0: Lula disse que sugeriu a Trump a criação de um grupo de trabalho para discutir a questão das tarifas comerciais.
1: Então eu falei assim, doutor, vamos fazer o seguinte, vamos colocar um grupo de trabalho e vamos permitir que esse moço da indústria do comércio do Brasil, junto com o teu moço do comércio, sentem em 30 dias, apresente para nós uma proposta para a gente poder bater o martelo. Sabe, quem tiver errado vai ceder. Se a gente tiver que ceder, nós vamos ceder. Se você tiver que ceder, vocês vão ter que ceder.
2: E Luana, outro tema discutido na reunião foi a questão dos minerais críticos. O que é que o presidente Lula relatou sobre isso?
0: Olha, Nazi, o presidente Lula defendeu a cooperação no que diz respeito à exploração de terras raras e minerais críticos, como lítio, cobalto e níquel. Esses minerais são fundamentais para a indústria bélica e de tecnologia. A proposta feita pelo presidente Lula a Donald Trump é que parte do beneficiamento da produção seja feita no Brasil.
1: O Brasil tem obrigação de ter uma regulamentação em que o Brasil seja soberano. O Brasil tem obrigação de compartilhar com quem queira participar conosco, seja os Estados Unidos, a China, a Alemanha, a França, qualquer um que quiser, a Índia, o Brasil estará aberto a construir parceria. O que nós não queremos é ser meros exportadores dessas coisas. Nós não queremos repetir o que aconteceu com a prata na América Latina, com o ouro. Nós queremos que o Brasil seja o grande ganhador dessa riqueza que a natureza nos deu.
3: Ô Luana, e o enfrentamento ao crime organizado era um dos temas aguardados para serem tratados nessa reunião, né? O que foi discutido aí em relação a isso?
0: É isso mesmo, Mariana. Olha, o presidente Lula se colocou à disposição para estabelecer parcerias relacionadas ao combate à lavagem de dinheiro e ao tráfico de armas. E lembrou que é preciso dar alternativas econômicas para que as pessoas possam sobreviver. O presidente disse ainda que entregou a Trump um documento listando as medidas do governo para enfrentar o crime organizado e as propostas para a cooperação entre os países.
2: Então, Luana, o clima geral da reunião foi positivo, não é isso?
0: Foi sim, Nazi. Tanto os ministros quanto o presidente Lula saíram otimistas e animados da reunião com Donald Trump. Em uma rede social, o presidente norte-americano chamou Lula de presidente dinâmico e disse que a reunião foi muito boa. Lula reforçou que o Brasil está aberto a discutir qualquer tema com os Estados Unidos.
1: Então eu saio muito, muito satisfeito da reunião. Acho que foi uma reunião importante para o Brasil e importante para os Estados Unidos. O Brasil está preparado para discutir com qualquer país do mundo qualquer assunto. Nós não temos veto, não tem assunto proibido. A única coisa que nós não abrimos mão é da nossa democracia e da nossa soberania. O resto é tudo discutível.
0: Ao fim da reunião, sobrou espaço até para brincadeiras sobre a Copa do Mundo de Futebol. O presidente Lula disse que pediu que Trump não revogue o visto de nenhum jogador brasileiro e disse que o Brasil sairá campeão dos Estados Unidos. Mariana Inazi.
3: Luana Karen falando com a gente ao vivo de Washington. Obrigada, Luana, pelas informações.
2: O turismo brasileiro está a todo vapor. Já são mais de 2 milhões de postos de trabalho criados entre janeiro e março.
3: Ainda no primeiro trimestre, o fluxo de visitantes internacionais ultrapassou a marca de 3 milhões de turistas.
2: E essa semana, a cidade de Fortaleza se transforma num centro estratégico do setor com o Salão do Turismo.
3: O Brasil ganha novo impulso com o anúncio de uma linha de financiamento para microempreendedores de baixa renda.
2: A linha de crédito especial deverá atender, por exemplo, guias de turismo, motoristas, vendedores ambulantes e artesãos.
3: As novidades foram anunciadas pelo presidente em exercício, Geraldo Alckmin.
4: O encontro marca o lançamento de novas políticas públicas para fortalecer o turismo brasileiro. Entre as medidas anunciadas está uma nova linha de crédito voltada para microempreendedores individuais de baixa renda. Cada microempreendedor pode acessar até R$ 21 mil reais em crédito. A linha conta com garantia do Fundo de Operações e tem apoio inicial de até R$ 100 milhões de reais. O financiamento é voltado a quem está no CadÚnico e enfrenta dificuldades para acessar crédito. Segundo o ministro do Desenvolvimento e Assistência Social, Família e Combate à Fome, Wellington Dias, a ação pode levar pessoas que hoje recebem o Bolsa Família a serem futuros empregadores.
5: A gente vai abrir o Cadastro Único, vamos qualificar essas pessoas juntos, garantir as condições para o emprego ou para um pequeno negócio.
4: De acordo com o ministro do Turismo, Gustavo Gustavo Feliciano, a proposta é transformar pequenos negócios em fonte de renda estável e ampliar a autonomia das famílias.
6: O turismo real é aquele que o visitante sente na pele. Isso é justiça social na veia, trocando a dependência pelo protagonismo.
4: Outra novidade é o lançamento de um guia inédito para qualificar o atendimento a turistas neurodivergentes. Para o ministro Gustavo Feliciano, algumas medidas simples podem fazer grande diferença no acolhimento.
6: Queremos que cada museu e hotel brasileiro saiba receber quem percebe o mundo de forma diferente, mas o vive com a mesma intensidade.
4: Ao participar da cerimônia de abertura, o presidente em exercício, Geraldo Alckmin, comemorou o crescimento da entrada de turistas estrangeiros no Brasil e anunciou que os turistas chineses não vão mais precisar de visto para entrar no país.
7: A partir agora da semana que vem, 11 de maio, não precisa mais ninguém da China ter visto. E nós estamos falando do segundo país mais populoso do mundo, 1,3 bilhão de pessoas. Então vai outro estímulo aí ao turismo.
4: O Salão do Turismo segue até o dia 9 de maio, reunindo as principais inovações do setor. A entrada é gratuita e a programação pode ser conferida no endereço gov.br/turismo. Reportagem Caroline Blaut.
3: O governo do Brasil anunciou uma nova fase nas obras de reconstrução do Rio Grande do Sul após as enchentes de maio de 2024.
2: Mais de 89 bilhões de reais em recursos federais já foram destinados ao estado e aos municípios gaúchos para apoiar a população.
3: E hoje foram assinados contratos de 5 bilhões e 400 milhões de reais para obras de prevenção de enchentes no Rio Grande do Sul.
2: Também foi apresentado um balanço das obras feitas até agora.
8: Há 2 anos, o Rio Grande do Sul viveu uma das maiores tragédias climáticas da história do país. As enchentes atingiram praticamente todo o estado, deixaram cidades submersas, milhares de famílias desalojadas e um rastro de destruição em infraestrutura, moradias, escolas e serviços públicos. 2 anos depois, o governo do Brasil voltou ao estado para apresentar um balanço da reconstrução e anunciar uma nova etapa de investimentos. Em Porto Alegre, a ministra da Casa Civil, Miriam Belchior, participou de reunião nesta quinta-feira com autoridades federais, estaduais e municipais e autorizou o início de novas obras em diferentes regiões gaúchas. Os recursos fazem parte do Fundo Federal criado para recuperação e proteção contra eventos extremos. Segundo a ministra da Casa Civil, entre as intervenções está a primeira etapa das obras do canal de drenagem de São Leopoldo, além de novos sistemas de contenção e proteção nas bacias do Rio Gravataí, Arroio Feijo, Eldorado do Sul e Vale dos Sinos. Ao todo, 16 municípios devem ser beneficiados.
9: Nós definimos quais eram as obras prioritárias, 8 intervenções prioritárias.
8: Desde o início da tragédia, mais de 89 bilhões de reais em recursos federais já foram destinados ao estado. Cerca de 94% desse total já foram executados em ações de assistência social, saúde, educação, defesa civil, recuperação econômica e habitação. Para a ministra Miriam Belchior, a reconstrução não é apenas recuperar o que foi perdido, é garantir moradia, infraestrutura e segurança para que as famílias possam recomeçar com dignidade.
9: Das famílias que foram afetadas e atingidas, tanto na área urbana quanto na área rural, e nós já temos 24 mil famílias que sabem onde vão morar. 13.299 já estão morando nas suas casas novas. Conseguimos juntos, né? Apoiar as famílias, as empresas, recuperar a infraestrutura.
8: No Rio Grande do Sul, a ministra da Casa Civil também inaugurou o campus do Instituto Federal do Rio Grande do Sul em Viamão, no interior gaúcho. Reportagem Pablo Mundim.
3: E novos locais vão começar a receber alertas de desastres.
2: A ideia é reforçar as ações de defesa civil para ampliar o monitoramento e proteger a população.
10: O Centro Nacional de Monitoramento e Alertas de Desastres Naturais, o CEMADEM, ampliou a rede brasileira de monitoramento e passou a atender mais de 162 municípios em todo o país. Com isso, o número de cidades monitoradas sobe para mais de 1.200. A expansão contempla municípios com alto risco de deslizamentos, enxurradas e inundações. Bahia, Santa Catarina, Minas Gerais e Pernambuco estão entre os estados com maior número de cidades incluídas na nova etapa. O reforço da rede faz parte das ações do novo PAC, inclui a instalação de novos pluviômetros automáticos, equipamentos que acompanham o volume de chuva e ajudam na emissão de alertas mais precisos para a defesa civil. Segundo o Semadem, o aumento dos eventos climáticos extremos exige mais investimento em prevenção e monitoramento. O órgão também construirá um novo data center para ampliar a capacidade de processamento de dados e melhorar o acompanhamento das áreas de risco. Atualmente, mais de 2.000 municípios brasileiros são considerados vulneráveis a desastres como enchentes e deslizamentos. O objetivo do governo é ampliar o monitoramento para todas essas cidades nos próximos anos. Claudimário Carvalho, para a Voz do Brasil.
3: Microempresas e empresas de pequeno porte com dívidas podem acessar o Desenrola Empresas para conseguir melhores condições de pagamento e limpar o nome.
11: 2 milhões de pequenos e microempreendedores podem ser beneficiados em um primeiro momento.
3: Podem participar aquelas empresas que já contrataram crédito pelo Procred 360 ou Pronamp.
11: O programa oferece vantagens como maiores prazos de pagamento e de carência e aumento nos limites de crédito.
12: Poderão ser renegociadas dívidas contratadas até 31 de janeiro de 2026, com atraso mínimo de 90 dias. O programa vai beneficiar empreendedores e microempreendedores com melhoria nas condições de crédito nos programas existentes. E a expectativa é de beneficiar mais de 2 milhões de negócios. No Procred 360, voltado a empresas com faturamento anual de até R$360 mil, a carência passa de 12 para 24 meses e o prazo total de pagamento sobe de 72 para 96 meses. O limite de crédito aumenta de 30 para 50% do faturamento, podendo chegar a 60% no caso de empresas lideradas por mulheres, com teto de R$180 mil. Já no Pronamp, voltado a empresas com faturamento anual de até R$4.800.000, a carência também passa para 24 meses. O prazo total sobe para 96 meses e o limite total de crédito aumenta de R$250.000 para R$500.000. Segundo o ministro do Empreendedorismo, da Microempresa e da Empresa de Pequeno Porte, Paulo Pereira, o endividamento não afeta só o consumo, como compromete a atividade produtiva quando atinge pequenos negócios.
13: Empresas que tá negativada ou que tem situação de inadimplência não consegue investir nos seus equipamentos, no aumento da tua produtividade, no crescimento da tua capacidade de comercializar. Por isso, a ideia do presidente Lula é devolver para as empresas fluxo de caixa, capacidade de investimento, possibilidade de contração, que vai gerar, né, um dinamismo ainda maior na economia brasileira.
12: Para acessar o Desenrola Empresas, basta procurar o contato com o banco onde a dívida foi contraída e fazer a renegociação. Com locução de Thaísa Vitória, reportagem Luciana Colares de Holanda.
3: A produção industrial brasileira cresceu pelo terceiro mês seguido.
11: A expansão foi de 0,1% na passagem de fevereiro para março.
3: Em relação a março do ano passado, o aumento na produção industrial foi de 4,3%.
11: O gerente de pesquisa do IBGE, André Macedo, destaca os setores que mais cresceram em março.
14: As influências positivas mais importantes foram assinaladas por coque, produtos derivados do petróleo e biocombustíveis e produtos químicos. A atividade de produtos derivados do petróleo e biocombustíveis, que marcou o quarto mês seguido de crescimento na produção e avançou nesse período 11,5%, foi impulsionada em grande parte pela maior produção de óleo diesel, enquanto que no setor de produtos químicos observa-se a maior produção dos produtos ligados ao setor agrícola, com destaque para adubos e fertilizantes.
3: Segundo o IBGE, a indústria já acumula expansão de 3,1% neste ano de 2026.
11: Inaugurada essa semana em Pelotas, no Rio Grande do Sul, a primeira Casa da Igualdade Racial do Estado.
3: O espaço oferece atendimento jurídico, psicológico e social a vítimas de racismo, além de ações culturais, educativas e de inclusão produtiva voltadas à população negra.
11: É a terceira unidade em funcionamento no país.
15: A iniciativa pretende fortalecer comunidades, ampliar oportunidades e enfrentar o racismo de forma articulada. A Unidade Gaúcha é a terceira do país. todas foram construídas numa parceria entre o governo do Brasil, estados e municípios, e cada uma custou cerca de R$1 milhão. A ministra da Igualdade Racial, Raquel Barros, fala da importância desse espaço para a comunidade negra do país.
16: As mulheres negras sempre precisam de apoio, sofrem muitas violências.

0: no dia 21 de junho.
1: E por isso o Ministério da Saúde está alertando para a vacinação contra a gripe mais comum durante o frio.
0: Entre os grupos prioritários estão crianças, gestantes, idosos, pessoas com doenças crônicas, indígenas e quilombolas.
2: Com a proximidade do inverno, a procura pela vacina contra a gripe tem aumentado na Unidade Básica de Saúde número 1 em Brasília. Nesta quarta-feira, no período da tarde, a movimentação era intensa, mas Cláudio Regis Rangel aguardava sua vez na fila pacientemente. Para ele, que é professor de educação física, a vacinação é indispensável.
3: Não tem coisa pior do que ficar doente. Segundo, que eu não quero também transmitir para as pessoas que eu trabalho com pessoas de 60 mais, então não posso nem resfriar.
2: Quem também aguardava a vez para se imunizar era Ivonilde Maria de Mesquita Gomes. A aposentada conta que se vacina regularmente e hoje separou o período da tarde para tomar o imunizante contra a gripe.
4: Desde que eu completei 60 anos que eu faço, né? Porque se você fica gripada, bem, os sintomas são mais leves, sabe?
2: Mais de 17 milhões de doses da vacina contra a gripe já foram distribuídas no país pelo governo. As doses reforçam os estoques das UBSs para a campanha nacional de vacinação contra a influenza, que começou em 28 de março nas regiões Nordeste, Centro-Oeste, Sul e Sudeste. Realizada anualmente pelo Ministério da Saúde, com apoio de estados e municípios, a mobilização prioriza crianças, gestantes e idosos com 60 anos ou mais, grupos mais suscetíveis a formas graves da doença. Éder Gatti, diretor do Programa Nacional de Imunizações, explica que a vacina é a principal forma de prevenção e os imunizantes atuais reduzem hospitalizações.
5: É uma vacina que protege muito bem, ela é produzida no Brasil pelo Instituto Butantan e ela protege para três tipos de vírus da gripe e o objetivo dela é principalmente evitar hospitalização e morte.
2: O diretor do Programa Nacional de Imunizações destaca também que a vacina disponibilizada no SUS é segura.
5: É uma vacina muito segura, o Brasil usa ela já há mais de 2 décadas e todos os anos a gente renova a composição dessa vacina conforme orientações da Organização Mundial de Saúde.
2: Além da vacina contra a gripe, o SUS oferece imunização contra o vírus sincicial respiratório para gestantes entre a 28ª e a 36ª semana de gestação. Ela protege os bebês contra bronquiolite e formas graves de infecções respiratórias, transferindo anticorpos via placenta. A aplicação é dose única e recomendada em cada gestação. Reportagem Gabriela Noronha.
0: E o Brasil já atingiu a marca de 1 milhão de gestantes vacinadas contra o vírus sincicial respiratório, causador de doenças como bronquiolite e a pneumonia em bebês.
1: A vacinação das gestantes vem sendo oferecida de forma inédita pelo SUS e garante a proteção dos bebês nos primeiros dias de vida, quando eles são mais vulneráveis a terem complicações graves provocadas pelos vírus.
0: Além da vacina, o SUS também passou a oferecer o Nirsevimab, um medicamento que garante a proteção imediata contra o vírus e é indicado para prematuros e crianças pequenas com comorbidades, como doenças cardíacas e pulmonares.
1: O ministro da Saúde, Alexandre Padilha, destacou que a vacina introduzida em dezembro na rede pública já reduziu em 63% a morte de bebês pelo vírus sincicial respiratório e em mais de 50% os casos de internação por esse vírus.
0: Padilha também convocou as mamães a se protegerem.
6: Gestante, a partir da 28ª semana, se vacine para bronquiolite. Nasceu bebê prematuro, Nirsevimab já disponível nas maternidades.
0: E um recorde na saúde do país. Brasil registra número histórico de transplantes em 2025.
1: Ao todo foram 31 mil procedimentos, o que representa um aumento de 21% em relação a 2022.
0: De acordo com o Ministério da Saúde, o número é resultado dos investimentos em melhoria logística e distribuição entre os estados.
1: No ano passado foram destinados R$1,5 bilhão para o Sistema Nacional de Transplantes, um crescimento de 37% comparado a 2022.
0: Além disso, o aumento de transplantes também conta com um esforço da Força Aérea Brasileira no transporte ágil dos órgãos e equipes médicas. Foram mais de 4 mil voos nesse período.
1: O esporte brasileiro atinge marca histórica e chega ao recorde de contemplados pelo Bolsa Atleta.
0: O programa oferece apoio financeiro a mais de 11 mil esportistas e garante condições de treinamento e participação em competições nacionais e internacionais.
7: O programa

0: A Bolsa Atleta alcançou em 2026 o maior número de beneficiários da história. Com a inclusão de mais 32 atletas, o total chega agora a 11.214 contemplados em todo o país, um aumento de 10% em relação ao recorde anterior de 10.196 registrado em 2025. Os novos beneficiários fazem parte da categoria Atleta Pódio, voltada a esportistas de alto rendimento, que estão entre os melhores do mundo em suas modalidades. Ao todo foram incluídos atletas olímpicos, paralímpicos e surdo-olímpicos, com destaque para modalidades como natação, atletismo, judô e ciclismo, além de atletas guia que auxiliam competidores com deficiência visual. O Bolsa Atleta é um programa coordenado pelo Ministério do Esporte que oferece apoio financeiro para treinamento e participação em competições. O benefício atende diferentes fases da carreira esportiva, desde a base até o alto rendimento, com foco em garantir condições para o desenvolvimento dos atletas brasileiros. Dilson Santa Fé, para a Voz do Brasil.
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2: Fique agora com as notícias do Poder Judiciário e do Congresso Nacional. Uma boa noite.
1: Boa noite para você e até amanhã.
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5: STF autoriza nova fase da operação Compliance Zero.
6: Ex-governador do Acre, Gladson Cameli, é condenado a mais de 25 anos de prisão, maior pena já aplicada pelo STJ.
5: Ministra Carmen Lúcia participa da última sessão de julgamentos, ocupando a presidência do TSE.
6: Boa noite, eu sou Carlos Eduardo Cunha.
5: E eu sou Walter Lima.
6: O STF autorizou a nova fase da Operação Compliance Zero.
5: O ministro André Mendonça atendeu o pedido da Polícia Federal. Marcelo Della Libera.
7: O ministro do STF, André Mendonça, autorizou a operação que investiga fraudes envolvendo o Banco Master. A Polícia Federal aponta indícios de que o senador Ciro Nogueira teria atuado em favor do banqueiro Daniel Vorcaro em troca de vantagens indevidas. A decisão também determinou a prisão temporária de Felipe Vorcaro, apontado como operador financeiro do esquema. A investigação apura suspeitas de corrupção, lavagem de dinheiro e ocultação patrimonial.
6: O ex-governador do Acre, Gladson Cameli, foi condenado a 25 anos e 9 meses de prisão.
5: Essa foi a maior pena já aplicada pelo STJ em uma ação originária. Fátima Uchoa.
8: Segundo a acusação, Cameli era o líder de uma organização criminosa composta por núcleos familiares, políticos e empresariais. E os atos ilícitos iniciados em 2019 já teriam provocado prejuízo superior a 16 milhões de reais aos cofres públicos. Ele foi condenado pela prática de crimes como lavagem de dinheiro e fraudes em licitações. A Corte Especial do STJ também determinou o pagamento de multa e de indenização ao Estado do Acre no valor de mais de 12 milhões de reais, além da perda do cargo de governador, mas Cameli já havia renunciado no mês passado, pretendendo concorrer ao Senado. A relatora foi a ministra Nancy Andrighi.
6: Ministra Carmen Lúcia participa da última sessão de julgamentos ocupando a presidência do TSE.
5: Ela reafirmou a luta pela democracia e igualdade feminina. Fábio Ruas.
9: Aplaudida de pé pelo plenário, após a exibição de um vídeo sobre a trajetória dela, a ministra encerrou mais um ciclo no TSE, reafirmando o compromisso com a democracia e com a ocupação de espaços de poder por mulheres. Carmen Lúcia foi a primeira mulher a presidir o Tribunal da Democracia. No primeiro ciclo no TSE, ela presidiu a corte de abril de 2012 a novembro de 2013.
10: Candidatas têm mais dificuldades que os candidatos, as advogadas têm mais dificuldades que os advogados, as defensoras públicas têm mais dificuldades que os defensores. Isto não é um problema de civilidade, isso é um problema de humanidade.
9: A posse do ministro Nunes Marques na presidência do TSE e do ministro André Mendonça na vice-presidência vai ser na próxima terça-feira, dia 12 de maio.
6: Desembargadora Margarete Costa toma posse administrativa como ministra do TST.
5: Ela será a 12ª mulher a ocupar o cargo. William Nascimento.
11: Margarete Costa já soma 36 anos de carreira na magistratura trabalhista. Ela será a 12ª mulher a ocupar o cargo desde que o tribunal foi instalado em setembro de 1976. A ministra iniciou a trajetória como juíza do trabalho na década de 1990. Em 2014, foi promovida a desembargadora no TRT 5 da Bahia, tendo inclusive atuado como desembargadora convocada no TST.
12: TRF2 mantém na Justiça Federal ação do MPF contra a Igreja Universal por assédio judicial a jornalista.
5: Com o novo resultado, a ação retorna à Justiça do Rio de Janeiro. Sabrine Menezes.
13: O caso começou em 2020, quando 144 ações praticamente idênticas foram ajuizadas por pastores da Igreja Universal do Reino de Deus em 19 estados contra o jornalista. A apuração do MPF identificou que as petições tinham um padrão e foram ajuizadas no mesmo período, indicando uma atuação coordenada para dificultar a defesa e sobrecarregar o judiciário. Para o TRF2, como MPF é autor do caso, a competência é da Justiça Federal e não da Justiça Estadual. Na ação, o MPF pede a condenação da Universal ao pagamento de indenização mínima de R$5 milhões por danos morais coletivos, que deverão ser destinados a iniciativas de proteção à liberdade de imprensa.
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12: Boa noite.
5: E até amanhã.
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15: Eu sou Paula Groba.
16: E eu sou Ricardo Nakaoka.
15: E estes são os destaques de hoje do Jornal do Senado, que começa agora.
16: Nova lei endurece regras e combate fraudes no seguro defeso.
15: Comissão aprova proibição de ligações automáticas de telemarketing.
16: Projeto cria rede de proteção para trabalhadoras domésticas vítimas de violência.
15: Boa noite.
16: Boa noite.
15: A denúncia de agressões e tortura contra uma trabalhadora doméstica grávida no Maranhão acendeu um alerta sobre a violência sofrida por mulheres dentro do ambiente de trabalho.
16: Diante da repercussão do caso, chegou ao Senado um projeto que cria uma rede nacional de proteção para trabalhadoras domésticas vítimas de abusos e maus tratos. Repórter Alexandre Campos.
17: Pela proposta, o atendimento deverá ser integrado e respeitar o tempo, a vontade e as decisões da vítima de violência doméstica. Segurança da pessoa agredida, discrição, linguagem acessível e respeitosa também deverão ser observadas pelos agentes da rede de acolhimento. Por outro lado, serão vedadas condutas que revitimizem a pessoa agredida, discriminação ou preconceito contra ela, demora na prestação de apoio e pedidos desnecessários de relato do ocorrido. A autora do projeto, a senadora doutora Eudócia, do PSDB de Alagoas, afirmou que a ausência de um protocolo nacional pode comprometer a segurança e proteção das vítimas de violência doméstica.
18: O protocolo contribuirá para aumentar as denúncias de violência contra as mulheres que se sentirão amparadas pela lei e encorajadas a procurar ajuda.
17: O projeto ainda prevê indicadores de avaliação para apurar a qualidade do atendimento. Em caso de descumprimento do protocolo, tanto o órgão como o agente responsável estarão sujeitos à sanção.
15: E o programa Antes que Aconteça, de prevenção à violência doméstica e ao feminicídio, apresentado pela senadora Daniela Ribeiro, virou lei.
16: A iniciativa soma ações de educação, acolhimento às vítimas e vigilância aos agressores. Repórter Raíssa Abreu.
19: A iniciativa da senadora Daniela Ribeiro, do PP da Paraíba, prevê ações educativas, estruturas de apoio às vítimas em instituições públicas e privadas e medidas de proteção, como o uso da inteligência artificial para monitorar agressores. Durante a votação da proposta em plenário, a senadora destacou a formação de defensoras populares, capacitadas para evitarem os casos de violência.
20: Não precisa mais a história de briga de marido e mulher, ninguém mete a colher, não. Todo mundo mete a colher, sim. E isso é para salvar vidas. Quando vê ali aquela mulher dizer assim, não, mas eu não quero denunciar porque é o pai dos meus filhos. A gente sabe que tem todas essas dificuldades. Mas aí, essa defensora popular tem a condição de fazer a denúncia.
19: Também estão previstas ações de recuperação e reeducação de agressores, como as rodas de conversa.
15: Em meio ao aumento de denúncias de fraudes em benefícios sociais, o governo federal endureceu as regras para a concessão do seguro defeso, pago a pescadores artesanais durante o período em que a pesca é proibida.
16: A nova lei, sancionada pelo presidente Lula, cria mecanismos mais rigorosos de controle e prevê punições mais severas para irregularidades. Os detalhes com o repórter Henrique Nascimento.
0: A nova lei do seguro defeso cria exigências como identificação biométrica e inscrição no cadastro único para pescadores artesanais terem acesso ao benefício. O texto também autoriza o pagamento de parcelas pendentes de anos anteriores, desde que os pedidos tenham sido feitos dentro do prazo legal. Durante a votação no Senado, parlamentares divergiram sobre os mecanismos de controle previstos na proposta. O senador Rogério Marinho, do PL do Rio Grande do Norte, criticou pontos do texto e afirmou que as mudanças poderiam facilitar irregularidades.
21: O governo do PT disse: olha, nós queremos evitar os furos, queremos evitar os ralos, queremos evitar a corrupção, porque a CGU identificou os problemas. Aí o relatório vem na contramão.
0: Já o relator da proposta, senador Beto Faro, do PT do Pará, rebateu as críticas e afirmou que a lei amplia as punições para fraudes.
22: Não é verdade que aqui se afrouxa qualquer questão, muito pelo contrário, é mais punição. Inclusive, as entidades, elas são chamadas a colaborar com o governo.
0: A nova legislação também amplia a transparência do programa e cria regras de atualização cadastral dos pescadores.
15: E o Congresso Nacional vai analisar duas medidas provisórias editadas pelo governo federal que destinam até 14,5 bilhões de reais para o financiamento de caminhões, ônibus e micro-ônibus. O objetivo é reduzir os impactos econômicos dos conflitos no Oriente Médio e renovar a frota rodoviária do país.
16: Outra medida abre crédito extraordinário de 17 bilhões de reais para ampliar o acesso ao crédito. Transportadores autônomos, cooperativas e empresas do setor poderão contratar o financiamento até o dia 28 de agosto.
15: Ligações automáticas que interrompem o trabalho, o descanso e até o sono dos brasileiros podem estar com os dias contados. A Comissão de Ciência e Tecnologia do Senado aprovou um projeto que proíbe chamadas de telemarketing feitas por robôs sem qualquer atendimento humano.
16: Pelo texto, o uso de ligações automatizadas só será permitido para confirmação de uma compra ou contrato feitos anteriormente em outro canal de venda. Repórter Rodrigo Rezende.
23: Se você tem um celular, é muito provável que já se cansou de receber dezenas, às vezes centenas de ligações de números desconhecidos com mensagens automáticas oferecendo produtos dos mais diversos, de planos de academia a empréstimos consignados. Muita gente nem atende mais o telefone por causa disso. A Comissão de Ciência e Tecnologia do Senado aprovou um projeto do senador Ciro Nogueira, do Progressistas do Piauí, que proíbe ações de telemarketing para venda ou adesão de produtos sem que haja intervenção humana. Ou seja, ficariam vedadas as abordagens telefônicas automáticas com os chamados robôs. O relator da proposta, senador Hamilton Mourão, do Republicanos do Rio Grande do Sul, afirmou que os consumidores estão cansados do excesso de ligações automatizadas.
24: Hoje, volta e meia, a gente recebe uma sequência de ligações que são efetivamente ligações feitas por robôs. E esse projeto vem exatamente para impedir que essas coisas continuem a acontecer.
23: Mourão acatou uma emenda que prevê que o uso de ligações automatizadas só será permitido para confirmação de uma compra ou contrato feitos anteriormente em outro canal de venda, um processo conhecido como dupla checagem. A proposta segue agora para análise da Câmara dos Deputados.
15: Em muitas regiões do Brasil, fazer uma ligação ou acessar a internet ainda é um desafio diário. Para tentar mudar essa realidade, a Comissão de Ciência e Tecnologia aprovou um projeto que amplia a cobertura de celular e internet em áreas de difícil acesso.
16: A proposta ainda passará por uma segunda votação antes de seguir para a Câmara dos Deputados. Repórter Márcio Maturana.
25: Operadoras de celular e de internet podem ter que assumir compromisso de abrangência na cobertura para atender a regiões de difícil acesso ou menos atraentes economicamente. Um projeto aprovado em primeiro turno na Comissão de Ciência e Tecnologia previa essa obrigação apenas em áreas rurais, mas a delimitação foi retirada pelo relator, o senador Hamilton Mourão, do Republicanos do Rio Grande do Sul.
26: Entendemos que a lei não deve delimitar uma destinação específica para os recursos oriundos
1: nossos leilões de radiofrequência, como no caso o atendimento de áreas rurais. Isso porque a tecnologia é dinâmica e o objetivo de cobertura do campo pode ser alcançado sem uma amarra legal que pode engessar a aplicação dos investimentos.
25: Pelo texto, os compromissos das empresas associadas à exploração das faixas de frequência de celular e internet devem representar pelo menos 90% do valor mínimo da licitação. Esse projeto agora aguarda uma segunda votação na própria Comissão de Ciência e Tecnologia antes de seguir para a Câmara dos Deputados.
15: O presidente do Senado, Davi Alcolumbre, anunciou o lançamento do site História do Senado. O portal já está disponível e reúne fatos marcantes da instituição. A iniciativa celebra os 200 anos do marco inicial do Parlamento Brasileiro, quando foi instalada a Assembleia Geral Legislativa em 1826.
16: Alcolumbre destacou que o especial Senado 200 anos inclui 8 documentários sobre momentos importantes da atuação da Casa. O site também reúne análises das constituições brasileiras, registros de posses presidenciais e textos sobre a participação do Senado em temas fundamentais, como relações internacionais, meio ambiente, direitos humanos, cultura e patrimônio. Para o presidente do Congresso Nacional, a iniciativa amplia o acesso da sociedade às informações, ao oferecer conteúdo amplo e organizado.
2: Ao celebrar o bicentenário, o Senado Federal reafirma o seu compromisso com a memória, a democracia e o conhecimento histórico. O site foi concebido como espaço público acessível a pesquisadores, estudantes e cidadãos interessados no papel do Parlamento na formação do Estado brasileiro.
16: Com edição de Paula Groba e trabalhos técnicos de João Lira, o Jornal do Senado fica por aqui. Acompanhe agora as notícias da Câmara dos Deputados. Boa noite.
15: Boa noite e até amanhã.
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3: Aumenta a pena para assassinato e lesão de agentes públicos de segurança.
7: Câmara estabelece medidas para evitar acidentes com animais silvestres.
3: Parlamentares aprovam política para exploração de minerais estratégicos.
7: Boa noite. Câmara aprova projeto que cria a Política Nacional de Produção e Beneficiamento de Minerais Considerados Estratégicos. O repórter Antônio Vital acompanhou a votação.
8: A Câmara dos Deputados aprovou o projeto que cria uma Política Nacional para Exploração e Beneficiamento de Minerais Críticos e Estratégicos, fundamentais para a fabricação de equipamentos de informática, para fornecimento de energia e defesa nacional. São exemplos de minerais estratégicos o lítio, cobalto, nióbio e terras raras, usados na fabricação de baterias, painéis solares e equipamentos eletrônicos. O projeto original foi apresentado pelo deputado Zé Silva, do União de Minas Gerais, e o texto final, elaborado pelo relator, deputado Arnaldo Jardim, do Cidadania de São Paulo, contempla também sugestões previstas em outras 14 propostas sobre o assunto. O projeto prevê incentivos para empresas do setor e a ideia é estimular produtos industrializados no Brasil, com possibilidade, inclusive, de tributação sobre a exportação de minério bruto. A proposta também prevê a criação de um fundo garantidor de natureza privada, com recursos totais de R$5 bilhões, dos quais 2 bilhões serão aportados pelo governo federal para ajudar no financiamento das empresas. Outra fonte de recursos serão títulos emitidos no mercado. As empresas beneficiadas com incentivos fiscais terão que aplicar pelo prazo de 6 anos, no mínimo 0,3% de sua receita operacional bruta em projetos de pesquisa, desenvolvimento e inovação, e outros 0,2% no fundo garantidor. Para isso, os projetos terão que ser aprovados por um conselho, batizado de Conselho Nacional para a Industrialização de Minerais Críticos e Estratégicos. O conselho terá representantes do governo, das empresas, de universidades, de estados e municípios. O conselho foi criticado pelo deputado Gilson Marques, do Novo de Santa Catarina, que defendeu mais liberdade para as empresas, inclusive estrangeiras, investirem no Brasil.
10: Não tem que ter crédito fiscal direcionado ou regime especial complexo. Tem que ter redução geral da carga e não o contrário. Tem que evitar escolher os vencedores. Tem que ser livre a entrada de investimento externo e sem restrições de controle societário. A liberdade de exportação tem que ter uma ausência de obrigação de beneficiamento no Brasil.
8: A proposta original do governo previa a criação de uma estatal chamada Terrabras, com monopólio sobre a exploração de minerais críticos em regime de partilha, em que apenas o excedente da produção fica a cargo de empresas privadas. A criação de um conselho com poder de aprovar os projetos, com maioria de representantes do governo, acabou sendo aceita para permitir a aprovação. Para o deputado Bongás, do PT do Rio Grande do Sul, ter uma política definida em lei é melhor que nada.
5: Então, o avanço de hoje é nós termos uma legislação que permita esse regramento, que cria o fundo, que tem um conselho, que tem um comitê. Essa nós vamos votar sabendo que o debate sobre a soberania vai mais longe. E para isso, inclusive, nós temos que ter outra correlação nesse Congresso para a gente poder ter um dia uma Terrabras para administrar os bens.
8: Já deputados da bancada governista criticaram o projeto por não impor limites a empresas estrangeiras em um setor considerado estratégico. Foi o que disse a deputada Jandira Fegali, do PCdoB do Rio de Janeiro.
6: Mesmo que o texto tenha todas as expressões de defesa da soberania, que cria um conselho com vários poderes para, inclusive, determinar quem deve ou não deve estar dentro do Brasil. Mas se a lei não regula, não dá limites, não estabelece percentuais, qual é o limite do capital estrangeiro, se é que ele deve existir nessa intervenção em área tão estratégica, nós não estamos, de fato, fazendo a defesa da soberania nacional.
8: O projeto também prevê incentivos para a chamada mineração urbana, que é a obtenção de minerais críticos a partir do desmonte de produtos industrializados, como televisores, computadores e baterias. O relator Arnaldo Jardim disse que a proposta garante soberania nacional e estimula o beneficiamento no país.
9: O Brasil não pode ser mero exportador de commodities minerais. Deve ter estratégia, política, determinação de agregar valor, fazer o seu beneficiamento, fazer a transformação e usar isso, que é um atributo nosso geológico, como um instrumento claro de desenvolvimento.
8: O projeto que cria uma política nacional para exploração e beneficiamento de minerais críticos e estratégicos seguiu para análise do Senado. Da Rádio Câmara de Brasília, Antônio Vital.
4: Economia.
3: Welter, do PT do Paraná, comemora o lançamento do programa Desenrola 2.0 como medida para aliviar o endividamento das famílias. O deputado explica que a iniciativa prevê renegociação de dívidas com redução de juros, beneficiando milhões de trabalhadores.
7: Welter acrescenta que o programa busca enfrentar problemas como o alto custo do crédito, além do impacto das apostas e do consumo facilitado. Para ele, a medida deve contribuir para reorganizar a vida financeira das famílias e reduzir o peso das dívidas no orçamento doméstico.
4: Trabalho.
3: André Janones, da Rede de Minas Gerais, pede aprovação imediata da proposta de emenda que acaba com a escala 6x1. Ele critica atrasos e a instauração de uma comissão que, segundo ele, foi criada para ouvir apenas empresários, demonstrando tratamento desigual entre patrões e empregados.
7: André Janones reclama da falta de consultas a trabalhadores na concessão de benefícios fiscais e rejeita a proposta de compensação financeira do governo a empresas com o fim da jornada 6x1. Segundo ele, a população cobra mudanças e o cenário eleitoral aumenta a pressão sobre os parlamentares.
3: Patrus Ananias, do PT de Minas Gerais, defende o fim da escala 6x1, argumentando que o tema ganha relevância no contexto do Dia do Trabalho. Ele apela à sensibilidade social, humana e espiritual dos parlamentares para a aprovação da matéria e por mais qualidade de vida aos trabalhadores.
7: Patrus Ananias destaca sua experiência pessoal na defesa dos direitos trabalhistas e reforça que a jornada de 40 horas semanais, sem corte salarial, amplia o tempo para família, fé e lazer. Ele disse ainda que trabalhadores brasileiros ganham menos, tornando urgente a aprovação da proposta.
3: Silvio Antônio, do PL do Maranhão, apela ao governo federal para atender as reivindicações dos servidores técnico-administrativos das universidades federais em greve desde fevereiro deste ano. Segundo ele, a paralisação envolve 37 entidades e afeta o funcionamento das instituições.
7: Silvio Antônio alerta também para cortes em importações do Conselho Nacional de Desenvolvimento Científico e Tecnológico, o CNPq, comprometendo pesquisa pesquisas científicas e projetos ligados às universidades federais. Ele pede medidas urgentes para garantir atividades acadêmicas e o desenvolvimento científico nacional.
11: Desenvolvimento Regional.
12: Paulo Pimenta, do PT do Rio Grande do Sul, destaca a atuação do governo federal na reconstrução do estado após as enchentes de 2024. O deputado afirma que a resposta à tragédia envolveu mais de 111 bilhões de reais com ações coordenadas por 18 ministérios.
7: Paulo Pimenta informa que famílias, empresas e produtores rurais receberam apoio para retomar suas atividades. Ele cita recursos para moradias, infraestrutura, escolas, unidades de saúde e para a renegociação da dívida estadual.
12: Ícaro de Valmir, do Republicanos de Sergipe, denuncia a falta de água em Aracaju e em municípios do interior após a concessão do serviço à iniciativa privada. O deputado afirma que a crise obriga moradores, hotéis e restaurantes a depender de caminhões-pipa para o abastecimento.
7: Ícaro de Valmir cobra do governo de Sergipe providências para normalizar o fornecimento de água. Ele critica a omissão do executivo estadual diante do problema e relata que famílias chegam a buscar água em locais impróprios.
12: Paulo Marinho Júnior, do PL, denuncia a precariedade da segurança pública e a má qualidade do atendimento médico no município de Caxias, no Maranhão. O parlamentar relata que a cidade enfrenta uma grave onda de violência marcada por homicídios e apreensões de grandes quantidades de entorpecentes.
7: No setor da saúde, Paulo Marinho Júnior relata a falta de leitos para crianças e o descredenciamento de uma clínica do SUS devido à perseguição política. Ele argumenta que o descaso administrativo e a inação dos órgãos fiscalizadores agravam a situação dos habitantes.
11: Transportes.
12: Átila Lins, do PSD do Amazonas, comemora a decisão da Justiça Federal que permite a continuidade das obras da BR-319. Segundo o deputado, a medida responde à ação movida pelo governo federal com o apoio da bancada amazonense no Congresso.
7: Átila Lins sustenta que a rodovia, especialmente em seu trecho do meio, é estratégica para acabar com o isolamento do estado e garantir o desenvolvimento regional.
12: Marina Silva, da Rede de São Paulo, contesta acusações de que pessoas do seu círculo familiar estariam envolvidas em processo que pede a suspensão temporária de editais para as obras na BR-319 que liga Manaus a Porto Velho. A deputada diz que informação divulgada no Senado é falsa.
7: Marina Silva defende que o debate sobre a BR-319 ocorra com informações corretas, sem ataques pessoais e com o devido cuidado ambiental, social e cultural que a região amazônica exige.
11: Meio ambiente.
12: Câmara aprova medidas para evitar acidentes com animais silvestres em rodovias. O repórter Marcelo Lacher nos conta como deve funcionar.
13: O plenário da Câmara aprovou projeto que estabelece medidas para reduzir acidentes com animais silvestres, principalmente atropelamentos em estradas, rodovias e ferrovias. Pelo texto aprovado, estudos ambientais obrigatórios para obras e ampliação de rodovias e ferrovias deverão prever medidas para evitar atropelamentos. Com base nesses estudos, os órgãos responsáveis poderão exigir, por exemplo, a instalação de estruturas que facilitem a travessia dos animais, como passagens aéreas e subterrâneas, cercas, sinalização e redutores de velocidade. O projeto também determina que órgãos públicos e concessionárias que administram rodovias façam o monitoramento das áreas com mais acidentes. A proposta também cria um Cadastro Nacional de Acidentes com Animais Silvestres, que reunirá informações sobre ocorrências em todo o país. Esses dados deverão ser públicos e usados para orientar políticas de prevenção e melhorar a segurança nas estradas. As regras também passam a valer para estradas e ferrovias já existentes, que deverão se adaptar às novas exigências. No caso de concessões, essa adequação deverá respeitar o equilíbrio financeiro dos contratos já existentes. Relatora da proposta, a deputada Dula Salabeste, do PSOL de Minas Gerais, argumentou que o projeto ajuda a reduzir acidentes, protege a biodiversidade e melhora a segurança nas vias. Segundo ela, a medida organiza ações que hoje são adotadas de forma isolada e cria uma política mais estruturada para enfrentar o problema.
14: Para quem não sabe, no Brasil, a cada segundo, 15 animais silvestres são atropelados nas nossas rodovias. São mortos no Brasil por ano 500 milhões de animais em nossas rodovias. E aí vivemos essa contradição. Temos a maior biodiversidade, mas somos também o país que mais atropela animais em rodovias.
13: O projeto que estabelece medidas para evitar atropelamentos de animais silvestres em estradas, rodovias e ferrovias seguiu para análise do Senado. Da Rádio Câmara de Brasília, com informações de Daniela Lessa, Marcelo Larcher.
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19: Direitos Humanos.
20: Raymond, do PT do Rio de Janeiro, relatou na Comissão de Administração e Serviço Público projeto que cria cotas para a contratação de pessoas com síndrome de Down em empresas públicas. O parlamentar considera que a medida garante inclusão e reconhece a capacidade produtiva desse segmento.
21: É um projeto riquíssimo. Ele diz que as empresas públicas de administração direta e indireta têm que ter uma cota de contratação das pessoas com síndrome de Down. Olha que coisa maravilhosa. É o projeto de inclusão para que essas pessoas com síndrome de Down sejam, de fato, reconhecidas como pessoas que trabalham e que podem trabalhar.
18: O projeto relatado por Raymond aponta que a inserção das pessoas com síndrome de Down no mercado de trabalho favorece o desenvolvimento das interações sociais e mentais do segmento. Hoje, segundo o IBGE, há cerca de 300 mil brasileiros nesta condição.
20: Padre João, do PT de Minas Gerais, registra a realização de mais uma Assembleia Geral dos Bispos do Brasil, organizada pela CNBB. O parlamentar reforça as denúncias feitas pela entidade contra a violência às mulheres, as guerras e os ataques às religiões.
18: De acordo com o padre João, os bispos criticaram a negação de territórios aos povos indígenas e o avanço do agronegócio sobre essas terras. Ele pede que dioceses e paróquias ampliem a divulgação das pautas sociais apresentadas pela CNBB.
19: Segurança Pública.
20: Câmara aprova aumento de penas para homicídios contra guardas portuários, policiais legislativos e agentes de segurança privada. O repórter Antônio Vital acompanhou a votação.
8: O plenário da Câmara aprovou o projeto que considera crime hediondo o assassinato de guardas municipais, agentes socioeducativos, agentes da guarda portuária, integrantes do sistema prisional, policiais legislativos e agentes de segurança privada. Isso no caso em que os crimes tiverem relação com a atividade dos agentes. Com isso, o homicídio praticado contra integrantes dessas categorias passa a ter pena de até 40 anos de prisão, no lugar da pena máxima atual de 30 anos. Hoje, a legislação já prevê aumento de penas para crimes praticados contra policiais, promotores, juízes e oficiais de justiça. A proposta também prevê aumento de penas para lesão corporal praticada contra guardas municipais, agentes socioeducativos, agentes de guarda portuária, integrantes do sistema prisional, policiais legislativos e agentes de segurança privada. Nesses casos, lesões corporais gravíssimas e lesões corporais seguidas de morte também serão consideradas crimes hediondos, com penas que podem aumentar em 2/3. Além disso, os condenados têm que cumprir a maior parte da pena na cadeia, sem direito a benefícios como regime aberto ou semiaberto. O aumento de penas nesses casos valem para casos de crimes cometidos em função da atividade desempenhada pelo policial. E os agravantes serão aplicados também se as vítimas forem cônjuge, companheiro ou parente de até 3º grau da vítima. O projeto foi uma sugestão do Conselho Nacional de Segurança Privada à Comissão de Segurança Pública e Combate ao Crime Organizado da Câmara. No plenário, o relator foi o deputado delegado da Cunha, do União de São São Paulo. Ele argumentou que agentes de segurança privada são vítimas de homicídio e lesão corporal por vingança. O relator defendeu penas maiores para assassinos de policiais como maneira de desestimular esse tipo de crime.
0: Os policiais são executados em razão de serem policiais. O criminoso descobre que se trata de um policial e, para ser premiado no crime organizado, ele executa aquele policial. Hoje, a pena do crime funcional era de apenas pena mínima de 12 anos e máxima de 30. Uma pena que não garante o repúdio verdadeiro que se deve ter contra o homicídio contra um policial.
8: O projeto, que considera crime hediondo o assassinato de guardas municipais, agentes socioeducativos, agentes de segurança portuária, integrantes do sistema prisional, policiais legislativos e agentes de segurança privada, seguiu para análise do Senado. Da Rádio Câmara de Brasília, Antônio Vital.
19: Justiça.
1: Júlio Lopes, do PP do Rio de Janeiro, presidente da comissão externa voltada ao combate à pirataria e à agenda do Brasil Legal, anuncia uma aliança nacional contra a falsificação e venda de produtos que violam direitos de propriedade intelectual e prejudicam consumidores.
22: Um pacto de que aquelas plataformas, pessoas que estão promovendo a pirataria sejam notificadas pela comissão que eu tenho a honra de presidir, a Comissão do Brasil Legal, e a partir de 10 dias de notificação sejam então multadas pelo PROCON do Brasil como veiculadores, como promotores de pirataria. Isso é crime. Na reincidência dessas multas, a Comissão do Brasil Legal, junto com a CBF e junto com as maiores marcas esportivas do Brasil e do mundo, vão qualificar essas instituições, pessoas ou promoters como não qualificadas à veiculação dos seus produtos.
20: De acordo com o parlamentar, o prejuízo com a pirataria saltou de 4 bilhões para 500 bilhões de reais em 20 anos. Júlio Lopes espera que a pressão sobre a reputação de divulgadores de falsificações sirva para frear o crime no país.
1: Termina agora o Jornal Câmara dos Deputados, com trabalhos técnicos de Wellington Teles e apresentação de Luciana Vieira e Val Monteiro. Boa noite.
20: A Voz do Brasil está de volta amanhã. Uma boa noite para você.
19: 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Boa noite.

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1: 10:23. 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

há mais proveito na Eucaristia que em uma semana de jejum a pão e água. São Vicente Ferrer.

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1: 10h41. 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

locais nunca a visita a cada dia ao Santíssimo Sacramento, ainda que seja muito breve, contanto que seja constante. São João Bosco.

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1: 11 horas.
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2: Oi, mãe. Tô aqui na estrada, mas liguei só pra dizer que a saudade apertou hoje.
3: Ô, meu filho, eu te amo muito. Deus te acompanha na ida e na volta, viu? Te cuida. Tô te esperando domingo pro nosso almoço.
2: Pode deixar, mãe, tô chegando.

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Eucaristia é a saúde da alma e do corpo, remédio de toda a enfermidade espiritual, cura os vícios, reprime as paixões, vence ou enfraquece as tentações. São Cirilo de Jerusalém.

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1: 11:22.
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1: 11:41.
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Nós não saberíamos dar maior alegria ao nosso inimigo, o demônio, do que afastando-nos de Jesus, o qual lhe tira o poder que ele tem sobre nós. São Filipe Neri.

meu pai. Agora que as vozes silenciaram e os clamores se apagaram, aqui, ao pé da cama, minha alma se eleva a ti para dizer: creio em ti, espero em ti, amo-te com todas as minhas forças. Glória a ti, Senhor. Deponho em tuas mãos a fadiga e a luta, as alegrias e desencantos deste dia que ficou para trás. Se os nervos me traíram, se os impulsos egoístas me dominaram e dei lugar ao rancor e à tristeza, perdão, Senhor, tem piedade de mim. Se fui infiel, se pronunciei palavras vãs, se me deixei levar pela impaciência, se fui um espinho para alguém, perdão, Senhor. Nesta noite não quero me entregar ao sono sem sentir sobre minha alma a segurança da tua misericórdia, tua doce misericórdia, inteiramente gratuita, Senhor. Eu te agradeço, meu Pai, porque foste a sombra fresca que me cobriu durante todo este dia. Eu te agradeço porque, invisível, carinhoso, envolvente, cuidaste de mim como uma mãe em todas estas horas. Senhor, ao redor de mim, tudo já é silêncio e calma. Envia o anjo da paz a esta casa. Relaxa meus nervos, sossega o meu espírito, solta as minhas tensões, inunda meu ser de silêncio e de serenidade. Vela por mim, Pai querido, enquanto eu me entrego, confiante, ao sono, como uma criança que dorme feliz em teus braços. Em teu nome, Senhor, descansarei tranquilo.

0: meia-noite e seis. 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
2: Tendes vós os mesmos sentimentos de nosso Senhor Jesus Cristo. O grande conselho de São Paulo à igreja. Sim, ter os sentimentos de Jesus significa configurar-se com ele, querer ser como ele, parecer com ele nas atitudes, nos gestos, no comportamento, no olhar. O conselho de hoje é algo extraordinário. Ter olhos fixos em Jesus, isso lhe fará um bem extraordinário.

0: meia-noite e 32. 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

0: uma hora.
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0: 1:31. 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

0: 2 e 3.
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3: Quando estiveres muito cansado, pare um pouco. Descanse, ore e depois retome aos seus trabalhos com vigor, esperança e fé.

0: Porque eu amo Maria? Porque o Senhor está nela. E porque ela está no Senhor. E porque ela me ensina a estar no Senhor. Hoje nós vamos ver mais uma frasezinha da primeira parte da Ave Maria. Cheia de graça, o Senhor é convosco. Primeiro esse cheia de graça. Em grego, Lucas usa a palavra kekaritomene, que é muito mais do que cheia e muito mais também que transbordante. Porque veja bem, quando eu pego um copo, coloco água nesse copo até a borda, eu digo que o copo está cheio de água, certo? No caso, a água seria Jesus e o copo seria Maria. Se eu coloco mais água, aquela água começa a transbordar. Mas Maria continua sendo o copo e Jesus continua sendo a água, mesmo que a água esteja transbordante. A palavra grega kekaritomene é muito mais forte do que cheia. Ela significa que Nossa Senhora se confunde com a graça. Ela não é a graça, mas ela é tão plena, ela é tão aberta à graça, ela é toda sim a Deus, toda humildade, toda abertura à graça, de tal forma que ela se confunde com a graça. É esse o significado de kekaritomene, que infelizmente em português nós não temos uma palavra para expressar. E nós usamos plena de graça ou cheia de graça. Mas nós temos que nos lembrar sempre que esse cheia de graça é como Maria continua a ser Maria, a graça continua a ser a graça, mas as duas se confundem. Né? Maria e Jesus, Maria e a Graça, Maria e o Espírito Santo se confundem, embora ela continue a ser uma criatura, mas ela é uma criatura kekaritomene, a mais cheia de graça entre todas as criaturas que Deus criou e criará. Ninguém é comparável a Maria. Ninguém recebeu a graça de forma tão intensa como Maria, porque ela, na sua concepção, recebeu toda a salvação de Jesus Cristo, toda a ressurreição, a morte, a paixão de Cristo, sem nenhum obstáculo, sem o obstáculo do pecado, num sim pleno dado a Adão. Nós dizemos Ave Maria cheia de graça, ou então Shalom Miriam, ou então Kekaritomene. O Senhor é convosco. Olha, essa frase quer dizer muito mais coisa do que a gente imagina. O anjo diz Shalom a Maria, como nós vimos no programa passado. Maria diz Shalom ao anjo e é o encontro da plenitude do Shalom em duas criaturas plenas do Shalom de Deus, plenas da graça, da paz de Deus, plenas da graça de Jesus Cristo. E o anjo vai adiante e reconhece Maria como esse receptáculo do Senhor. Ele diz: o Senhor é convosco. Ele não diz: o Senhor está convosco, mas ele diz: o Senhor é contigo. Não tinha jeito do Senhor não estar, não ser em Maria, porque pelo seu sim, Maria se encheria de Deus também na forma do Deus feito homem. Mas pelo seu sim, na sua concepção sem pecado, Maria se confundia, vamos dizer assim, com a graça, sem deixar de ser ela. E o Senhor estava presente nela, como estava presente no Templo de Jerusalém, como hoje está presente na Eucaristia. Maria, eu, o anjo de Deus, reconheço: o Senhor habita em ti, o Senhor é contigo. E nós, Maria, agora aqui reunidos aos teus pés no programa Porque Amo Maria, nós também dizemos: tu és o templo do Senhor, tu és o sacrário vivo da Santíssima Trindade, o Senhor é contigo. Porque eu amo Maria, porque ela é o sacrário vivo da Santíssima Trindade. E você?
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Porque eu amo Maria. Porque Jesus ama Maria. Porque a igreja ama Maria. Porque os anjos amam Maria. Porque você ama Maria. Somos todos filhos da mesma mãe, da mãe de Deus, da mãe de Jesus. Hoje nós vamos dar mais um passinho na Salve Rainha e vamos ver uma frase que tem uma palavra antiga. E a frase diz: eia, pois, advogada nossa. Só até aí, de tanta coisa que a gente tem para falar. Eia, pois. Hoje em português do Brasil a gente não fala mais essa palavra eia, né? E o que significa essa palavra, eia, pois? Significa mais ou menos: olha, ouve, escuta, acorda, né? Eia, né? Então, eia, pois, escuta, pois. Então, escuta, então, abre o coração, então, faz alguma coisa, então nos socorre. Eia, pois. Eia, pois, advogada nossa. Aqui nós temos um mundo para falar. O que é um advogado? Um advogado é uma pessoa que busca a justiça. Ele fala com duas partes que estão em litígio e busca fazer com que aquelas duas partes tenham paz, se encontrem, se reconciliem. A gente fala em advogado, lembra logo de briga, não é verdade? Mas não é assim. Nós deveríamos associar advogado a conciliador. Eu tenho a pessoa A e B. Se eu sou advogado, eu vou falar no nome de uma delas para a reconciliação e para a paz. Então, quando São Bernardo diz: escuta, pois, advogada nossa, ele está querendo dizer, Maria, escuta, tu que falas a Jesus em nosso favor. Assim como o advogado fala da pessoa A para a pessoa B em favor da pessoa A, Maria fala em nosso favor a Jesus. É isso que significa escuta, escuta bem, fica atenta, eia, fica atenta, pois, advogada nossa, eia, pois, advogada nossa. Escuta o que a gente está dizendo. Você é a nossa advogada junto de Jesus. Você é a nossa defesa junto da Trindade, junto de Jesus e através dele junto da Trindade. Você é aquela que vai falar em nosso favor. Você que é mãe de misericórdia, vai falar a Deus como mãe. Você que é serva, vai nos prestar esse serviço de falar a Deus em nosso favor. É um serviço que você está fazendo. Você que é mãe de misericórdia, vai falar a Jesus as razões pelas quais ele precisa ter misericórdia de nós. E as razões são o próprio Jesus. Você que é nossa advogada, você que é a nossa vida, você que é a nossa doçura, você que é a nossa esperança, escuta os brados dos degredados filhos de Eva. Escuta, sente no teu coração os suspiros, os desejos de ti, o gemido, o choro que nós estamos passando nesse vale de lágrimas. E como advogada, escuta-nos e fala a Jesus em nosso favor, porque nós pecamos. Porque nós traímos Jesus igual a Judas. Porque nós negamos Jesus igual a Pedro. Ou fizemos até pior. Porque nós temos a Eucaristia, nós temos a confissão, nós temos a igreja. Nós precisamos de uma advogada. Meus irmãos, vocês precisam, meu irmão, você precisa de uma advogada. Eu preciso de alguém que fale a Jesus sobre mim com misericórdia. Eu preciso de alguém que fale a Jesus sobre mim com doçura. Eu preciso de alguém que me sirva como uma serva, como uma advogada. Eu preciso de alguém que lembre a Jesus que eu estou a caminho na saída do degredo. Eu preciso de alguém que lembre a Jesus que
que eu estou chorando os meus pecados e por isso eu preciso do perdão. Eu preciso da graça de Deus. Eu preciso do perdão. Eu preciso ser colocada num caminho de santidade. É isso que faz a advogada. Ela reconcilia. Escuta, pois, advogada nossa, socorre-nos. Fala Jesus sobre nós. Porque eu amo Maria, porque ela é a minha perfeita, doce, santa advogada. E você?

Todas as vezes que ouvires o bater do relógio, às 3 horas, deves mergulhar toda na minha misericórdia, adorando-a e glorificando-a. Implora a onipotência dela em favor do mundo inteiro, especialmente dos pobres pecadores, porque nesse momento foi largamente aberta para toda a alma. Nessa hora, conseguirás tudo para ti e para os outros. Nessa hora, realizou-se a graça para todo mundo. A misericórdia venceu a justiça.

0: horas da tarde.
1: Implora a minha misericórdia, especialmente pelos pecadores, e ao menos por um breve tempo, reflete sobre a minha paixão, especialmente sobre o abandono que me encontrei no momento da agonia. Esta é a hora de grande misericórdia para o mundo inteiro. Permitirei que penetres na minha tristeza mortal. Nesta hora, nada negarei à alma que pedir pela minha paixão. Em nome do Pai, do Filho e do Espírito Santo.
0: Amém.
1: Pai nosso, que estais nos céus, santificado seja o vosso nome. Venha a nós o vosso reino. Seja feita a vossa vontade, assim na terra como no céu. O pão nosso de cada dia nos dai hoje. Perdoai-nos as nossas ofensas, assim como nós perdoamos a quem nos tem ofendido. E não nos deixeis cair em tentação, mas livrai-nos do mal. Amém.
2: Ave Maria, cheia de graça, o Senhor é convosco. Bendita sois vós entre as mulheres. Bendito é o fruto do vosso ventre, Jesus. Santa Maria, Mãe de Deus, rogai por nós, pecadores, agora e na hora de nossa morte. Amém.
1: Professemos a nossa fé.
3: Creio em Deus, Pai Todo-Poderoso, Criador do céu e da terra, e em Jesus Cristo, seu único Filho, nosso Senhor, que foi concebido pelo poder do Espírito Santo, nasceu da Virgem Maria, padeceu sob Pôncio Pilatos, foi crucificado, morto e sepultado, desceu à mansão dos mortos, ressuscitou ao terceiro dia, subiu aos céus, está sentado à direita de Deus Pai Todo-Poderoso, donde há de vir a julgar os vivos e os mortos. Creio no Espírito Santo, na Santa Igreja Católica, na comunhão dos santos, na remissão dos pecados, na ressurreição da carne, na vida eterna. Amém.
0: Nesta primeira dezena, nós colocamos aos pés de Jesus misericordioso a sua vida, suas intenções, suas necessidades mais profundas do íntimo do seu coração. Nos unimos às almas do purgatório. Rezamos pela conversão dos pecadores do mundo inteiro, pela conversão da nossa família.

0: expiação dos nossos pecados e os do mundo inteiro.
1: Pela sua dolorosa paixão,
2: tende misericórdia de nós e do mundo inteiro.
1: Pela sua dolorosa paixão,
2: tende misericórdia de nós e do mundo inteiro.
1: Pela sua dolorosa paixão,
2: tende misericórdia de nós e do mundo inteiro.
1: Pela sua dolorosa paixão,
2: tende misericórdia de nós e do mundo inteiro.
1: Pela sua dolorosa paixão,
2: tende misericórdia de nós e do mundo inteiro.
1: Pela sua dolorosa paixão,
2: tende misericórdia de nós e do mundo inteiro.
1: Pela sua dolorosa paixão,
2: tende misericórdia de nós e do mundo inteiro.
1: Pela sua dolorosa paixão,
2: tende misericórdia de nós e do mundo inteiro.
1: Pela sua dolorosa paixão,
2: tende misericórdia de nós e do mundo inteiro.
1: Pela sua dolorosa paixão,
2: tende misericórdia de nós e do mundo inteiro. Nesta segunda dezena, nós rezamos por você que está doente, por você no leito do hospital, por você que traz uma doença incurável. E com você dizemos: Jesus, eu confio em vós. Convidamos você agora a abandonar-se inteiramente na misericórdia de Jesus que o envolve agora. Nós colocamos aos pés de Jesus todos os enfermos, aqueles que nós conhecemos e amamos, e especialmente rezamos por aqueles enfermos esquecidos, pelos quais ninguém mais reza, e por isso rezamos com imensa confiança. Eterno Pai, eu vos ofereço o corpo e o sangue, a alma e a divindade de vosso diletíssimo Filho, nosso Senhor Jesus Cristo, em expiação dos nossos pecados e os do mundo inteiro. Pela sua dolorosa paixão,
1: tende misericórdia de nós e do mundo inteiro.
2: Pela sua dolorosa paixão,
1: tende misericórdia de nós e do mundo inteiro.
2: Pela sua dolorosa paixão,
1: tende misericórdia de nós e do mundo inteiro.
2: Pela sua dolorosa paixão,
1: tende misericórdia de nós e do mundo inteiro.
2: Pela sua dolorosa paixão,
1: tende misericórdia de nós e do mundo inteiro.
2: Pela sua dolorosa paixão,
1: tende misericórdia de nós e do mundo inteiro.
2: Pela sua dolorosa paixão,
1: tende misericórdia de nós e do mundo inteiro.
2: Pela sua dolorosa paixão,
1: tende misericórdia de nós e do mundo inteiro.
2: Pela sua dolorosa paixão,
1: tende misericórdia de nós e do mundo inteiro.
2: Pela sua dolorosa paixão,
1: tende misericórdia de nós e do mundo inteiro. Nesta terceira dezena, nós apresentamos a

0: O diletíssimo coração de Jesus envolva agora, na paz que vem do Senhor, toda e qualquer pessoa que se sente em desespero. As famílias, os doentes, os agonizantes deste dia, os endividados, que recebam agora, no nome de Jesus, do coração misericordioso de Jesus, a paz que o mundo não conhece. Rezemos agora com imensa confiança. É Jesus, misericordioso, quem nos visita. Eterno Pai, eu vos ofereço o corpo e o sangue, a alma e a divindade de vosso diletíssimo Filho, nosso Senhor Jesus Cristo, em expiação dos nossos pecados e os do mundo inteiro. Pela sua dolorosa paixão,
1: tende misericórdia de nós e do mundo inteiro.
0: Pela sua dolorosa paixão,
1: tende misericórdia de nós e do mundo inteiro.
0: Pela sua dolorosa paixão,
1: tende misericórdia de nós e do mundo inteiro.
0: Pela sua dolorosa paixão,
1: tende misericórdia de nós e do mundo inteiro.
0: Pela sua dolorosa paixão,
1: tende misericórdia de nós e do mundo inteiro.
0: Pela sua dolorosa paixão,
1: tende misericórdia de nós e do mundo inteiro.
0: Pela sua dolorosa paixão,
1: tende misericórdia de nós e do mundo inteiro.
0: Pela sua dolorosa paixão,
1: tende misericórdia de nós e do mundo inteiro.
0: Pela sua dolorosa paixão,
1: tende misericórdia de nós e do mundo inteiro.
0: Pela sua dolorosa paixão,
1: tende misericórdia de nós e do mundo inteiro. Nesta quarta dezena, nós apresentamos a Jesus as necessidades mais íntimas de cada um de nós. E por isso agora você apresenta a sua necessidade. Fale com Jesus agora, que ouve-nos em oração. Porque Jesus tudo pode, nós queremos também nesta dezena pedir por nossas famílias e em especial por todos aqueles que precisam de um trabalho. Jesus, nós pedimos por todo pai de família, por toda mãe de família, por todo jovem que precisa trabalhar. Nós pedimos, Senhor, que tua divina misericórdia, unida à tua divina providência, abra os caminhos para todos os trabalhadores que precisam hoje de um emprego. Rezemos com imensa confiança. Eterno Pai, eu vos ofereço o corpo e o sangue,
2: a alma e a divindade de vosso diletíssimo Filho, nosso Senhor Jesus Cristo, em expiação dos nossos pecados e os do mundo inteiro.
1: Pela sua dolorosa paixão,
0: tende misericórdia de nós e do mundo inteiro.
1: Pela sua dolorosa paixão,
0: tende misericórdia de nós e do mundo inteiro.
1: Pela sua dolorosa paixão,
0: tende misericórdia de nós e do mundo inteiro.
1: Pela sua dolorosa paixão,
0: tende misericórdia de nós e do mundo inteiro.
1: Pela sua dolorosa paixão,
0: tende misericórdia de nós e do mundo inteiro.
1: Pela sua dolorosa paixão,
0: tende misericórdia de nós e do mundo inteiro.
1: Pela sua dolorosa paixão,
0: tende misericórdia de nós e do mundo inteiro.
1: Pela sua dolorosa paixão,
0: tende misericórdia de nós e do mundo inteiro.
1: Pela sua dolorosa paixão,
0: tende misericórdia de nós e do mundo inteiro.
1: Pela sua dolorosa paixão,
0: tende misericórdia de nós e do mundo inteiro. Nesta quinta dezena,

0: possível aos nossos olhos, mas não é para Jesus. Pedimos a Jesus pelas curas físicas, por todas aquelas enfermidades que diante da medicina não há cura, por todos os desenganados, por todos aqueles que passam nesse exato momento por muitas aflições e provações na própria carne. Nós pedimos, Jesus, cura, libertação, restauração, pelo poder da tua infinita misericórdia. Jesus, tu és a nossa solução. Nós pedimos por todas as causas impossíveis, pedimos a tua presença, pedimos a tua fortaleza, e nós convidamos nesse instante você que reza conosco, que de maneira especial recorra à intercessão de Santa Faustina, aquela que foi e é a secretária da Divina Misericórdia. Jesus disse a Santa Faustina: peçam muito, muito mesmo, porque o meu desejo é dar muito. Faça seu pedido e reze com um coração feliz e repleto de confiança. Eterno Pai, eu vos ofereço o corpo e o sangue, a alma e a divindade de vosso diletíssimo Filho, nosso Senhor Jesus Cristo, em expiação dos nossos pecados e os do mundo inteiro, pela sua dolorosa paixão.
1: Tende misericórdia de nós e do mundo inteiro.
0: Pela sua dolorosa paixão.
1: Tende misericórdia de nós e do mundo inteiro.
0: Pela sua dolorosa paixão.
1: Tende misericórdia de nós e do mundo inteiro.
0: Pela sua dolorosa paixão.
1: Tende misericórdia de nós e do mundo inteiro.
0: Pela sua dolorosa paixão.
1: Tende misericórdia de nós e do mundo inteiro.
0: Pela sua dolorosa paixão.
1: Tende misericórdia de nós e do mundo inteiro.
0: Pela sua dolorosa paixão.
1: Tende misericórdia de nós e do mundo inteiro.
0: Pela sua dolorosa paixão.
1: Tende misericórdia de nós e do mundo inteiro.
0: Pela sua dolorosa paixão.
1: Tende misericórdia de nós e do mundo inteiro.
0: Pela sua dolorosa paixão.
1: Tende misericórdia de nós e do mundo inteiro.
2: Deus Santo, Deus Forte, Deus Imortal, tende piedade de nós e do mundo inteiro. Deus Santo, Deus Forte, Deus Imortal, tende piedade de nós e do mundo inteiro. Deus Santo, Deus Forte, Deus Imortal, tende piedade de nós e do mundo inteiro.
1: Em nome do Pai, do Filho e do Espírito.

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1: Queridos, amados e amadas, nessa madrugada, quisera eu poder dizer-lhes a paz de Jesus. Essa saudação brotou dos lábios dele quando apareceu aos discípulos após a sua ressurreição. Dou-vos a minha paz. Observe as palavras do Mestre. É uma atitude de quem se oferece. Dou-vos a minha paz. Receba-a nessa madrugada. Fique tranquilo, tranquila. Não se permita perturbar-se com nada. As coisas serão transformadas, porque tudo passa. Só Deus permanece. Sinta a presença dos anjos ao seu lado, nossos melhores amigos. Se você está com insônia, relaxe. Fique tranquilo, tranquila. Acenda uma velinha longe de panos. Apague a luz e você adormecerá. A bênção de Deus lhe proporcione um sono tranquilo e reparador. Amém. Eu sou o padre Adilson. Desejo-lhe um sono reparador e a paz do Senhor esteja contigo. Eu sou o padre Adilson. Desejo-lhe um sono reparador e a paz do Senhor esteja contigo.
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Maria. Mais uma vez nós vamos refletir sobre essa mulher única no céu e na terra. E hoje nós vamos falar sobre a verdadeira misericórdia divina, sobre a verdadeira devoção que atrai essa misericórdia, sobre a verdadeira devoção a Maria que atrai essa misericórdia. Eu fiz questão de te dividir a frase em três para que você entenda bem. Imagine uma noite muito chuvosa, com muitos raios, muito relâmpago, com muitas pessoas no meio da rua pegas de surpresa. E essas pessoas, quando olham para cima, veem que os raios não estão caindo em cima dela, porque é um para-raios. Alguém que se faz de para-raios e que atrai a graça de Deus, que atrai a misericórdia de Deus. Maria com esse para-raios, Maria sendo cheia de graça, quer dizer, não havendo nela nada que não fosse graça, repleta de graça, plenitude de graça, Maria como criatura se coloca entre Deus e a humanidade, e com a sua vida, com a sua concepção sem pecado, com seu sim, ela atrai Deus aos homens. Ela atrai Jesus para a salvação da humanidade. E nós sabemos que Jesus é a misericórdia divina personificada. Você quer um sinônimo para a misericórdia de Deus? Olhe Jesus crucificado. Foi por você. Foi por aquele pecado que nós cometemos hoje. Foi por aquele pecado que nós cometemos o ano passado. Por aquele pecado que nós vamos cometer, infelizmente, no ano que vem. Jesus tomou sobre si o nosso pecado. Ele se fez misericórdia do Pai. Por isso é que Nossa Senhora é chamada Mãe de Misericórdia. Ela, com o seu sim e a sua generosidade, com a sua fé, ela atrai para a humanidade a misericórdia de Deus. Ela é, de fato, aquela que gera a misericórdia, aquela que traz em si a misericórdia de Deus. Ela é aquela que dá a luz à misericórdia. Por isso, toda devoção legítima à Maria, toda devoção à Maria que esteja dentro do que a Igreja Católica pensa, atrai para nós a misericórdia de Deus. Você sabe bem que se durante uma tempestade as pessoas se derem as mãos, o raio que cair sobre uma delas vai cair sobre todas, e todas acabam, pelo menos, muitíssimo queimadas. Isso é o que acontece com Nossa Senhora para nós com relação à graça. Ela atrai a graça de Deus. E nós, de mãos dadas com ela pela devoção, nós, pela cruz de Jesus, recebemos essa graça, essa misericórdia de Deus e a passamos uns para os outros. Maria, Mãe da Misericórdia, é também aquela que te dá a misericórdia quando você tem para com ela um respeito, uma devoção, um amor filial. Nós queremos te pedir hoje, Senhor, que o nosso amor por Maria seja tão límpido, tão desinteressado, tão aberto e tão unido a ela, que nós possamos merecer nela, por ela, por sua concepção imaculada, a misericórdia de Deus. Por nós mesmos, nós não teríamos como alcançar misericórdia. Mas porque Maria atraiu a misericórdia do céu para nós, essa misericórdia que é Cristo Jesus chega a todos nós e muda os nossos corações na fé, na esperança e na caridade. Por que eu amo Maria? Porque ela é Mãe da Misericórdia.

Eu preciso da tua graça como preciso do ar que eu respiro. Se me falta o ar, por pouco que me falte, eu já não viverei nem agirei de modo consciente. Se me falta a tua graça, vivo, mas minha vida é sem graça. Preciso de tua graça que me qualifique, me encha de charme, adjetivo este pobre, vazio substantivo que eu tenho sido. Preciso dela como a roupa precisa de quem a lave e passe. Como a sopa precisa de tempero. Como a fruta precisa do ponto exato para ser colhida. Preciso de ti como a criança diante da correnteza. Se me das a mão, eu atravesso. Sem ti, eu tenho medo. Preciso de tua graça como preciso de um fulcro e uma alavanca. Então minha força, que é pequena, opera prodígios. Mas de todas as graças e favores que de ti procedem, o que eu mais preciso, a graça que mais falta me faz, é de querer me converter. Dá-me, Senhor, a graça de querer mudar de vida. Sou como os fumantes. Acostumam-se com o cigarro, dependem dele, por isso entendem que precisam largá-lo. Mas não conseguem, porque a mente quer, mas a vontade não. Assim sou eu com o meu pecado. É por isso que eu te peço. Sei que preciso me converter. Mas eu não tenho força suficiente para querer mudar. Nesta noite, desafia-me, Senhor. Desinstala-me. Sacode meu ser. Então, entenderei que quando se precisa da tua graça, há que se buscá-la na prece mais humilde. Eu quero a graça de querer a tua graça. Boa noite, Deus.

0: 3:52.
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0: que eu amo Maria? Porque ela é uma mulher de fé e de louvor. Você certamente conhece o Magnificat, o cântico de Maria quando ela foi visitar Isabel. Minha alma engrandece o Senhor, meu espírito exulta de alegria em Deus, meu Salvador, porque olhou para a humilhação de sua serva. Sim, doravante, todas as gerações me chamarão de bem-aventurada, pois o Todo-Poderoso fez grandes coisas em meu favor. Seu nome é santo e sua misericórdia perdura de geração em geração para aqueles que o temem. Agiu com a força do seu braço, dispersou os homens de coração orgulhoso, depois poderosos dos seus tronos e humildes exaltou. Acumulou de bens os famintos e despediu os ricos de mãos vazias. Socorreu Israel, seu servo, lembrado da sua misericórdia, conforme prometera aos nossos pais em favor de Abraão e da sua descendência para sempre. É muito lindo a gente ver o cântico do Magnificat e nós vemos a fé de Maria. A fé. Nós vemos que assim que Maria recebeu a visita do anjo Gabriel, assim que Maria disse sim ao anjo, ela, na sua fé, ela já sabia que ela estava grávida e que aquele que havia sido concebido nela pelo Espírito Santo era o Filho de Deus. Ela não precisou perguntar, nem pedir prova, nem pedir sinal, nada. Ela não precisou esperar nem que a menstruação seguinte não viesse. Ela já correu para falar com Isabel. Ela já correu para, junto com Isabel, dar graças a Deus pelo Salvador. Nossa Senhora tem uma fé tão límpida e tão grande que nós ficamos assim desejosos de ser como ela. Mas Nossa Senhora também conhecia as Escrituras. Porque veja bem, eu não posso dizer que eu tenho fé se eu não conheço a Palavra de Deus. E quando Nossa Senhora reza o Magnificat, quando ela louva com o Magnificat, ela simplesmente transborda tudo o que ela sabia das Escrituras. Ela conhecia a promessa do Pai de mandar o seu filho. Ela sabia que essa promessa tinha sido feita para Abraão e seus descendentes. Ela sabia que uma virgem conceberia, porque ela tinha lido Isaías. Então a fé de Nossa Senhora, essa fé do Magnífica, tinha uma fé bem fundamentada. Uma fé fundamentada na palavra de Deus. Não adianta eu dizer que tenho fé. Nem adianta eu dizer que tenho esperança. Nem adianta dizer que eu amo. Eu só posso dizer que eu amo de verdade, que eu tenho fé de verdade e que eu tenho esperança de verdade se eu conhecer a palavra de Deus, se eu rezar com a palavra de Deus e se eu fizer o que a palavra de Deus me orienta. Foi isso que Nossa Senhora fez. Conheceu a palavra de Deus, rezou com a palavra de Deus e fez o que a palavra de Deus lhe orientava. A fé de Maria, a confiança de Maria, a esperança de Maria, a caridade de Maria, o amor de Maria para com Deus. Que por sua intercessão, você e eu possamos ser cheios dessa fé que confia, que espera, que ama e que dispõe toda a vida na mão de Deus, para que seja feita a sua santa vontade. Por que eu amo Maria? Porque Maria é uma mulher de fé.
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0: 4:32.
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1: Tendes vós os mesmos sentimentos de nosso Senhor Jesus Cristo, o grande conselho de São Paulo à igreja. Sim, ter os sentimentos de Jesus significa configurar-se com ele, querer ser como ele, parecer com ele nas atitudes, nos gestos, no comportamento, no olhar. O conselho de hoje é algo extraordinário. Ter olhos fixos em Jesus, isso lhe fará um bem extraordinário.
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sertanejo aqui na Mais Vida, são 5:30 desse dia. É, nesse dia 8 de maio de 2026, né? Nessa sextona, hoje é o dia do balaio, é o começo do dia do balaio. Ah, pois é, o programa Cantão Nordeste começando agora. Na comunicação, Edmilson Mendonça, na técnica só é o Matheus, no oferecimento do supermercado Panificadora e Frigorífico Almeida de Fernando Severino Vitor, Popular Fernando Cibo e Zanara. 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São os patrocinadores do programa Canta Nordeste, do seu programa todas as manhãs, programa das emoções. E vamos chegando aí com a primeira de hoje para você curtir. Boiadeiro Solitário, Zezinho de Garanhuns e Marculino.

0: Agora são 5h35 aqui na Mais Ouvida. 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
1: Apoiando.
0: Deixa de conversa tu, menino.
1: Eu mesmo não.
0: Ah, pois é, vamos atender a Cideon Alcântara, lá do Barro Preto. Ele pediu Delmiro Barros, vem aí. Choro de saudade.

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1: Olha a hora, olha a hora, são 5:40 aqui na Mais Ouvida, é o seu programa de todas as manhãs, no oferecimento de Popó, ar-condicionado automotivo, serviço de ar-condicionado, mecânicas em geral, serviço com garantia, lá serviço de carro, viu? 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E vamos de música aí pra você. Arco-Íris, Zé de Almeida e Olavo Silva.

0: Olha a hora, Leandro Santino. Olha a hora, Dona Miciano. Tá na hora de tirar leite da vaquinha mococa, viu? É, ela tira o leite, a tarde escorra a coalhada e Dona Miciano parra o queijo.
1: Assim eu quero.
0: Ai. E eu vou lá comer queijo com farinha, né? Queijo com farinha e mel de italiano.
1: É, sim.
0: É, né, cabelinho?
1: Assim eu quero.
0: Aí nós queremos, né, cabelinho? Queijo com farinha e mel de italiano.
1: Sim.
0: Lá na casa de Leandro Santino. Ah, pois é. Vamos atender a Severino, José Severino das Píndolas, lá de Garanhuns. Ele pediu um amor de mãe com Teixeirinha. É, domingo é o dia das mães, né? É o dia da rainha do lar. É quem tem mãe... É a maior alegria do mundo. Amanhecer o dia, estirar a mão, estender a mão e dar a benção à sua mãe. Quem não tem? Aí fica pensando na sua mamãe que foi embora, deixando saudade no seu coração. Aí quem tiver mãe, zele por ela, porque quando perder, não tem mais jeito, né? Aí só fica só pensando o que fez de errado com a sua mãe. É domingo, dia das mães, prepare umas flores pra você dar ela, faça ela ficar feliz pelo menos um dia, já que você na semana fica abusando dela, né? Abusando dela, dê carinho a ela pelo menos um dia, né? É domingo, é o dia das mamães, viu? É, eu não tenho a minha, mas e Deus tá com ela lá no céu. Ah, pois é, amor de mãe, Teixeirinha.

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2: Ah, pois é, o programa hoje é tudo dedicado a você, mamãe querida, de toda a região. É, não importa que seja preta ou seja branca, que seja velho, seja jovem. O que importa é que você é a mamãe do filho rebelde, né? Deus, filho rebelde. Ah, pois é, Maria Luísa, filha de Venturosa, ela pediu mãe, sempre mãe. Tonique Tinoco.

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1: Olha a hora, são 5 horas e 53 minutos aqui na Mais Ouvida. Agora é uma canção que eu fiz com muito carinho para todas as mães. Eu quero oferecer a Dona Áurea, aí no Cid Soares. A Helena não, Helena aí no Cid Soares não. Ele não é mãe. Quem é mãe é Dona Áurea, não é Dona Áurea. A canção é para a senhora. Também para Lúcia Porto, oferece a seu amor. Eduardo Nascimento, lá de Osasco, São Paulo. Também para Lindinalva, lá de Sanharó. É homenagem às mães, é uma música que eu fiz. Quem canta é Cigano do Nordeste.

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1: Ah, pois essa música eu fiz dedicada a todas as mamães. E hoje é o dia dedicado a você, Rainha do Lar. Ah, pois é, rapaz, Eduardo Nascimento lá de Osasco já mandou a mensagem para sua mamãe. A sua mamãe Leda, desejando muitas felicidades para ela e para toda a sua família. Eduardo Nascimento, um abraço aí para o seu careca, velho, aí de Osasco, São Paulo. Oferecendo música à sua mãe Leda. Ah, pois é, agora vem a hora do Ângelus, pra você meditar, oferecer aqui, você ama, com Padre Adil Simões e Antônio Justo.
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2: Queridos irmãos e irmãs, comecemos esse dia na presença do Senhor, sob o olhar de Nossa Senhora, nossa amada mãe e mestra. A oração do Ângelus nos leva aos braços de Maria. Reze conosco, amemos a Nossa Senhora, que ela nos apresente a Jesus. Em nome do Pai, do Filho e do Espírito Santo.
3: Amém.
2: O anjo anunciou a Maria.
3: E ela concebeu do Espírito Santo.
2: Ave Maria, cheia de graça, o Senhor é convosco. Bendita sois vós entre as mulheres, bendito é o fruto do vosso ventre, Jesus.
3: Santa Maria, Mãe de Deus, rogai por nós, pecadores, agora e na hora de nossa morte. Amém.
2: Eis aqui a escrava do Senhor.
3: Faça-se em mim segundo a vossa palavra.
2: Ave Maria, cheia de graça, o Senhor é convosco. Bendita sois vós entre as mulheres. Bendito é o fruto do vosso ventre, Jesus.
3: Santa Maria, Mãe de Deus, rogai por nós, pecadores, agora e na hora de nossa morte. Amém.
2: E o Verbo se fez carne
3: e habitou entre nós.
2: Ave Maria, cheia de graça, o Senhor é convosco. Bendita sois vós entre as mulheres. Bendito é o fruto do vosso ventre, Jesus.
3: Santa Maria, Mãe de Deus, rogai por nós, pecadores, agora e na hora de nossa morte. Amém.
2: Glória ao Pai, ao Filho e ao Espírito Santo.
3: Como era no princípio, agora e sempre. Amém.
2: Oremos. Ó Deus, derramai a vossa graça em nossos corações, para que, conhecendo pela mensagem do anjo a encarnação do vosso Filho, cheguemos por sua paixão e cruz à glória de sua ressurreição. Por nosso Senhor Jesus Cristo vos pedimos, Pai, na unidade do Espírito Santo.
3: Amém.
2: Tenham todos um abençoado dia na presença de Jesus nosso Senhor.
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1: Arco verde, gente boa, Cristo.
2: Olha a hora, olha a hora, são 6:07 aqui na Mais Ouvida. É o dia das mães, é domingo, mas hoje é o dia das mães, é hoje aqui no programa Canta Nordeste, é homenagem pra você, mamãe querida. Ah, rapaz, agora vem com Luiz Gonzaga, é bença mãe, Luiz Gonzaga canta pra gente. Eu quero oferecer pra Francisca Barbosa, nossa querida linda, é pra Luciano Gomes, pra Luiz Antônio, é pra dona Miciene. Eu quero oferecer também para todas as mamães aí do assentamento Riacho Seco, estão curtindo a programação da Rádio Agnus Dei. Canta, seu Luiz.

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1: Olha a hora, pô, certo dia, já aqui na Mais Ouvida, são 5:06, 9 minutos. 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Vamos atender a Carminha Lagoa do Negro, lá de Buí, que ela pediu. É, mãezinha, com barreirito, oferece a todas as mamães do mundo. É, mãezinha querida, barreirito, canta pra gente também. Pra Iraci Leite, lá de Pesqueira.

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1: É, hoje é o dia dedicado às mamães, o dia dela é domingo, mas hoje é aqui no programa Canta Nordeste. Agora, Antônio Luiz lá da Boa Vista pediu Boi de Carro com Delmiro Barros.

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1: Ah, pois é, agora vamos atender a Vanderlei Monteiro, lá do Cito Soares, ele pede música minha, oferece a toda a sua galera. E também para deixa eu ver aqui, Pacício Bezerra, lá de Pesqueira, também pediu Brincos de Bela, Edmilson Mendonça e Nem Walter.

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1: Ah, pois é, nosso peru Val, Val ligou pra cá, disse que a mãe de Edivaldo faleceu, né? É, já faleceu. A mãe de Edivaldo, deve ser de Edivaldo Pneu, de Edivaldo Maciel. Ele avisa aqui que a mãe dele faleceu. Não foi hoje não, viu? Já faleceu, viu? Já não é, ela não vai aqui com a gente. É, obrigado aí pela lembrança, né? Mas essa canção que eu dediquei a todas as mamães, vai para ela também, né? Em memória da mãe do nosso poeiro Edivaldo Maciel Freire, patrocinador do programa Canta Nordeste. Vem aí a pedido de Marilma, lá do Sucupira. Ela pediu Mãe de Leite, Milionário Zé Rico. Ela oferece a sua mãe Angelita. Angelita, para toda. Hoje é o programa dedicado a você, mamãe, de toda a região. E também Palita Pereira, de Pesqueira. Ah, pois é. Milionário Zé Rico.

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2: Ah, pois é, rapaz. Agora deixa eu ver aqui. É, tem um pedido aqui, de Val Henrique, lá do São Geraldo, pediu Rick Rene, mãe.

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1: Ah, pois é, hoje é o programa dedicado a você, mamãe de toda a região, mamãe jovem, mamãe mais de idade avançada, é pra você também, viu? Pra todo mundo que tá completando idade nova, pra você, é, dona Didica, completando idade nova, domingo, né? Domingo. Ah, pois é, vem um bloco comercial, depois nós voltamos com as emoções da hora da viola, Pinho de Ouro.
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1: 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Vamos atender agora. Agora, deixa eu ver aqui. É para Romilda, lá de São Paulo. Pediu a estrela que passa. Toca os parabéns aí pra dona Didiga, que ela vai completar a idade nova domingo. Domingo. A estrela que passa também é pra ela também, que tá levando aniversário domingo.
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1: Ah, pois é, a estrela que passa, Sebastião da Silva.

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1: É, vamos atender a Mateus, Amadeus lá do Citrapiar de Iati. Ele pediu Mulher, Cavalo e Vaqueiro, Vavá, Machado e Marculino. Tem também para Maria Santos lá no sítio Queimada Nova de Buíque, da Pedra Pecé, ouvindo sua mãe lá no sítio Cachoeirinha de Buíque.

pois é, rapaz, os relatos da vida. É pra Francisca Barbosa, popular linda, professor Luciana Luiz Antônio. E também pra Marinha, lá do Olho d'Água de Dentro. É, curtindo a programação da Rádio Agnus Dei. É, deixa eu ver, Alan Zoa e Arizo.

Ainda tem 9 pedidos. Ah, vamos atender aqui. Iris França, lá do São Geraldo, pediu Minha Casinha. Oferece a todo mundo que está curtindo a programação. E também para Neném Toninha, lá do Riacho Feliciano, ele pediu Sertaneja da Gente, mas vai aí Minha Casinha. Também para Sérgio, lá do Sítio Climério. Também para Célia. É, Célia, deixa eu ver aqui. É, Célia também curtindo a programação da Rádio Agnus Dei. Também para você, Célia. E também para Marcília, oferece a sua mãe, diz que ama muito. Marcília lá de Henrique Dias, a mãe de Maria Emanuela e de José, a esposa de Ivone Vaquiro. Henrique Dias curtindo a programação. É, o programa Canta Nordeste, Minha Casinha, Edmilson Mendonça e Walter.

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1: Ah, pois é, hoje é um dia especial. É dedicado a todas as mamães. Ficou aqui Vilma do São Cristóvão, coxa de retalho também. Maria Alta lá de Caetés pediu quatro canta casa. Maria de Totó lá do São Francisco pediu. Aceita que dói menos. E Josilene do São Geraldo pediu. No dia que eu sair de casa, fica pro próximo programa, tá certo? Eita, Maria, você é pra gambá, eu vou embora.
2: Não vai,
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2: sertanejo. Nilson Mendonça,
1: tá
2: com favor pra nós,
1: vamos?
2: Deixa de conversa.
1: Aí, eu já tô ok, tu não te cansa não. Eu vou me embora, mas eu vou com saudade. Eu vou com saudade, tá certo? Nós prometendo estar de volta, se Deus quiser, domingo. Na comunicação de Nilson Mendonça, na técnica. Domingo não, rapaz, segunda-feira, na técnica de São Nosso Filho Matheus. Segunda-feira, se Deus quiser, nós estamos de volta. Você vai ficar agora na companhia de Padre Aldir Simões. No Bom Dia, Povo de Deus, logo mais às 8 horas tem Manhã Viva com Tiago Felipe. E 1 hora da tarde tem Ali Vasconcelos no Show da Tarde. Ô, Cabelinho, vamos embora, Cabelinho.
2: Ô, Edmilson Mendonça, rapaz, tu fica nesse lenga-lenga, vai, mas não vai, tu vai ou não?
1: Eu vou porque é um jeito, mas eu não queria nem ir. Eu vou com saudade, Segunda-feira, se Deus quiser, nós estamos de volta com o programa Canta Nordeste. Um abraço e um beijo do coração de toda a família. Canta Nordeste. Fui.
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0: hoje tome essa decisão de não voltar atrás. Não dá mais para voltar para mentira. Não dá mais para voltar para o ódio. Não dá mais para voltar para o desamor. Não dá mais para voltar para as trevas. Que a liberdade errada, que virou libertinagem, tem nos conduzido. Hoje, Senhor, hoje nós queremos mais uma vez acolhê-lo no nosso coração, com esse compromisso de nunca mais voltar.
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0: Estamos. Alô, Gustavo?
1: Estamos escutando, padre. Pode falar.
0: Queridos irmãos e irmãs, estou participando do direto
1: Padre, seu microfone foi silenciado, padre.
0: Sim, meus irmãos, minhas irmãs, estou participando do programa, como lhes disse agora há pouco.

0: Pode falar, Padre Deus, estamos escutando.
1: Você está me ouvindo agora?
0: Estou, Padre, pode falar.

problema técnico aqui na internet. Nosso Padre Adelso não pôde estar conosco hoje no Bom Dia, Povo de Deus. Mas estamos tentando organizarmos aqui para tentarmos entrar em contato novamente.

0: padre?
1: Tá agora, tá ouvindo?
0: Tá, padre, pode falar.
1: Bom, queridos irmãos e irmãs, desculpem as interrupções. É que eu estou muito limitado para fazer uso da internet. Eu estou lhes falando direto de Petrolina, onde estamos fazendo a missão do Terço Itinerante. Passamos em Orocó ontem, foi uma experiência maravilhosa. Meio-dia fomos para Santa Maria da Boa Vista, numa casa, porque era na casa, eram nas casas que os primeiros discípulos se reuniam. A igreja nascente se reunia nas casas, para orar, repartir o pão, e todos eram unidos. Não havia necessitados entre eles. Às 3 horas, nós estivemos em Isacolândia, rezando o Terço da Misericórdia. E à noite, estivemos em Juazeiro da Bahia. Uma experiência maravilhosa, celebrando os 10 anos de missão da nossa obra, essa grande cidade da Bahia, banhada pelas águas do Rio São Francisco. Agora, estou aqui participando desse programa. Quando o padre Antônio chegar, ele já pode...

Pois é, meus irmãos, minhas irmãs, a gente não deve desanimar. A ligação está caindo, mas eu quero dizer a você que me escuta nesses instantes que posso dizer, pela graça de Deus, falar ao seu coração, ame a Jesus. E eu estava dizendo que ele tem realizado o mistério da nossa redenção, pela sua cruz, pelo seu sacrifício. Ressuscitado dentro dos mortos, é alfa e ômega, princípio e fim de toda a história humana. Ele fundou a igreja. Sim, a nossa igreja foi fundada por ele. E desafio que alguém me prove o contrário. E a sua pequena comunidade, aquela que se reunia para repartir o pão, para orar e partilhar o pão, isto é, a Eucaristia, aquela que socorria os necessitados, os pobres, para não deixar faltar a ninguém o pão nosso de cada dia, ficou enclausurada quando ele disse que voltaria para o Pai. Temerosa, sim, e tinha motivo para fazê-lo. Oh, se tu vais, o que será de nós agora? Como ficaremos? E ele diz, não fiquem tristes. A tristeza de vocês se converterá numa grande alegria, observe, porque eu enviarei do Pai o meu Espírito. É o Espírito Santo, terceira pessoa da Trindade, pessoa distinta da mesma natureza, de igual divindade. E o Espírito Santo veio, porque ele cumpriu a promessa. E os encheu de seu poder. Desceu sobre eles como línguas de fogo. Fogo que arde no peito de quem ama, de quem quer anunciar o reino. Já estamos nos preparando para celebrar a festa do Espírito Santo. E vamos celebrá-la jubilosamente com vocês, para a glória de Deus, nos dias 23 e 24, aí no santuário, numa grande festa, pedindo que ele venha, como venha a cada instante, renove a face da terra, renove o coração de cada um de nós, santifique as nossas vidas, possa lapidar o nosso corpo, na nossa mente, tirando tudo aquilo que não é de Deus, que ele venha confirmar-nos na fé, na esperança e na caridade. Que o Espírito Santo venha nos dar a força que ele deu aos apóstolos. Que ele venha realizar prodígios e milagres, como continua operando no coração de todos quantos nele confiam.

enfermos, pela conversão dos pecadores, pela paz do mundo. Depois da missa, nós teremos às 8 horas um grande show, um Evangeliza Show, com o Joaquim e o Bruno Frota, aqui de Petrolina. Vocês vão adorar. Será um momento muito bonito. Você pode subir a serra e a juventude vai acampar, porque nós estamos sempre, permanentemente em missão. Queridos irmãos e irmãs, a cada instante, digamos, vinde Espírito Santo, enchei os corações de vossos fiéis e acendei neles o fogo do vosso amor. Enviai, Senhor, vosso Espírito Santo. E tudo será criado e recriado. E renovareis a face dessa sofrida terra dos homens. Você já fez o sinal da cruz? Quando acordar, nunca deixe de fazer esse sinal tão simples e tão belo, dizendo pelo sinal da Santa Cruz. Livrai-nos, Deus, nosso Senhor, dos nossos inimigos. Em nome do Pai, Filho e do Espírito Santo. Amém. Amém. Oremos. Ó Deus, que instruíste os corações de vossos fiéis com as luzes do Espírito Santo, fazei que apreciemos retamente todas as coisas, segundo o mesmo Espírito, e gozemos sempre de suas consolações. Cristo, nosso Senhor. Amém. Não sei se vocês estão me ouvindo bem, mas é um prazer poder, pelo telefone aqui de Petrolina, participar desse programa. Queridos irmãos e irmãs, escute agora essa música que o Gustavo vai colocar para vocês.

irmãos, irmãs, Deus seja louvado. Louvado seja o Senhor por hoje e por todos sempre. Somos teus servos, tuas servas, Senhor, fica conosco. Ajuda-nos a continuar evangelizando com entusiasmo, com renovado ardor missionário. Abençoa todas as

0: todos quantos agora participam desse programa. Ouso agora o Padre Antônio vai assumir, lembrar a vocês, e o faço de coração, e já tenho confirmações. Não esqueçam, hoje nós vamos rezar o texto itinerante, onde? No hospital, na capelinha do hospital. Obrigado a vocês que têm acompanhado essa experiência tão linda, de amor a Jesus e com Maria, evangelizar toda criatura. São 50 anos desse padre que lhes fala. Amanhã nós celebraremos o terço e a Santa Missa no Instituto Augusto Simões, lá em Pesqueira. Convidamos os amados filhos e filhas da Misericórdia de Pesqueira para estarmos juntos. O nosso Ducato vai sair daqui de Arco Verde às 15h30, levando quem queira ir. Procure a nossa emissora e reserve, são 20 vacas, não vai pagar nada não. Escute, depois vocês de Pesqueira, nosso carro ficará à disposição, saindo da nossa casa de missão na rua Paz Barreto, a partir de 4h, para levar as pessoas para o Instituto Augusto Simões. Rezaremos juntos o terço com emoção e celebraremos a Santa Missa por essa querida cidade de Pesqueira. E por fim, quero lhes dizer que no dia 30, na culminância dessa experiência, nós vamos consagrar a cidade de Arco Verde ao Imaculado Coração de Maria. Algo que nunca aconteceu. E estão confirmadas as presenças, escute bem, dos arautos do Evangelho, que vêm de São Paulo. Vão cantar a missa solene de encerramento dessa experiência. Às 16h, procissão solene saindo de frente da rádio, conduzida pelos arautos e uma multidão. Vamos passar pela avenida, pela Praça da Bandeira, pela Avenida Antônio Japiaçu. Chegaremos ali no lugar, a Escola Antônio Japiaçu, onde há 50 anos atrás eu rezei a primeira vez o terço como um padre nessa cidade de Arco Verde. Celebrar é relembrar coisas bonitas que Deus nos permite fazê-lo. Convido você para me ajudar. Exatamente às 16h, para que às 18h a gente possa encerrar e você possa ir para a sua paróquia e participar da programação da sua paróquia. Eu quero uma grande multidão cantando os louvores de Maria no dia 30, sábado, no encerramento da campanha Faça um Altar para Nossa Senhora em sua casa. Um altar para Nossa Senhora em minha casa. Já são centenas de pessoas que têm mando as fotografias. Eu estou muito feliz, porque toda a minha vida foi dedicada inteiramente a Jesus, sob o olhar de Nossa Senhora, Nossa Mãe, como sacerdote, para ajudar o povo de Deus, pelas mãos de Maria, a chegar ao céu. Por Jesus e com Jesus. Tudo para Ele, nada para nós. Fique agora com o Padre Antônio. Obrigado por minha participação, por ter me ouvido. Obrigado ao Gustavo, que ficou aí na técnica.
1: Obrigado, Padre.
0: E juntos somos mais fortes na evangelização.

Esta música é para que você, nos momentos mais difíceis e nas noites traiçoeiras da vida, tenha certeza de que Deus é presença real.

0: Louvado seja o nome de nosso Senhor Jesus Cristo.
1: Para sempre seja louvado.
0: Amados irmãos e irmãs, dando sequência ao nosso programa Bom Dia, Povo de Deus, quando já tivemos as palavras do Padre Adilson diretamente de Petrolina. E hoje o nosso irmão Padre Adilson vai receber o título de cidadão petrolinense. Os filhos e filhas da misericórdia, vendo então a sua atuação desde muitos anos atrás, salvando almas, evangelizando, e assim fizeram essa solicitação, esse pedido a um filho da misericórdia que faz parte do legislativo daquela cidade e fez esse pedido a toda a casa para que oferecesse e reconhecesse o trabalho do Padre Adilson Carlos Simões da Silva em Petrolina. E hoje à noite estará o nosso irmão, o Padre Adilson, recebendo o título de cidadão petrolinense. E aqui nós estamos com a caminhada, nos preparando e vivendo intensamente esse mês mariano de uma forma tão bela, quando o texto que estamos rezando pelas ruas, pelas repartições públicas, rezando nas comunidades, vivendo intensamente de uma forma maravilhosa. E o mês de maio é tocante. Não se tem ninguém assim que possa dizer que esse, o mês de maio é algo tão forte, porque é bonito. E a devoção mariana faz parte da identidade católica, meus irmãos. Ela se baseia em dois pontos. Primeiro, nas monumentais páginas bíblicas do Evangelho de Lucas, quando Isabel chama Maria de mãe do meu Senhor. Que bonito essas expressões que está lá contida no Evangelho de Lucas. Isabel chama Maria de mãe do meu Senhor. O segundo ponto de referência são as aparições de Maria ao longo do tempo, como nós temos a aparição de Nossa Senhora aqui em Símbolos, na cidade de Pesqueira, que é belíssimo a multidão de pessoas que sobem ao monte da mãe das graças. E ali muitas pessoas têm sido agraciadas realmente. E como é belo esse carinho, essa ternura, esse amor à Nossa Senhora. A vida terrena de Maria foi marcada pela simplicidade. Ela só surge nos momentos difíceis. É incrível, porque realmente Maria, ela tem tantos títulos, que um dos títulos que ela recebeu, Nossa Senhora Mãe Desatadora dos Nós, e tantos outros assim, que a gente pede a sua intercessão. E ela surge justamente nos momentos difíceis, como o nascimento do menino Deus, a fuga do menino Deus para o Egito, como também nas bodas de Caná e ao pé da cruz. Em suas aparições, Maria, mais uma vez, vem em socorro de seus filhos e filhas. Isso é verdade. Todas as aparições reconhecidas pela Igreja, ela vem justamente em socorro de todos nós, nos mandando uma mensagem de vida e de esperança, e pedindo para nós rezarmos pela paz e pela conversão de todos nós pecadores. Isso aconteceu em Lourdes, que é muito belo, quem já foi lá sabe como é bonito, em Fátima, em Guadalupe, como também aqui em Pesqueira. foi assim também como em Caravaggio, norte italiano, em 1432, quando veio consolar Joaneta, maltratada pelo marido. E assim as devoções foram crescendo. Os surgimentos, as aparições de Nossa Senhora são justamente para tocar profundamente nas pessoas e trazer às pessoas esperança. Então, meus irmãos e minhas irmãs, Maria continua repetindo como em Caná: fazei tudo o que ele vos disser. Que assim vocês, que eu, que todos nós, enquanto estivermos pisando neste chão, nesta terra, procuremos fazer sempre a vontade do Filho de Deus, do Filho de Nossa Senhora. Fazer tudo o que ele vos disser. E esta canção que nós vamos ouvi-la é uma canção belíssima. É uma canção que canta é a freira. Veja aquela canção da irmã Kelly, Nossa Senhora, que é bonito. Tem um canto que eu esqueci. Você encontrou, irmã? Né? É essa mesmo. É uma canção belíssima. Olha que bela essa música. Essa canção vai para todas as mães que estão em casa nos escutando, as mães que moram na cidade, que moram no campo, as mães que estão em algum lugar trabalhando agora nesse momento, que já começou num trabalho belíssimo, cuidando dos afazeres da casa. A vocês, mães domésticas, a vocês, mães que cuidam da casa tão bonito, cuidam da gente tão gracioso, a vocês, mães, onde quer que vocês estejam agora, essa canção é para vocês que merecem nossos aplausos a todas as mães. Uma girada de fogos também para todas as mães, os epiquedicino, né? Todas as mães são merecedoras de muitos reconhecimentos, porque vocês merecem. Vocês merecem. Vocês não sabem o quanto vocês são importantes na obra do Senhor. E esta canção é para vocês, mães. Fiquem com essa presença de Maria agora, como ela sempre esteve e sempre estará com vocês, dando forças. Escutemos então.

0: Socorre-nos, ó Mãe, é verdade, é muito enriquecedor quando nós sentimos e temos uma presença belíssima da Mãe que cuida da gente, da Mãe que está sempre nos socorrendo. Como é bonito, como é belo e significante na vida da gente. Por isso, meus irmãos e minhas irmãs, nós devemos sempre honrar pai e mãe. É o que nos pedem, é o que nos ensina, digo, a palavra de Deus. Está contido nos 10 mandamentos também. Honrar pai e mãe. Não tem nobreza, não tem beleza igual ou semelhante para o filho e filha que sabe a importância de honrar pai e mãe, pois quem assim o faz tem longa vida. Deus abençoa, Deus dá ao filho uma longevidade belíssima. Por isto, honre pai e mãe. Não só se lembrem dos seus pais em tempos como este, dia das mães, dia dos pais, mas procure sempre lembrá-los todos os dias. E uma das coisas bonitas que os filhos não podem jamais deixar de pedir é a bênção. Bença mãe, bença pai. Você já pediu a benção a seu pai hoje? Você já pediu a benção a sua mãe? Seja carinhoso, abrace-os, passe sempre o carinho, beijos. Procure ver em seus pais não só aquele que cuida, que dá da responsabilidade, mas aquele que é amigo, como a mãe também que é amiga. Porque não se tem algo melhor e profundo quando você confia plenamente e fala as coisas para seus pais. E eles terão sempre uma resposta para vocês, em qualquer momento, pode ter certeza. Mas vamos então para a mensagem.
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0: E a mensagem do dia é esta: para completar o homem, Deus fez a mulher, mas para participar do milagre da vida, Deus a fez mãe. Para liderar uma casa, Deus a fez mulher, mas para edificar um lar, Deus a fez mãe. Para estudar, trabalhar e competir, Deus fez mulher, mas para guiar a criança insegura, Deus fez mãe. Para os desafios da sociedade, Deus a fez mulher, mas para o amor, a ternura e o carinho, Deus a fez mãe. Para fazer qualquer trabalho, Deus a fez mulher. Mas para embalar um berço e construir um caráter, Deus a fez mãe. Para ser princesa, Deus a fez mulher. Para ser rainha, Deus fez mãe. Mãe, onde quer que você esteja, neste momento, que Deus cubra de bênção, saúde, paz, proteção divina a você, mãe, que é o mais lindo presente de Deus para seus filhos e filhas. Que Deus abençoe a todas as mães e aquelas que já partiram, que sejam iluminados, iluminadas com a luz do seu filho Jesus, para conduzir todas as mães para a casa do Pai. Amém.
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0: Amados irmãos e irmãs, festa de Nossa Senhora de Fátima na comunidade de Olhos d'Água, 13, 14, 15, 6 e 7, aqui na comunidade de Olhos d'Água, na próxima semana. Lembrando que amanhã teremos Santa Missa às 5 horas da tarde, das Mães na Pintada. Às 7 horas da noite, das Missas das Mães no Tigre. E a domingo, dia do Senhor, 8 horas da manhã, Missa das Mães em Caraíbas. Às 10 horas, Missa das Mães em Pedra de Fogo. Às 11 horas, Santa Missa das Mães aqui no Santuário da Divina Misericórdia. Às 5 horas da tarde, Santa Missa das Mães no Bacoré. Às 7 horas da noite, Santa Missa em Fundão das Mães. E no dia e na terça-feira seguinte, Missa das Mães aqui no Sítio Mocó, na terça-feira. E assim dia 12. No dia 13, teremos então a festa de Nossa Senhora de Fátima lá na comunidade de Olhos d'Água. Amados irmãos e irmãs, até aqui o Senhor Deus tem nos ajudado. Por isto a gente reza assim.
2: O que os santos nos falam e nos ensinam.
0: E juntos agradeçamos a Deus por tudo quanto o Senhor tem nos dado até aqui. E permaneçamos unidos na oração. Participe do mês mariano. Hoje teremos o terço lá no Hospital Regional. Mas antes, o Padre Antônio, este padre que vos fala, vai celebrar a Santa Missa às 5 horas da tarde, lá no Hospital Regional, que fica mais lá na capela, né? Estaremos rezando, que tem uma belíssima capela lá no Hospital Regional. E ali depois teremos o terço de Nossa Senhora. Participe desse momento da Santa Missa às 5 horas da tarde, lá no Hospital Regional, e em seguida o terço da Virgem Maria. Até aqui o Senhor Deus tem nos ajudado. Obrigado, Senhor, por tudo. E que assim tenhamos a certeza de que esse final de semana será de muitas bênçãos, chuvas de graça, saúde e paz, proteção divina. E assim tenhamos a plena confiança, convicção de que Nossa Senhora se encontra também conosco. E como ela nos sempre pede e diz no coração da gente: fazei tudo que meu filho vos mandar. Façamos tudo que Jesus nos ordena. Por isso, irmãos e irmãs, invoca Maria. Se os ventos das tentações surgirem, se encontrares os rochedos das tribulações, olha para a estrela, invoca Maria. Se fores abatido pelas ondas do orgulho, da ambição, da maledicência, da rivalidade, olha para a estrela, invoca Maria. Se a ira ou a avareza, ou desejos desordenados, castigarem o navio de tua mente, olha para a estrela, invoca Maria. Se preocupado com o tamanho de teus crimes, confuso com a consciência do teu grande erro, aterrorizados pelo medo da justiça divina, começa a ser engolido no abismo da tristeza e na voragem do desespero, pense em Maria, porque Maria intercede por ti e por todos nós. Por isso, nos perigos, nas angústias, nas incertezas, pense em Maria, invoca Maria e peça sempre a ela que serás sempre atendido. Que Nossa Senhora, a Mãe de Deus e Mãe Nossa, conceda a bênção a todos vocês e que as nossas mães se sintam abraçadas, porque Deus está e estará sempre com elas, dando forças, coragem e ânimo para continuar seguindo em frente com muita audácia, coragem e determinação. Saúde e paz para vocês, queridas mães. Feliz Dia das Mães. O Senhor esteja convosco.
3: Ele está no meio de nós.
0: Desça sobre vós, sobre vossa casa, sobre vossa família, sobre todas as mães, a bênção de Deus Todo-Poderoso, Pai, Filho e Espírito Santo. Amém. Amém. Amados irmãos e irmãs, fique com a paz do nosso Senhor Jesus Cristo. Vem então ao Santuário da Divina Misericórdia, vivenciar o Dia das Mães aqui com a sua família. Venha participar da Santa Missa às 11 horas. Traga uma rosa para ofertar à sua mãe, que assim já se encontra na Jerusalém Celeste. Traga uma rosa e oferte à sua mãe no momento do ofertório. É a melhor ação, gesto, carinho, reconhecimento que um filho pode dar à sua mãe, principalmente a mãe falecida. Que Deus cubra-nos com a sua bênção e nos dê saúde ao longo deste dia e deste final de semana. Fique com a paz.
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1: Estão correndo atrás, mas sentem, eu estou colocando tudo isso porque Jesus está colocando no meu coração. Jesus está colocando no meu coração. Pessoas que estão correndo atrás, mas sentem como se suas corridas fossem estéreis, fossem inférteis, como se suas corridas fossem em vão. Como se suas corridas fossem vão. Como se tudo que estivesse fazendo fosse improdutivo. Que Jesus, nesse momento, possa alcançar essas pessoas que estão se sentindo exaustas, esgotadas. Reenergiza, Jesus. Reenergiza essas pessoas. Fortalece, Senhor, essas pessoas. Fortalece, Jesus, essas pessoas. Revigora, Jesus, essas pessoas que se sentem deprimidas. Sim, todas as pessoas que se sentem deprimidas. Todas as pessoas que se sentem vacilantes. Todas as pessoas que se sentem cansadas, abatidas, desanimadas, desmotivadas, todas as pessoas que se sentem esgotadas, meu Deus do céu, reanima, Jesus, todas as pessoas que se sentem esgotadas. Que o programa Fosse Vitória seja nesse momento um instrumento de Deus, um instrumento de resgate, um instrumento de fortalecimento, um instrumento de revigoramento, um instrumento de reenergização, de soerguimento, de levantamento e de aliviamento, de alívio. Meu Deus, que o programa Fosse Vitória seja um instrumento de alívio, de consolo para essas pessoas. Gente, é muito forte o que Jesus está colocando no meu coração nessa manhã, nessa sexta-feira, dia 8 de maio. Jesus está colocando que muitas pessoas estão precisando de alívio. Muitas pessoas estão precisando de consolo. E em Deus, muitas pessoas estão precisando ser revigoradas. Que Jesus revigore todas as pessoas que estão precisando ser revigoradas. Que Jesus reenergize. Que Jesus fortaleça todas as pessoas que estão precisando ser fortalecidas, que estão precisando da força e da fortaleza do Senhor Jesus. Que todas as pessoas que estão precisando da força e da fortaleza do Senhor Jesus recebam agora, por meio do programa Força e Vitória. É muito forte alguém dizendo: padre, não está sendo nada fácil, estou muito angustiada, a dor da espera, padre, também me angustia, a dor da espera de que eu vou vencer isso, de que eu vou superar isso, de que eu vou resolver isso, a dor da espera de que tudo isso vai passar, de que tudo isso será solucionado, e que tudo isso será resolvido, equacionado no seu devido tempo. Essa dor é muito grande também, padre. Meu Deus, de que não venha algo pior, mas eu preciso de força, de fortaleza, de luz. Eu preciso de coragem. Meu Deus, o programa Força e Vitória hoje, Força e Vitória, quer alcançar todas as pessoas que estão passando situações hiper difíceis, situações muito difíceis. Padre, não está sendo fácil, Padre. Não está sendo fácil, mas que Deus possa aumentar a minha fé. Como é, filho? Padre, não está sendo fácil, mas que Deus possa aumentar a minha fé. Que Deus possa revigorar a minha fé. Eu gostava muito quando seu Zezinho, que era um membro do apostolado da oração da paróquia Santo Antônio, em Patos, Paraíba, seu Zezinho sofreu um AVC. E sempre que ele se encontrava comigo, ele dizia: que Deus aumente e fortaleça a minha fé. Que Deus aumente e fortaleça a minha fé. Que palavras bonitas essas de seu Zezinho. Que Deus aumente e fortaleça a nossa fé. Portanto, você que vive um momento difícil, meu Deus, são muitas angústias, são muitas amarguras, são muitas esperas dolorosas, são muitas esperas gritantes. Você que vive asfixiado, sufocado, se sentindo atropelado pelas dores da vida, pelas angústias da vida, pelas amarguras da vida. Você que se sente sobrecarregado. E aí vem a palavra de Jesus. Eu abro aqui a Bíblia Sagrada. Meu Deus, essa palavra de Jesus hoje, nessa sexta-feira, para você. Para que Deus fortaleça você. Para que Deus revigore você. Para que Deus reanime você, para que Deus console você. Jesus coloca muito forte que muitas pessoas serão consoladas hoje por meio do programa Força e Vitória. Muitas pessoas serão alcançadas por meio do programa Força e Vitória. Muitas pessoas que estão se sentindo com as pernas quebradas, com os braços quebrados, muitas pessoas que estão se sentindo com os joelhos cambaleantes, muitas pessoas que dizem assim: eu não tenho mais ânimo para lutar, eu não tenho mais forças para batalhar, eu não tenho mais coragem, eu não tenho mais coragem. Padre, eu não tenho mais coragem para correr atrás. Pode ter certeza, hoje, em nome de Jesus, Deus vai restabelecer as suas forças. Hoje, em nome de Jesus, Deus vai reanimar você. Hoje, em nome de Jesus, essa sua mente e esse seu coração que estão atribulados, que estão, meu Deus do céu, cansados, que estão desanimados, sua mente e seu coração que estão confusos, nebulosos, há uma nebulosidade, há uma escuridão, há uma confusão na sua vida. A palavra de Deus hoje é para você. Deus vai restabelecer você. Deus vai revigorar você. Deus vai reanimar você. Deus vai recuperar suas forças, suas energias, seus ânimos, sua motivação primordial. Que Deus hoje possa entrar com poder, com providência e com provisão na sua vida, agora, no programa Força e Vitória. Gente, que bênção! Esse programa hoje demais, demais. Mateus capítulo 11, toma posse. Mateus capítulo 11, versículo 28. Mateus 11, versículo 28. Venham para mim, venham para mim, todos vocês que andam cansados, curvados e sobrecarregados. Mateus 11, 28. Venham para mim, todos vocês que andam cansados, curvados e sobrecarregados, pelo peso do fardo que vocês estão carregando. Meu Deus, muitas pessoas carregam fardos muito pesados. Você fica pensando, um pai de família desesperado, desempregado, é um fardo pesadíssimo ou não? Você fica pensando, um pai ou uma mãe de família que está com um filho desviado, um filho desequilibrado na vida, um filho desnorteado na vida, um filho bagunçado na vida, um filho, por exemplo, no vício da droga, no vício do álcool, no vício da prostituição. Meu Deus do céu, é um fardo pesado ou não para esse pai, para essa mãe? Eu fico pensando aqui, alguém que tem seu pai ou sua mãe prostrado, prostrada numa cama, com uma doença terrível, uma doença, humanamente falando, incurável, humanamente falando, insanável, uma doença insuperável. Eu fico pensando agora, alguém que está acompanhando um doente no hospital. Meu Deus, quanto desespero, quantas angústias, quantas complicações. Meu Deus do céu, quantas burocracias e ao mesmo tempo, quantos aperreios. É um fardo pesado ou não é? Você vê alguém que você ama numa maca, numa cama, num leito, numa enfermaria, numa UTI, entubado, meu Deus do céu, em coma. Eu fico pensando num pai de família agora que não tem um lar, que não tem uma casa, não tem uma casa, não tem uma moradia digna, honrosa, onde ele se sente abençoado e agraciado pelo próprio Deus. Meu Deus do céu, quantas situações, alguém que tem um membro da família, alguém que tem um integrante da família preso numa cadeia pública, num presídio público. Meu Deus do céu, Jesus coloca muito forte no meu coração, gente, pessoas que estão passando por situações pesadas.

Meu Deus do céu, a pessoa se sente sozinha, abandonada, esquecida, jogada na periferia existencial. Na periferia existencial. Eu quero rezar agora por todas as pessoas. Você que está desesperado, você que está correndo atrás de um sonho, de um projeto, mas não está conseguindo. Você que está encontrando muitas barreiras, muitos bloqueios, Senhor Jesus, visita agora esse irmão, visita agora essa irmã que está precisando ser consolado, ser confortado, ser revigorado. Visita agora, Jesus, esse irmão que precisa agora ser levantado, ser fortalecido e ser abençoado em nome de Jesus. Que Deus abençoe poderosamente a sua vida, porque esse é o nosso programa Força e Vitória. Eita, gente, que glória! Que glória! Vai colocando agora aquela situação mais difícil pela qual você está passando. Porque a promessa de Jesus é muito clara, essa promessa de Jesus. Mateus 11, 28. Venham para mim todos vocês que andam cansados, curvados. Quantas pessoas estão andando curvadas? Quantas pessoas estão andando dobradas? Eu quero dizer para você, em nome de Jesus, que você não pode se curvar diante das dores da vida. Você não pode se curvar diante dos problemas da vida, sejam eles quais forem. Você não pode se curvar diante das dores e dos sofrimentos da vida. Você não pode se... Meu Deus, preste bem atenção. Você não pode se ajoelhar. Você não pode se ajoelhar diante dos sofrimentos da vida, diante dos abatimentos, das intempéries, das intercorrências da vida. Você não pode se abaixar. Chega de você andar assim, curvado, arqueado, abatido, desanimado. Ei, você não nasceu para viver assim, curvado. Você nasceu para ser ereto, para ficar em pé. Meu Deus do céu, que Deus levante você agora. Desde o início, Jesus coloca no meu coração, muitas pessoas estão curvadas, muitas pessoas estão abaixadas, muitas pessoas estão arqueadas, muitas pessoas estão abatidas. Meu Deus do céu, muitas pessoas estão totalmente desanimadas na vida. E a palavra hoje é para você. É para você que está totalmente desanimado. É para você que está totalmente desmotivado. Porque hoje Jesus está levantando você. Hoje Jesus está consolando a sua vida. E a palavra diz mais: venham para mim todos vocês que andam cansados, curvados pelo peso do fardo, e eu lhes darei descanso. Recebam, recebam o descanso de nosso Senhor Jesus Cristo. Recebam o consolo de nosso Senhor Jesus Cristo. Recebam, recebamos a fortaleza de nosso Senhor Jesus Cristo. Recebamos agora o refrigério que vem do Espírito Santo de nosso Senhor Jesus Cristo. Eita glória! Recebamos agora alegria. Recebamos agora, por favor, recebamos agora o alívio que vem de nosso Senhor Jesus Cristo. A palavra de Deus não é estéril. A promessa de Deus não é em vão. Ele está dizendo que você vai receber agora descanso.

0: Ele está dizendo que você vai receber agora consolo. Ele está dizendo que você vai receber agora força e fortaleza.
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0: Receba. Muita gente dizendo aqui, Padre, eu recebo. Eu recebo. Eu recebo essa força de Deus. Eu recebo em nome de Jesus esse consolo que vem de Deus. Eu recebo, Padre, agora esse alívio. Eita glória! Eu recebo agora, Padre, essa alegria. Essa alegria que vem do Espírito Santo. Padre, eu recebo agora o poder de Deus na minha vida. Esse poder curativo, esse poder fortalecedor, esse poder reanimador. Ei, filho, ei, filha, você que escuta agora o programa Força e Vitória, receba, receba e tome posse dessa graça de Deus. Receba e tome posse dessa bênção do Senhor. Você não sintonizou o programa Força e Vitória por acaso. Você não sintonizou o programa Força e Vitória por uma força aleatória. Não foi por coincidência. Foi para você que me escuta agora receber a força que vem de Deus. Foi para você que me escuta agora receber o poder que vem de Deus. Foi para você que me escuta agora receber o descanso em Cristo Jesus. Eita glória! Para você receber o descanso. Mas, Padre, eu estou escutando o programa Força e Vitória, eu não estou entendendo. A palavra hoje é para você. O fogo do alto, o poder do Altíssimo, vai consolar o seu coração, vai confortar a sua alma. O poder do Altíssimo vai fortalecer o seu espírito. Receba agora a força que vem de Deus, o poder que vem de Deus, a glória que vem da manifestação misericordiosa do nosso Deus. E tome posse daquilo que essa glória vai fazer na sua vida. Curas, libertações, sinais, prodígios e milagres. Meu Deus do céu, curas, libertações, sinais, prodígios e milagres. Obrigado, Jesus. Muita gente recebendo as graças que vem de Deus. Muita gente tomando posse dessa amizade. Dessa amizade, não com uma teoria, não com uma doutrina apenas, mas dessa amizade com a pessoa de nosso Senhor Jesus Cristo. Jesus, o Senhor é o meu alívio. Jesus, o Senhor é o meu consolo. Jesus, o Senhor é minha força, minha fortaleza e minha vitória. Receba agora, em nome de Jesus, a bênção que vem dos céus. Força e vitória! Que glória, gente! Muita gente recebendo. Padre, eu recebo em nome de Jesus. E muita gente colocando aqui situações dolorosas. Padre, que palavras fortes. Eita Deus maravilhoso. Padre, eu recebo todas as bênçãos que vêm de Deus. Eu recebo curas, libertações, sinais, prodígios, vitórias e milagres na minha vida. Amém. Eu recebo, Padre. Vai colocando agora todas as situações nas quais você precisa de uma bênção. Jesus, o Senhor é meu tudo. Eu recebo todas as glórias que vêm do Senhor. Muita gente interagindo conosco aqui no programa Força e Vitória. Pela saúde de Guilherme e Lorena, em nome de Deus, de Arco Verde, Pernambuco. Padre, eu recebo com toda a minha fé e que Deus aumente e fortaleça a minha fé. Padre, Deus é maravilhoso, está realizando maravilhas em nossas vidas. Padre, eu recebo em nome de Jesus, não pelos meus méritos, mas pela misericórdia do Senhor. Padre, que meus filhos superem as situações adversas, as situações difíceis pelas quais eles estão passando. Padre, padre, que Jesus visita a minha tia que está entubada. Meu Deus do céu, padre, que Jesus retire essa trave. Minha vida parece que está com uma trave. Minha vida está travada. Minha vida está bloqueada. Padre, eu não sei o que é. Minha vida está emperrada. É como se as coisas na minha vida estivessem todas fechadas. Eu preciso que Jesus entre com sua providência, com sua provisão, com seu amor, com sua misericórdia, para destravar a minha vida, para desbloquear a minha vida, para desemperrar tudo que está emperrado. Meu Deus, quebra, Jesus, essas muralhas. E falando em muralhas, eu quero agradecer muito, muito, o testemunho daquela senhora de Caicó, Rio Grande do Norte, o testemunho dado em Tenório. Povo amado de Tenório, que escutou aquele testemunho maravilhoso daquela senhora. A filha com câncer, a filha com câncer nos seios, no fígado, no pulmão e com dois tumores na cabeça. Meu Deus do céu, aquele testemunho foi tremendo. Aquele testemunho foi grandioso demais, gente. Ela suplicando no texto da superação, pedindo as bênçãos de Deus no texto da superação, a filha com câncer. Vou repetir. Meu Deus do céu, aquele testemunho dado publicamente na cidade de Tenório, daquela senhora de Caicó, Rio Grande do Norte, foi tremendo. Eu me emocionei muito. A filha com câncer no seio, no fígado, no pulmão e com dois tumores na cabeça. E ela pediu esse milagre no texto da superação. E realmente Deus é poderoso para fazer muito mais do que a gente pensa. Eu confesso, muito mais do que eu imaginava. Muito mais do que eu sou capaz de imaginar. Meu Deus do céu. E aí ela pedindo no texto da superação, em resumo, a filha essa semana fez um PET scan, aquele exame mais completo, aquele exame mais geral, e no PET scan constatou: nem células cancerígenas existem mais. Nenhuma célula cancerígena existe mais. A menina está totalmente curada, totalmente salva. Gente, aquele testemunho dado publicamente foi demais. Foi grandioso demais. Esse Deus é maravilhoso para fazer e para fazer muito mais. É o Deus da surpresa, é o Deus do inusitado, é o Deus do inesperado, é o Deus do, humanamente falando, impossível, dos impossíveis e dos inalcançáveis para nós. Deus faz maravilhas. Muito obrigado, meu Deus do céu, muito obrigado. Essa semana, segunda-feira, cochichola, maravilhoso. Cochichola foi tremendo, foi grandioso. Terça-feira, o texto da superação em Tenório. Que testemunho, que testemunho. Deus é Deus para fazer muito mais. Muito obrigado, Jugo do Seridó, com a juventude. Eita glória, é Deus realizando, é Deus abençoando, é Deus sendo Deus o tempo todo, bom o tempo todo, e o tempo todo, Deus é bom. Esse é o programa Força e Vitória. E vocês hoje estão escutando o programa Força e Vitória. Eu acho que vocês já estão escutando aqui o barulho de motos, o barulho de carros, o barulho de galinhas, de animais, porque hoje o padre está indo, obrigado meu Deus, o padre está indo para a cidade de Mogeiro, uma cidade paraibana que foi muito afetada pelas chuvas, muitas famílias desabrigadas, muitas famílias desalojadas, muitas famílias ainda desassistidas. E nós fizemos 3 coletas, uma coleta em Cochichola, uma coleta solidária em Cochichola, uma coleta solidária em Tenório, uma coleta solidária em Junco do Seridó. Meu Deus, muitas doações via Pix, via QR Code, muitas doações na coleta solidária e também em tudo aquilo que arrecadamos no Louvor Força e Vitória, no Louvor Força e Vitória que fizemos na FIP em Patos, nas Faculdades Integradas de Patos, na FIP. Meu Deus, e tudo que arrecadamos, estamos levando de forma solidária, fraterna, caridosa, para as pessoas que estão precisando ser amparadas, para as pessoas que estão precisando ser socorridas, para as pessoas que estão precisando ser auxiliadas e ajudadas, exatamente lá na cidade de... Obrigado. Obrigado a você que colaborou, a você que ajudou, a você que está cooperando com essa campanha solidária, com essa campanha fraterna. Então, vamos nesse momento, por isso o padre está aqui em trânsito, fazendo agora o programa Força e Vitória. Muito obrigado a você pela sua solidariedade, muito obrigado, porque como está dizendo aqui a Marielle, fé e caridade andam juntas. Fé e caridade andam juntas. Muito obrigado a você que foi caridoso, solidário, que levou o seu quilo de alimento não perecível ou que fez sua doação em espécie. Vamos socorrer as famílias afetadas, atingidas pelos intensos efeitos das chuvas. Deus abençoe, Deus socorra, Deus ilumine e Deus proteja, porque estamos no programa Força e Vitória! Que Deus nos abençoe, que Deus nos proteja, que Deus nos ampare sempre. E nesse momento, pedindo uma bênção muito especial para você, que Deus possa socorrer a sua vida. E você vai apresentando agora aquela situação na qual você mais está esgotado, mais está necessitado, aquela situação na qual você se sente mais abatido, onde você está precisando de paz, onde você está precisando de amor, onde você está precisando do socorro de nosso Senhor Jesus Cristo. Porque a palavra hoje é muito clara: todos vocês que andam cansados, curvados. E eu confesso que Deus está colocando no meu coração para eu falar: é, meu filho, é exatamente isso. Você que anda curvado, levante sua cabeça. Você está dizendo que não consegue? Levante sua cabeça, levante seus olhos, levante seus olhos. Ei, você consegue sim. Por favor, você consegue sim. O Deus que está em você é muito maior do que tudo isso que está diante de você. É muito maior do que tudo isso. Tudo isso que você está passando. É muito maior do que tudo isso que você está enfrentando. O Deus que está em você é muito maior do que toda essa situação pela qual você está passando. Receba agora o poder de Deus na sua vida. Receba agora a glória de Jesus na sua vida. Deus abençoe, seja bem-vindo. Jesus abençoe a sua vida. Jesus abençoe para que você deixe essa cabeça baixa, cabisbaixo, desmotivado, desanimado. Deixe ser teimoso, filho. Estou falando como um pai. Padre significa pai. Deixe ser teimoso, levante sua cabeça. Que história de desistir? Que história é essa de desanimar? Que história é essa de se desmotivar? Que história é essa de entregar os pontos? Pelo amor de Deus, Jesus está prometendo consolo para você. Receba. Deixa de ser cabeça dura. O padre precisa falar sério com você agora. Deixa de ser cabeça dura. Deixa de ter o coração de pedra. O profeta Ezequiel disse que muitas pessoas têm um coração de pedra, o coração petrificado. Abrande seu coração, amance seu coração, que seu coração seja mais sensível ao poder de Deus, seja mais sensível à misericórdia de Deus. Desculpa estar falando assim, mas você é muito teimoso. O programa Força e Vitória, que é seu instrumento de bênção, de cura e de libertação na sua vida, na sua história, é palavra de Deus. Eu posso mentir, você pode mentir, os homens mentem, mas Deus não mente. Eu posso enganar e me enganar, você também pode enganar e se enganar, mas Deus não engana ninguém. Deus não engana ninguém. Que Deus aumente e fortaleça a sua fé. E é palavra de Deus, e Deus é fiel, e Ele cumpre todas as suas promessas. Ele cumpre todas as suas profecias. Deus não mente, viu, filha? Deus não mente, filho. Isso não é jargão, isso não é bordão, isso não é estribilho, isso não é palavra pré-estabelecida. Não. É Deus realizando bênçãos na sua vida. E a misericórdia de Deus é maior do que todas as nossas misérias. O perdão de Deus é maior do que todos os nossos pecados. A fortaleza que vem de Deus é maior do que todas as nossas fraquezas. Ei, a compaixão de Deus é maior do que todos os nossos limites. Por isso, tome posse da graça de Deus. Que Deus o abençoe, que Deus o ilumine, que Deus o proteja. Desculpe o padre puxar a sua orelha, mas essa é a missão do padre, é ser pai e é mostrar que essa palavra de Deus é clara como a luz do sol, é clara como a luz do sol, e pela misericórdia de Deus, ele vai realizar prodígios, sinais, maravilhas e milagres na sua vida, em nome de Jesus. Em nome de Jesus, porque esse é o programa Força e Vitória. Eita glória! Essa palavra, gente, para vocês, para nós que estamos cansados, curvados e abatidos pelo peso do fardo. São muitos fardos. Qual é o fardo que você está carregando? Precisamos dar acesso para Deus agir em nossas vidas. Aí o milagre acontece. É verdade, filha. Precisamos dar acesso para Deus agir poderosamente em nossa vida. Aí sim, o milagre acontece. Certo? E Jesus disse mais: vocês que estão sobrecarregados. E além de tudo, há pessoas, existem pessoas que além dos seus problemas, são pessoas esponjas. Padre, pessoas esponjas? Sim. Pessoas que ficam sugando. Pessoas que ficam absorvendo problemas de outros. Problemas de outras pessoas. Peraí, que eu vou parar aqui um pouquinho. Padre, eu não tenho mais vontade de viver. Pelo amor de Deus, filha. Pelo amor de Deus. Pelo amor de Deus, não diga isso não, que o coração do padre sangra. Que conversa é essa? Sua vida é um dom de Deus. Sua vida... Desculpa, eu vou fazer uma parada aqui, porque eu preciso falar para essa pessoa. Sua vida é um dom de Deus. Sua vida é uma bênção de Deus. Ei, sua vida é um milagre. Sua vida é um milagre. É um milagre que nenhum invento humano pode inventar e pode criar. Sua vida é um milagre que só a glória de Deus pode realizar. Só a glória de Deus pode realizar. Sua vida é um milagre que só o poder de Deus pode concretizar. Que Jesus possa realizar nesse momento aquele milagre, filha, que você mais precisa. Aquele milagre que você mais necessita. Ei, que nada atrapalhe a obra de Deus agora na sua vida. Eu sei que o inimigo, quando eu digo inimigo, eu falo da figura personificada, mas eu também falo de tantos outros inimigos que querem colocar minhocas na sua cabeça. Tantos outros males que querem colocar, como a gente diz na linguagem coloquial, miolo de pote na sua cabeça. Que a sua vida não tem sentido, que a sua vida não tem significado, que não vale a pena viver, que você não tem mais força para suportar, que você não tem mais possibilidade de superar, que você não tem mais chances para vencer. Isso é o que eu chamo coloquialmente de miolo de pote, mentira daquele salafrário, desculpem, daquele sem vergonha, o pai da mentira. Você não pode, olha que o padre está ficando bravo com você. Você não pode escutar essa mentira, muito menos internalizar essa mentira, impressionar essa mentira na sua mente e no seu coração. Que Deus possa tirar todas as coisas negativas da sua mente e do seu coração. Todo negativismo, todo pessimismo, toda melancolia exacerbada, toda nostalgia exagerada. Que Deus possa tirar esse sentimento de impotência, de inutilidade, de incapacidade, que o veneno do inimigo foi inoculado dentro de você. Que o inimigo inoculou veneno dentro de você. Que Jesus possa curar a sua vida agora. Libertar a sua vida agora. E olhe, por favor, programa Força e Vitória. Padre, é para consolar, é para confortar, mas também é para puxar a orelha. Se eu estivesse perto de você agora aí, eu puxaria a sua orelha. Eu puxaria a sua orelha. Eu daria um cocorote de misericórdia na sua cabeça. Tá pensando que é brincadeira? Eu daria um cocorote de misericórdia, um cocorote compassivo na sua cabeça. Gente, eu sempre digo, de uma forma muito coloquial, enculturada e até encarnada, a gente precisa ter juízo na cabeça, fé no coração, sangue nos olhos, e eu vou dizer uma palavra forte, e vergonha na cara. Eu digo de uma forma muito enculturada, hermeneuticamente enculturada, para você entender, juízo na sua cabeça, fé no coração, sangue, coragem nos olhos e vergonha na cara, para que você possa vencer essa situação difícil pela qual você está passando, essa situação dolorosa que você está enfrentando. E prepare agora, porque Deus vai abençoar a sua vida. Eu vou pedir uma bênção agora poderosa de Deus para você. Prepare agora, prepare inclusive a água. Eu já preparei minha água aqui. Essa água vai ser instrumento de graça. Essa água vai ser canal de bênçãos. Essa água vai ser um veículo da salvação de Deus na minha vida e na sua vida. Vá colocando agora, que Deus dê saúde e cura para meu afilhado João Pedro. Que Deus os abençoe mais um dia. Sou de Parelhas, Rio Grande do Norte. Abençoa, Senhor, meu lar, minha família. Padre, tudo que o Senhor está falando é verdade. Amém. Em Deus, em Deus. Que Deus abençoe minhas decisões. Que Deus abençoe minhas escolhas, Padre. Que Deus abençoe as opções fundamentais da minha vida. Parabéns, Padre, pela iniciativa em ajudar as famílias que foram afetadas pelas chuvas. Padre, essa palavra está ardendo em meu coração. Amém, Senhor Jesus. Padre, eu apresento o meu neto. Meu filho José Vinícius, sou de Equador, estive no louvor em Junco do Seridó, recebi uma bênção. Saúde, Fia Ramos, Dorinha, Fátima. Meu Deus, muita gente aqui conosco. Vai apresentando agora aquela graça que você mais precisa. Padre, que Deus abra a porta das oportunidades para a minha vida. Abençoa, Senhor, minha casa, minha família. Nosso querido irmão Diácono Carlinhos, saúde para todos nós, Padre. Que Deus agora abençoe a nossa saúde. Saúde física e saúde espiritual. Padre, o Senhor vai celebrar domingo em Patos? Sim. Domingo eu estarei às 7 horas da noite na paróquia São Sebastião em Patos. Domingo às 7 horas da noite na paróquia São Sebastião em Patos. Então você pode nos encontrar na cidade de Patos com a glória de Deus em nome de Jesus. Muita luz, muita paz e muitas bênçãos. Que Jesus possa nos abençoar, que Jesus possa nos proteger e que Jesus possa derramar muitas glórias e muitas vitórias. E olha, amanhã à noite, sábado, nós vamos estar celebrando na cidade de Quixaba. Na cidade de Quixaba, vamos estar celebrando na comunidade de São Francisco, em Quixaba. E domingo à noite, às 7 da noite, na matriz de São Sebastião, em Patos. Prepare sua água agora, carregue minha carga e aprendam de mim, porque sou manso e humilde de coração, diz o Senhor Jesus. E vocês encontrarão descanso para suas vidas. Quem quer receber agora esse consolo de Deus? Quem quer receber agora esse descanso de Deus? Quem quer receber agora essa libertação que só Jesus pode fazer e realizar em nossa vida? Quem quer receber agora esse prodígio celestial que Jesus vai operar em cada um de nós? Quem quer receber agora sinais, prodígios, milagres, curas e libertações? A nossa proteção está no nome do Senhor, que fez o céu e a terra. O Senhor esteja convosco, Ele está no meio de nós. Que Deus nos abençoe e nos guarde. Que Deus volva para nós o seu olhar e nos dê a paz. Que Deus nos cure, nos salve e nos liberte. Que Deus nos livre de todos os males e nos liberte de todos os perigos. Que Deus nos dê aquele socorro, aquele auxílio e aquela ajuda espirituais que nós estamos precisando urgentemente. Desça sobre você, sobre a sua família, sobre a água que você está apresentando agora, esse sacramental, essa bênção poderosa, sobre as pessoas que colaboraram nas coletas solidárias em prol das famílias mais necessitadas, das famílias que foram atingidas pelos intensos efeitos das chuvas. Obrigado, obrigado e obrigado pelo seu amor. Sobre todos nós, a bênção do Deus Todo-Poderoso, Pai, Filho e Espírito Santo. Amém, amém, amém. Se Deus é por nós, quem será contra nós? O Senhor é meu pastor e nada me faltará. Eu e minha família serviremos ao Senhor. Diante de Jesus, de joelhos. Diante dos problemas, em pé. Quem tem fé, permanece em pé. Aqueles que semeiam entre lágrimas, colherão com alegria. Deus quer, Deus pode e Deus faz. Obrigado. Esse é o programa Força e Vitória.

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0: Bom dia, bom dia, bom dia! Feliz com a sua companhia, vamos juntos! Mais um Manhã Viva na sua rádio Agnus DFM. Seja bem-vindo, seja bem-vinda nessa sexta-feira abençoada. Como é que você tá? Tá tudo bem? Amanheceu aquele clima bom, friozinho, agradável. Aquele clima que dá trabalho de levantar, né? A cama chega, agarra a gente, mas tem que correr, tem que batalhar, tem que levantar para mais um dia de trabalho. E que bom! Com saúde, com paz, com alegria, vamos juntos nessa sexta-feira, dia 8 de maio de 2026. E seja um dia abençoado para você que já tá aí na luta, tá na rua, no trabalho, tá na estrada. Esse dia seja um dia repleto de realizações. E que esse dia seja melhor ainda conosco, aqui na Agnus DFM, no Manhã Viva. Onde você participa, interage, manda seu alô através do WhatsApp. É 879-9128-5594. 9128-5594. Manda seu alô, peça sua canção, manda sua mensagem. Manda pra mamãe, né? Afinal, tá chegando o Dia das Mães neste final de semana, domingo especial. Aqueles que têm ainda suas mães, aproveitem. Aqueles que estão na memória, que reflitam, que lembrem das coisas boas e que possa ser também um dia abençoado, tá bom? A gente trazer a memória que dá esperança. Vamos juntos, bom? Vamos ouvir sempre para começar a mensagem do Bispo Diocesano de Pesqueira, Dom José Luiz Ferreira Salles. Muito bom dia para você.
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0: da manhã.
1: Senhor meu Deus, mais um dia está começando. Agradeço a vida que se renova em mim, os trabalhos que me esperam, as alegrias e também os pequenos dissabores que nunca faltam. Que tudo quanto viverei hoje sirva para me aproximar de vós e dos que estão ao meu redor. Creio em vós, Senhor. Eu vos amo e tudo espero de vossa bondade. Fazei de mim uma bênção para todos que eu encontrar. Amém.
2: O ressuscitado.
1: Amados irmãos e irmãs, com alegria chego à sua casa nessa sexta-feira da quinta semana da Páscoa, 8 de maio. O evangelho de hoje é de João, capítulo 15, os versículos de 12 a 17. Convido você para rezar, refletir comigo o versículo 12. Vamos ouvir.
3: Cristo venceu. Aleluia. Ressuscitou. Aleluia.
1: Disse Jesus: Este é o meu mandamento, amai-vos uns aos outros assim como eu vos amei. Amai-vos uns aos outros como eu vos amei. Amar o próximo como a nós mesmos é já muito, mas amar o próximo como Jesus nos ama é muito mais. É o amor cristão. Como é que Jesus nos ama? Ama-nos com delicadeza e com força. Chama-nos amigos porque nos faz entrar na sua intimidade. Não nos trata como servos, mas como amigos. Conta-nos segredos da sua família. Dei-vos a conhecer tudo o que ouvi do meu Pai. Esse amor delicado é também muito forte. Ninguém tem mais amor do que quem dá a vida pelos seus amigos. O modelo do amor cristão é um homem-deus crucificado e ressuscitado, que nos amou até ao sacrifício de si mesmo. É também assim que havemos de amar os nossos irmãos e irmãs. Ser discípulo de Cristo consiste em amar o irmão, a irmã, até dar a vida por ele, tal como fez Jesus, o Filho que desceu do céu para dar a vida por nós.

0: fazer bem.
1: Espírito de amor fiel, ajuda-me a permanecer na fidelidade ao amor de Jesus, dando o melhor de mim aos meus irmãos e às minhas irmãs. Amém. O Pai que ressuscitou Jesus, o Cristo ressuscitado, fonte de paz, e o Espírito Santo que continua sua força e ação na história, nos iluminem, nos guardem e nos fortaleçam para vivermos como ressuscitados a boa nova da Páscoa. Abençoe-vos o Deus todo misericordioso, Pai, Filho e Espírito Santo. Amém. Fiquem com Deus e tenham um dia abençoado.
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3: Muito bem, a partir de agora tá valendo a participação do nosso ouvinte, o melhor ouvinte do mundo, ouvinte da Rádio Agnus DFM 106.7. É você que nos acompanha, é você mesmo, viu? Tô falando com você, viu? É você, se esconda não. Você é o melhor ouvinte do mundo e você participa conosco pelo nosso WhatsApp 879-9128-5594. Tem mensagem aqui mandando alô já e participando, viu? Bom dia!
4: Olá, bom dia, Caquitério. Eu gostaria de ouvir a música de Padre Marcelo com a participação de Belo, Força e Vitória. Primeiramente, para me curtir, a turma do Sítio Pereira, a turma do Povoado Tenebre e a todos vocês nessa rádio maravilhosa. Um bom dia, uma ótima sexta-feira, abençoada por Deus. Bom dia.
3: Amém, Quitéria. Obrigado pela participação, viu? Cheiro grande. Bom dia para você também. Tem mais gente. Bom dia.
5: Bom dia, Tia Felipe.
3: E seu Rogério.
5: Para você. Ótimo final de semana para você. Eu gostaria que você colocasse com o Jota Neto a bênção da família. Que eu ofereço para você, para nosso menino, para sua esposa, para todos os ouvintes da Rádio Agnus Dei de Arco Verde e Região, para todos os ouvintes da Rádio Agnus Dei e Região Metropolitana aqui de Recife, e também para todos que estão na internet da rádio. E também nos aplicativos, ouvindo essa rádio evangelizadora, a Rádio Agnus Dei. Que Deus te abençoe todos os ouvintes desse dia e abençoe também todas as mamães que estão ouvindo a Rádio Agnus Dei. Paz e bem para todos.
3: Amém, vamos juntos, 9h16, começando mais uma Manhã Viva na sua Agnus Dei FM.

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1: Bem, nós voltamos, são 9 horas e 34 minutos, eu de cá e você de lá na Rádio Agnus DFM, no Manhã Viva, dessa sexta-feira, sextou, né, pra muita gente. Aproveitando esse dia abençoado, mais um dia na presença do Senhor, e você conosco, pelo WhatsApp, 879-9128-5594, bom dia.
2: Bom dia, sou eu, a Maria, gostaria de ouvir uma música. O Padre Alessandro, esse é o meu Deus, para oferecer a Maria José e família, Angélica e família, Marta e família, toda a minha família, Jardim Serra da Cruz, meus irmãos Arnaldo, Tiago, Ricardo, Vanessa, Mariana, Ângela, Marta, Rosinalda, todos que estão ouvindo essa abençoada rádio, tenham um bom dia, uma excelente sexta-feira.
1: Amém, Maria. Obrigado pela participação. Viu? Cheiro grande. Tem mais gente. Bom dia.
3: É Tiago. Aqui é a Laí do assentamento Serrote Redondo. Tenha uma abençoada sexta-feira. Que o Senhor de bom fim te proteja. Dê muita paz e muita saúde nessa sexta-feira chuvosa, nesse final de semana e todos os dias da tua vida. Tiago, por gentileza, eu gostaria que você passasse o hino Fosse Vitória para me dedicar para toda a minha família em Pesqueira, em Garanhuns, no Descobrimento, meus amigos aqui no assentamento, para Nailda, Flávio, Vitor Manuel, Luiz Augusto, Comadilita, Dejanice, seu Jurandir, Dona Eunice Nastores, você, sua esposa, com seus filhos, seu papai, sua mamãe, todos ouvintes do teu programa, para todos meus amigos e vizinhos. Fica na paz de Deus, Tiago. Tchau.
1: Amém, dona Laide. Obrigado pela participação de sempre. Cheiro grande pra senhora, viu? Obrigado pelo carinho. Tem mais gente. Bom dia.
4: Tiago, bom dia. Como vai?
1: Bom dia, dona Sofia.
4: Você está bem? Tiago, aqui quem fala é a Sofia. Tiago, eu quero escutar esta música com Roberto Carlos. As Baleias.
1: Tá certo, Ana Sofia, obrigado. Belo pedido, bela canção. Vamos juntos, 9h36, muito bom dia pra você. Mais um bloco musical na sua Agnus DFM.

0: 9:52.
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1: Muito bem, 10 horas em ponto e nós voltamos com Manhã Viva na sua rádio Agnus DFM. Gratidão a você que nos acompanha, Deus abençoe a sua vida. É a rádio Agnus Day, 24 horas no ar, levando a mensagem da misericórdia ao meu e ao seu coração. E como eu sempre digo, né? Notícia boa só tem sentido se a gente compartilha. Então, ó, divulgue, fale, envie, mande para as pessoas, para os seus amigos, para os seus familiares. Olha, sintoniza na 106.7, liga na rádio Agnus Dei, liga na rádio da misericórdia, começa teu dia na presença do Deus, na presença do Senhor. Eita, coisa boa. Notícia boa só tem sentido se a gente conta. Não dá para guardar segredo quando a notícia é boa. Então compartilhe, tá joia? 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Adradilson sempre frisa, né? Essa rádio de Jesus, essa rádio é a companhia de muitas pessoas para falar do amor de Deus. Você também pode nos ajudar nessa missão, tá bom? Vamos juntos. Vamos ver quem chega mais, mandando alô, participando conosco. Bom dia.
2: Peço para tocar a música de Padre Marcelo Rossi, Noite Traiçoeira. Ofereça a meu amigo Antônio Luiz da Boa Vista e meu amigo João do Lava Jato e todos os meus companheiros aqui do Pré-Modado da Secretaria de Serviço Público e Meio Ambiente. E ofereço também a vocês da Rádio Agnus Dei. Tudo de bom, Tiago. Um bom dia e fica aí na paz de Deus.
1: Amém, Manuel. Você também, viu? Abraço para todo mundo aí na secretaria, trabalhando na luta, né? Várias pessoas aí nas secretarias também no município, ouvindo, ligadinhas na Agnus Dei. Gratidão a você, viu? Minha querida amiga Lucitelma, secretária da mulher, tá sempre também ligada. Nosso querido Juliano César, lá na Secretaria de Saúde. O pessoal fica trabalhando e com o radinho lá ligado, acompanhando. Coisa boa. Maravilha. Deixa eu ver quem chega mais. Bom dia.
3: Oi, Tiago.
1: Oi.
3: Bom dia.
1: Bom dia,
3: Deus abençoe.
1: Amém.
3: Tudo de bom pra você e toda a sua família.
1: Oh, coisa boa.
3: Um ótimo dia. Um feliz dia das mães pra sua mãe, que Deus abençoe ela. E muitos anos de vida. Olha, eu queria pedir uma música com Kelly Cristina, Kelly Patrícia, eu acho. Qualquer uma, pra oferecer a minha filha Adriana, Adriele, Andreísa e Tainá. E a meu genro, a meus netinhos, a meu pai lá na aldeia e a minha amiga Cida, o pessoal da aldeia, todo mundo, viu? Fique com Deus, e principalmente a você. E seja um ótimo dia, aqui é a Adélita de Pesqueira. Tudo de bom pra você, fique com Deus.
1: Amém, meu bem. Outro cheiro grande pra você, Deus abençoe, viu? E Lucitama acabou de me mandar mensagem dizendo que ouviu, tá vendo? Ô, Lucitelma, cheiro pra você, viu, meu bem? Secretária da Mulher aqui de Arco Verde, tá fazendo um trabalho excepcional com toda a equipe. Abraço pra todos que estão aí na Secretaria da Mulher, ligadinhos na Rádio Agnus Dei. Nessa data também que é muito especial, né? Dia das Mães. O que seria de nós se não fosse a força da mulher que nos trouxe ao nosso, ao mundo e a nossa vida, existência? Ô, meu Deus do céu, faltam até palavras, né? Que maravilha, coisa boa. Deus abençoe vocês. E mais gente aqui, viu? Bom dia!
4: Bom dia, Tiago. Tudo bem com você? Tiago, hoje eu gostaria de escutar aquela música. Minha mãe, minha heroína.
1: Olha aí, tá
4: eu
1: vendo?
4: Eu não sei quem é o cantor. Tiago, mas é muito bonito.
1: Aguinaldo.
4: Ofereço para meus filhos, a todas as mães, as que estão aqui e as que estão morando mais Deus. Eu ofereço para você, para todos que fazem a terra da misericórdia, para todas as mulheres da tua família, Tiago. Um cheiro no teu coração. Fica com Deus.
1: Amém, amém.
4: E um bom final de semana para você.
1: Outro cheiro, Romilda. Deus abençoe sua vida. E falta eu falar também hoje, né? Tem mais uma edição do Terço Mariano Itinerante, né? Eu já ia falar e eu vi uma mensagem aqui do meu querido Gilson Omena. Deixa eu ver o que é que ele mandou pra gente aqui. Fala, Gilson!
5: Bom dia, querido irmão. Tiago Felipe, comunicação, nota 10. Irmão, eu quero registrar hoje o aniversário da minha querida filha, Thaís Pacheco Omena. Quero parabenizá-la com uma música de Roberto Carlos, Todas as Nossas Senhoras. Desejando a Thaís muitas felicidades, saúde, paz, sabedoria, discernimento, vida longa. Deus lhe abençoe ricamente e Nossa Senhora do Livramento a acompanhe no seu dia a dia. E seja abençoada prodigamente. Obrigado pela atenção. Saúde e paz a todos. 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
1: Eita, coisa boa, Gilson. Então, palmas, parabéns pra ela. E o papai tá orgulhoso, né? Que maravilha. Mais palmas, mais palmas, mais palmas, mais aplausos. Aniversariante, eu sempre tenho dito, né? Maio é o mês dos aniversariantes. Muita gente que tem idade nova. Eu também faço aniversário em maio. Coisa boa. Parabéns mais uma vez aos aniversariantes deste mês de maio. Abraço, Gilson. Deus te abençoe, querido. Vamos juntos. Mais um bloco musical com muitas músicas para você. Aqui na Rádio Agnus Dei FM, 10 horas e 7 minutos. É o Manhã Viva. Tocando no seu coração, trazendo mensagens inspiradoras e levando a mensagem do Senhor mais alto e mais longe. Vamos juntos.

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1: Muito bem, são 10 horas e 35 minutos. Nós voltamos com o Manhã Viva na sua Agnus DFM. Deus abençoe você, viu? E não se preocupe, todo mundo vai ter música aqui no Manhã Viva, viu? Muitos pedidos, muitas pessoas participando, interagindo conosco, e eu fico muito feliz. Gratidão a você que liga, que participa, que manda seu alô pelo nosso WhatsApp, que é 879-9128-5594. Sem mais conversa, vamos ouvir os melhores ouvintes do mundo, que são vocês. Vamos juntos. Bom dia.
2: Bom dia, Tiago.
1: Oi, bom dia.
2: Eu queria que for possível você passasse uma música de Teixeirinha que fala sobre a mamãezinha.
1: Certo.
2: Para oferecer a minhas filhas e a todas as mães do Brasil. A minha mãezinha que está no céu, que ela está aqui presente comigo e para mim, tá? Tchau, um abraço, Josilene de São Geraldo.
1: Tá certo, Josilene. Outro cheiro grande para você, meu bem. Mando sim, tá no ponto. Deixa eu ver quem chega mais. Bom dia.
3: Bom dia, Tiago. Felipe.
1: Bom dia.
3: Tiago, Cleque do Sítio Pedro. Quero ouvir três nisso, colo de mãe, para com ela oferecer para minha mãe Aparecida. Que eu amo muito ela, que Deus dê muitos anos de vida a ela, que é uma mãe maravilhosa. Deus abençoe ela, dê força e coragem para enfrentar as batalhas do dia a dia. Para com ela oferecer também para meu esposo Ismael, minha filha Alice, para a Erivana e seu esposo Carlos, Cristiano, seu esposo Edson, para Cidinha, Maria Aparecida, Maria de Fátima, a todos aqui do sítio Pedro e a vocês. Tenham um bom dia, abençoado por Deus.
1: Amém, meu bem. A todos nós, muito obrigado. Gratidão. Deus abençoe vocês aí. Sítio Peba, nas comunidades vizinhas. Tem mais gente, bom dia.
4: Bom dia, Tiago. Aqui é a sua amiga do Sítio Gravatá. Tiago, eu quero que você passe a música pra mim. Mamãe, estou tão feliz. Pra oferecer a mão da sua grande esposa, que é um grande mãe. A sua mamãe.
1: Obrigado.
4: A minha comadre aqui do Sítio Gravatá. Toda mamãe aqui do Sítio Gravatá. Tia Cida. A Silceida, Dona Nedeca, todas minhas amigas aqui do Sítio Gravatá. Viu? A toda a minha família da Junça, do Gravatá, Deus te abençoe. Que Deus abençoe toda a mamãe do mundo. Jesus derrama uma chuva de bênção em todas, comadre minha e minhas e as mamães do mundo. E para você também. Um beijo, um abraço, meu filho. Um beijo, Jesus, te amo. Final de semana cheio de paz, amor e alegria. Beijo, te amo, Tiago. Tchau.
1: Outro, meu amor. Cheiro grande, viu? Obrigado pelo carinho. Vamos juntos com mais um bloco musical com muita música nesse clima de Dia das Mães, aqui no Manhã Viva, da sua Agnus DFM.

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1: Amém.
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19: 10h58, muito bom dia pra você. Nós voltamos com Manhã Viva na sua rádio Agnus Dei FM. Deixa eu lembrar você do Terço Mariano Itinerante, né? Continua hoje, oitavo dia. A celebração será no Hospital Regional, na capela lá do Hospital Regional aqui de Arco Verde, a partir das 18 horas, mais um momento do Terço Mariano Itinerante, dentro desse mês mariano, que tem o tema Sob o Olhar de Nossa Senhora, Mãe dos Sacerdotes, dentro dos 50 anos de missão do Padre Adilson Simões. Hoje, o oitavo dia desse Terço Itinerante, lá no Hospital Regional, a partir das 18 horas, você é nosso convidado, tá bom? Lembrando que todos esses momentos também estão acontecendo sorteios, brindes para as participantes, em especial as mamães, né? E deixa eu lembrar você também que nesse domingo tem uma programação especial no santuário, viu? Afinal, é domingo, dia das mães, né? Vai ter uma programação especial e vai ter brinde também lá, viu? Deixa eu colocar para você aqui o que vai ter no santuário nesse domingo.
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19: Tá vendo só que legal? Então, domingo no Santuário, aqui na Serra das Varas, em Arco Verde, e programação especial nesse Domingo das Mamães, hein? Muitas famílias, com certeza, estarão presentes. 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
21: Bom dia, Thiago. Estamos aqui na escuta, Thiagão.
19: Thiagão, Marcondes.
21: Queria ouvir com Lida Macastilho, minha mãe, oferecer eles por socorro, minha filha Maíra, ao fisioterapeuta Maico, a senhora Antônio da Boa Vista, a dona Nevinha, a dona Fátima, a Sônia e Bel aí na padaria e a seu Duda aí na Copa 2, e a Nailson. Valeu, meu amigão, um abraço, tamo junto, bom final de semana, primo.
19: Abraço, Marcos, obrigado, meu querido, tamo junto sempre. Tem mais gente, bom dia.
22: Bom dia, meu querido Thiago.
19: Oi, Iris.
22: Thiago, gostaria de escutar uma das músicas do Agnaldo Timóteo. Bota aí uma bem linda pra mim, por favor. Ofereço a Nevinha, a seu Antônio, da Boa Vista, sua esposa Naninha, a minha irmã Ivete França, a todos os ouvintes. E um abraço para o Mateuzinho. Um abraço, Mateuzinho. Jesus te abençoe. Jesus te abençoe. Tiago, com muitas bênçãos, muita saúde, muita luz e muita paz em seus caminhos.
19: Amém, Iris. Obrigado, querida. Deus abençoe sua vida também, viu? Obrigado sempre pela participação. Tem mais gente, viu? Bom dia.
23: Oi, Tiago. Bom dia. É Índia Araújo Gentil.
19: Oi, Índia.
23: Tiago, gostaria de ouvir com Zezé de Camargo e Luciano. Vai dar tudo certo. Crescer minha família, você e a todos que estão ouvindo. Um bom final de semana para você e sua família. Fica com Deus.
19: Amém, querida. Obrigado pela participação. Olha, não se preocupe, viu? Todo mundo vai ter música atendida. Tô vendo aqui Joyce, Nira, Eliane, também a Rosa, Zé Maria, Muê, Elia, Severina, Marileide, Dona Otília, tem tanta gente aqui na fila, vai ser todo mundo atendido, viu? É pra você! 11h04, muito bom dia, amanhã viva na sua Agnus DFM.

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9: Muito bem, são 11 horas e 26 minutos, nós voltamos com o Manhã Viva e já corremos para atender o nosso ouvinte. Muitos pedidos, muitas mensagens, em especial para as mamães, né? Afinal, domingo é Dia das Mães, então deixa eu ver quem chega para mandar alô e participar. Bom dia.
10: Bom dia, Tiago, tudo bom? Você tá bem?
9: Do joia, dona Cidália.
10: Tá bem, tá tudo bem, né? Graças a Deus, né? Tiago, aqui quem fala é a Cidália da Boa Vista. Tiago, eu queria pedir uma música para Alessandro, O Valor de uma Alma, para oferecer para meus filhos, para meus netinhos, para toda a minha família.

0: o estudo com o Padre Ezequiel.
1: Certo.
0: Eu ofereço para minha mãe e a todas as mães que escutam essa rádio maravilhosa. Bom dia, fiquem com Deus.
1: Amém, querida, Deus abençoe você. Tem mais gente, viu? Bom dia.
2: Obrigado, Tiago. Mas a minha mãezinha já está. Bom dia, Tiago. Muito bom dia para você nessa sexta-feira abençoada por Deus. Mais um dia que amanheceu para todos nós. Porque Deus é bom demais com todos nós. Deus abençoe o seu dia, seu trabalho, a sua vida, tudo que tem ao seu lado, sua família. Deus ilumine, Deus abençoe. Gostaria de pedir aquela música Pegadas na Areia para ouvir e oferecer a minhas famílias, minhas irmãs, aquelas que estão passando problemas. E que Deus abençoe a todos nós e possamos levantar nossas cabeças e enfrentar nossos problemas de frente à misericórdia de Deus e à companhia de nossa mãe Maria Santíssima. Deus abençoe você. Uma feliz e abençoada sexta-feira. Tiago, mas a minha mãezinha já está na casa do pai. Que Deus ilumine. Minha mãe, meu pai, já está na casa do pai. Só resta saudade. 9 meses vai completar pela partida.
1: Amém, querida. Deus abençoe. Fica a lembrança, né? As memórias para aqueles que já tiveram a mamãe partindo, né? Mas memórias boas, viu? Traga no coração aquelas memórias boas, esperanças, os momentos bons vividos, né? Vamos juntos. 11h30, muito bom dia. Tem mais música pra você aqui no Manhã Viva da Rádio Agnus DFM e tem muita gente pra atender ainda, viu? Não se preocupe, vai ter música pra todo mundo nessa manhã abençoada de sexta-feira que antecede o Dia das Mães. Vamos juntos. 11h30 na Manhã Viva da Agnus DFM.
3: Como é bom, meus amigos, meus irmãos e minhas irmãs, ter a certeza e viver da certeza de que Deus nos toma em seus braços nas horas mais difíceis da nossa vida. Acredite nisso, meu irmão. Acredite nisso, minha irmã. Não duvide nunca do amor de Deus por você.

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1: Voltamos, 11 horas e 51 minutos, muitas participações conosco, coisa boa nesse Dia das Mães que se aproxima, muitas pessoas pedindo canção para mandar para mamãe, para oferecer, nessa sexta-feira abençoada aqui no Manhã Viva da Agnus DFM. Deixa eu ler as mensagens aqui, são várias mensagens. A Lúcia Porto colocou: bom dia, Tiago, eu quero oferecer a música Mãe, com The Fevers, para minha mãe, é de Leuza, para minha sogra Leda, para minhas irmãs Ivone e Fátima e para todas as mães da minha família e do mundo inteiro. Paz e bem. Obrigado, Lúcia. Lúcia Porto, ligadinha também na nossa programação. Tem a Nádia também, colocou: bom dia, Deus abençoe todos vocês. Minha filha completou também ano neste mês de maio, dia 2. Graças a Deus, ela também completa e eu também completo em maio. Mais aniversariantes e aplausos. Deus abençoe, Nádia, sua filha também e você. Deus abençoe e muitos anos de vida, viu? Que coisa boa. Tem mais gente mandando áudio, mandando alô. Deixa eu ver aqui, bom dia.
2: Bom dia, Tiago Felipe. Bom dia para os ouvintes da Rádio Agnus 106.7. Cuida, Tiago. É a chuva, é a lama, Tiago.
1: Eita, Moeiro.
2: Epa! Tamo junto nessa rádio maravilhosa, a Rádio Agnus, a Rádio do Senhor Jesus Cristo. Tiago Felipe, manda uma música aí da vez aí para todos os cooperadores que fazem parte desse projeto de Deus. É, minha ligola. Cuida. E para todas as mamães do meu querido Brasil, dia 10 agora, domingo, é o dia delas. Mas todo dia é o dia das mulheres, das mamães. Tamo junto sempre. Tiago Felipe, cuida.
1: Cuida. Obrigado, Moeiro. Deus abençoe, meu querido. Tem mensagem aqui também no áudio. Bom dia.
3: Bom dia, Tiago. Eu gostaria de registrar o aniversário da minha mãe, Odete.
1: Odete
3: Ana de Góes, que reside em Custódia. Peço que você passe um louvor de Frei Gilson para oferecer especialmente para ela, que Jesus abençoe ela, proteja, dê muita saúde, muita paz, muita felicidade, recebendo os parabéns de todos os filhos e de netos. Que Deus abençoe vocês aí na rádio. Um abraço, Elisete do São Cristóvão.
1: Amém, Elisete, Deus abençoe. Palmas para sua mãe, dona Odete, Deus abençoe ela. Mais aniversariante, tá vendo só? Que maravilha. A Eva também, do sítio São João, em Sertânia, que pediu a música do padre Alessandro, O Valor de uma Alma, que a gente também tocou. Abraço para você, viu, Elma? Eva, no sítio São João, em Sertânia. Obrigado, viu, querida? Deus te abençoe. Tem também a Rosa de Frecheira Velha, colocou aqui a música com Frei Gilson, Eu Te Levantarei, para oferecer para o irmão, para Ademar, também para os ouvintes da rádio. Obrigado, viu, querida Rosa? Deus te abençoe. Tem mais gente, tem mais áudio, viu? Bom dia.
4: Bom dia. Eu quero oferecer um louvor, qualquer um louvor. Um louvor para minha família, minha amiga que mora no sítio Gravatá.
1: Certo.
4: Damiana. Que Jesus abençoe vocês todos da rádio. Então, bom dia. Quero oferecer. Já assisti o seu programa todos os dias.
1: Que coisa boa.
4: Essa rádio é maravilhosa. Então, bom dia.
1: Obrigado.
4: Meu nome é Pitera, moro no Chico Copal.
1: Obrigado, Pitera. Deus te abençoe, querida. Vamos juntos. Mas não vai ter nem jornal, viu? É só música pra você. 11h55, muito bom dia pra você. 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

0: Queridos irmãos e irmãs, louvado seja nosso Senhor Jesus Cristo. 12 horas, na hora média, vamos elevar ao céu nossos corações. Apresentemo-nos a Nossa Senhora, auxílio dos cristãos, medianeira de todas as graças. Ó Virgem Clementíssima, escutai-nos, porque em vós confiamos e em vós esperamos. Reze conosco a belíssima oração do Ângelus. Estamos reunidos e reunidas em nome do Pai, do Filho e do Espírito Santo.
1: Amém.
0: O anjo do Senhor anunciou a Maria.
1: E ela concebeu do Espírito Santo.
0: Ave Maria, cheia de graça, o Senhor é convosco. Bendita sois vós entre as mulheres. Bendito é o fruto do vosso ventre, Jesus.
1: Santa Maria, Mãe de Deus, rogai por nós, pecadores, agora e na hora de nossa morte. Amém.
0: Eis aqui a serva do Senhor.
1: Faça-se em mim segundo a vossa palavra.
0: Ave Maria, cheia de graça, o Senhor é convosco. Bendita sois vós entre as mulheres, bendito é o fruto do vosso ventre, Jesus.
1: Santa Maria, Mãe de Deus, rogai por nós, pecadores, agora e na hora de nossa morte. Amém.
0: E o Verbo se fez carne
1: e habitou entre nós.
0: Ave Maria, cheia de graça, o Senhor é convosco. Bendita sois vós entre as mulheres, bendito é o fruto do vosso ventre, Jesus.
1: Santa Maria, Mãe de Deus, rogai por nós, pecadores, agora e na hora de nossa morte. Amém.
0: Glória ao Pai, ao Filho e ao Espírito Santo.
1: Como era no princípio, agora e sempre. Amém.
0: Rogai por nós, Santa Mãe de Deus,
1: para que sejamos dignos das promessas de Cristo.
0: Oremos. Derramai, ó Deus, a vossa graça em nossos corações, para que, conhecendo pela mensagem do anjo a encarnação do vosso Filho, cheguemos por sua paixão e cruz à glória da ressurreição. Por nosso Senhor Jesus Cristo vos pedimos, na unidade do Espírito Santo.
1: Amém.
0: Tenham todos e todas uma abençoada tarde. Permaneçamos na emissora de Jesus, na Rádio Católica. Agnus Dei.

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0: Muito bem, nós seguimos nessa sexta-feira especial, estendida, com muitos pedidos para as mamães. Afinal, domingo é dia das mães e muitas pessoas estão aproveitando para mandar seu alô, pedir a sua canção e oferecer para a mamãe querida, né? Deixa eu ver quem chega mais. Bom dia, né? Continuando no clima de bom dia.
1: Bom dia, Thiago. Feliz final de semana para vocês.
0: Oi, Edir, tudo bem?
1: Que nunca falte a proteção divina em sua vida.
0: Amém.
1: Peço para ouvir uma canção das mães. Se for possível, Mamãe do Meu Jardim. Ofereço a todas as mães. Desejo tudo de bom em suas vidas. Que seus filhos sejam sempre presentes na vida deles.
0: Amém.
1: Deus abençoe a todos. Ritinha, Sítio, Saro, Deus, Deus te abençoe.
0: Amém, querida. Obrigado, viu? Obrigado pela participação. Tem mais gente participando.
2: Tiago, bom dia. Ótima sexta-feira. Chuvosa aqui no Sítio Climério. Quem tá falando é Sérgio.
0: É Sérgio.
2: Isso aí, meu amigo. Tiago, um abração pra você e todos aí. Não sei se o Matheus tá aí, um abraço pra ele. O Tiago, toca a música de Mãe com The Phillips. Vou mandar especialmente pra minha mãe, né? Mãe pesqueira, Sebastiana Gomes. E minha esposa aqui, que é mãe, Ayane dos Santos, no Sítio Climério. Minha sogra, Dona Didica, também assim, aqui no Sítio Climério. Hoje eu só vou mandar pras mães. E todas as mães que estiverem escutando a Rádio Tagnudez. Um abraço para você. Ótima sexta-feira. Um bom final de semana.
0: Abraço, valeu, Sérgio. Thiago. Obrigado, meu querido. Tamo junto, viu? Tem mais alô aqui, viu? Muita gente participando.
3: Vamos lá. Passa na minha casa. Padre, que Deus lhe conceda sempre assim. Um padre abençoado, como para Deus também. Que Deus abençoe ele e vocês.
0: Amém.
3: Um bom final comigo e da mãe. Abençoe vocês, todos da Igadeiro e Potrejo Pardo. Abençoe ele de saúde e felicidade, que está em Petrolina, Juazeiro. Ele é a paz do nosso Senhor Jesus Cristo, em nome de Jesus, se Deus quiser, ele tem. Deus abençoe todas as mães da rua. Todos nós, assim seja, amém. Vamos lá, passa na minha casa, Senhor, para todas as mães.
0: Passa na casa, Senhor, tá certo.
3: Ah, também, se for possível, a música de Roberto Carlos, também, que é das mães, né? Também. Chuva de bênção para todas as mães,
0: certo.
3: Nossa cidade Arco Verde, e para todos nós, e assim seja, amém. Deus abençoe todos da rádio, da Agdei, do SEDEC, todo domingo eu estou no SEDEC, todo domingo eu vou para o SEDEC, pego de carro, mas sempre eu vou. Eu conheço a Agdei a 24 horas ligada, eu tenho que doido aqui na minha casa, e assim seja, amém. Isso aí, o rezar é o domingo, quando eu vou em casa, todo domingo eu vou em rezo. Minha casa é abençoada, em nome de Jesus e todas as nossas casas, Deus abençoe todas as mães, porque a música de chuva de bênção, e passa lá em casa, Senhor.
0: Passa lá em casa, Senhor. Obrigado, Maria Gilza. Deus abençoe sua vida, querida. Vamos juntos. 12:12, meio-dia e 12. Mais música pra você aqui na manhã viva estendida dessa sexta-feira na Agnus Day FM.

0: 12:21.
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0: bem, são 12 horas e 26 minutos, meio-dia e 26. Nós voltamos com Manhã Viva, com muitas participações, muitas pessoas interagindo conosco pelo WhatsApp, mandando alô. Nesse Dia das Mães que se aproxima, né? As mensagens da sexta-feira foram repletas para as mamães que nos acompanham. Deixa eu ver aqui. Áudios, bom dia.
1: Oi, Tiago, bom dia. Aqui é Hélio do Sítio Coité. Tiago, primeiramente eu quero parabenizar todas as mamães da minha família e todas as mamães do mundo e do Brasil inteiro. Quero pedir a música de Padre Alessandro Campos, Um Valor de uma Alma, para com ela oferecer a todas as minhas famílias aqui do Sítio Coité, amigos, vizinhos e ouvintes dessa rádio nos quatro recantos do mundo. E para você que é um locutor muito especial, um bom dia cheio de paz, saúde e felicidade para todos.
0: Amém, Elia, obrigado. Deus abençoe sua vida, querida. Obrigado pela participação, viu? Deixa eu mandar aqui um alô também especial ao querido Moisés, que é filho do Muê, não é isso, Muê? Aniversário, mais um aniversariante do mês de maio. Parabéns, grande Muê. Filhinho aí fazendo o aniversário, mais um ano de vida, coisa boa. Parabéns, viu? Deus te abençoe sempre. Tem mais gente que mandou alô, tem muita

0: para oferecer a todas as que samba, as que não samba, e a você com sua família, todos que estão ouvindo essa rádio maravilhosa, um cheiro bem cheiroso e um fim de semana cheio, cheio de paz, de amor, é isso, meu filho. Deus abençoe cada um de nós.
1: Amém. Vamos embora, Nira. Cheiro grande, 12:30. Bom dia, que era bom dia. Boa tarde. 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

0: 12:44.
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0: Muito bem, são 12 horas e 48 minutos. Nós voltamos com Manhã Viva Estendido para atender os nossos ouvintes. E já peço desculpa a você que não teve a música atendida, viu? Muita gente participando. Coisa boa, maravilha, né? Muitas pessoas mandando seu alô, mandando a sua mensagem. Gratidão pela participação de todos. A gente agradece pelo carinho. Amanhã, sábado, tem mais programação para as mães aqui, viu? A partir das 10 horas tem o Mesa Redonda. Vamos receber a doutora Fernanda Oliveira, que é psicóloga, para falar um pouquinho a respeito das emoções das mamães. Uma conversa muito bacana, muito legal, tá bom? 10 horas deste sábado, Mesa Redonda. Deixa eu ver quem chega mandando alô aqui, participando conosco.
1: Peraí. Bom dia, Tiago. Aqui é Baldo Cid Quilmero. Gostaria de ouvir a música, um padre excelente, mas já parou pra pensar, pra oferecer a minha esposa Joyce, meu filho Diego e Luan, minha avó Lourdinha, minha mãe Betinha, meu pai Chiquinho, minhas irmãs Quilmero, minhas irmãs São Paulo, seu Paulo em Ipanema, seu Fernando da Menacim em Pesqueira, Fernando em Pesqueira, Zé Baixinho de Picolé em Pesqueira, Iraci Família em Pesqueira, então eu sou por lá gigante. E todos os ouvintes da rádio, tenham um bom dia, abençoado por Deus, uma ótima sexta-feira.
0: Valeu, Bal, obrigado pelo carinho, meu querido. Deus abençoe vocês. Muito obrigado, gratidão, viu? Tem mais gente, ó.
2: Bom dia, Tiago. Aqui é Jéssica Quilimero. Ô, Tiago, toca pra mim, eu sou um milagre, oferecendo pra minha esposa Valta, meu filho Diego, Luan, e pra todo mundo que está nessa rádio maravilhosa. E um bom dia abençoado. Ô, Tiago, deixei um docinho aí na rádio. Pra tu, Eli, a menina aí da portaria. Pra vocês provar um pouquinho do doce da gente, que vim hoje, primeiro. Quem faz é meu esposo Evaldo.
0: Obrigado, querida. Deus abençoe, viu? Recebi sim, recebi com muito carinho, viu, Joyce? Estava conversando com você, né? Muito obrigado. Gratidão, viu, meu bem? Obrigado pelo carinho, pelo doce. Maravilha! Tem mais gente!
3: Bom dia, Tiago. E aí, tá tudo bem com você? A família, meu amigo, aqui é Zé Marinho Timóteo Paranatama. Se você puder passar aquela música que canta é Jorge Pai, Jorge Filho, qualquer uma delas, viu? Para me oferecer a todos vocês aí da Rádio Agnudeia, a todo o pessoal de Alco Verde e a minha família Barbosa aqui do Timóteo Paranatama. E a todos os aniversariantes, meus parabéns para os aniversariantes do dia, que Deus abençoe muitos e muitos anos de vida para todos. E a todos ouvindo o programa. Valeu, meu amigo, um abraço. Um bom final de semana, que Deus abençoe todos.
0: Valeu, Zé Maria. Obrigado, gente. Obrigado pela participação de todos, viu? Gratidão a todos pelo carinho, pelas mensagens. Último bloco musical de hoje, eu me despeço. Depois vem o Eli Vasconcelos com o Show da Tarde. Lembrando, amanhã tem mais. E no domingo estaremos lá no Santuário, viu? Programação especial para as mamães lá no Santuário. Estaremos juntos lá, fazendo a cobertura desse dia, desse domingo abençoado. E tem surpresa, viu? Nesse domingo tem coisa boa, olha só.
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0: Pois é, nesse domingo. Então você é nosso convidado para estar lá no Santuário, na Serra das Varas, na Terra da Misericórdia, aqui em Arco Verde. Deus abençoe sua vida, obrigado pelo carinho. 12h52, mais música encerrando Manhã Viva nessa sexta-feira.
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agradeço a Deus por você estar aqui hoje comigo, meu irmão. Obrigado, meu Deus, por mais um momento que estamos juntos. Amém. Só que desta vez, louvando ao Senhor. Obrigado. Que Deus te abençoe, meu irmão. Estou muito feliz de você estar aqui comigo. Aleluia. Palmas, Edson Lima. Alegria nossa, mas a honra é tua, Senhor. Palmas para o Senhor.

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como o Rio de Janeiro nunca ouviu, tá bom?

0: 1:42.
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1: 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Tô aqui na estrada, mas liguei só pra dizer que a saudade apertou hoje.
2: Ô, meu filho, eu te amo muito. Deus te acompanha na ida e na volta, viu? Te cuida. 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
1: Pode deixar, mãe. Tô chegando.

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Muito bem, 14 horas, 8 minutos. Muito boa tarde para você. Voltamos com o nosso Show da Tarde, aqui você participando conosco pelo 87991285594.

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Agora 14 horas 26 minutos e volta com o nosso show da tarde. Aqui você participando conosco, 879-9128-5594, tá bom? Vamos juntos então, tocando muita, muita música legal pra você. Continuamos nesse mês de maio com o texto itinerante também, percorrendo os bairros da nossa cidade, cidades vizinhas também. Algumas delas nós vamos estar presentes para levar o texto mariano itinerante a tantas famílias, né? Hoje nós estaremos lá no Hospital Regional de Arco Verde às 18 horas para o texto mariano. Isso mesmo. E você é o nosso convidado, está conosco sempre, tá bom? Olha, 14 horas 27 minutos. Queremos convidar você também a nos ajudar a tornar-se um cooperador dessa obra do Senhor. Estamos no ar 24 horas, falando do amor de Deus 24 horas, evangelizando com renovado ardor missionário. Graças a Deus, primeiramente, porque essa obra é dele, essa rádio pertence a ele, mas nós contamos com você para manutenção desse projeto no ar, tá bom? 24 horas, eis a nossa missão. Fácil não tem sido. Mas com a graça de Deus e tendo você como cooperador fiel a essa obra, é que nós seguimos firmes e fortes, tá bom? Então aqui já queremos agradecer a você que é cooperador, que deu o seu sim maiúsculo para esse projeto, que todos os meses é fiel a essa obra. Com sua fidelidade é que nós conseguimos honrarmos com os nossos compromissos mensais. Não são poucos, é bem verdade, mas com a graça de Deus, repito, e tendo você como cooperador, com a sua fidelidade mês a mês, é que nós vamos honrando com os nossos compromissos, tá bom? Gratidão, cooperador. E você que não é cooperador ainda, some-se aos demais, junte-se aos demais. Faça parte dessa família Agnus Dei e nos ajude na evangelização. Olha, saiba que o seu sim é muito importante também para nossa caminhada, tá bom? Então ligue para nós, 87-3822-7150, 87-3822-7150, e torne-se um cooperador. Mas se você manifesta neste exato momento o desejo de nos ajudar com a transferência bancária, anote aí a nossa chave Pix, tá bom? Seja um real, dois, três, quatro, cinco ou mais.

0: estar ali. Aqui é Luiz Gonzaga do São Miguel. Eu queria pedir a música de Padre Zezinho. Vim lá do interior.
1: Aonde a religião também é importante, né, Luiz? Um abraço, querido. Obrigado pela participação, tá bom? Vamos lá, quem mais?
2: Oi, Eli.
1: Oi.
2: Boa tarde.
1: Boa tarde.
2: Toca pra mim. Sim. Aquela música de Padre Zezinho. É, parece que o nome é O Silêncio. Tá falando.
1: É, uma canção de amor e paz. É o silêncio mesmo,
2: aqui,
1: né?
2: Aqui nesta casa do Senhor.
1: Solidão. Não existe, não. Existe, não. É essa não. Mesmo.
2: Bota pra mim aí, Eli.
1: Eu toco. Eu toco,
2: toda minha
1: Adenilda.
2: Família, todos vocês aí.
1: Valeu, querida.
2: Um abraço.
1: Chega, Ramon, acordou, Ramon. Outro dia o Ramon participou, mas estava quase que dormindo. Não foi, Ramon? E hoje, como é que tá?
3: Vasconcelos!
1: Eita, acordou.
3: Ramon, seu coro de pesqueira.
1: Eita,
3: operador
1: Ramon.
3: Da Rádio Agus DFM. 76.7 FM. Eu quero escutar uma música.
1: Sim.
3: Uma música de Padre Fábio de Melo, Marcas do Eterno. É oferecido para Manuel Cabral. Daniel Iep, a avó de Manuel Cabral, de Manuel, que
1: e
3: está
1: seu medalha,
3: ouvindo
1: agora. Daniel Iep,
3: a avó de Manuel, está ouvindo seu sim. Medalha.
1: Ah, sim.
3: Lá na Vila de Simbres, Ramon do Chucuru de Pesqueira, cooperador da Rádio Agus DFM, 76.7 FM. E amanhã, sábado,
1: sim,
3: é a Santa Missa, 16h30, na Capela de São João Batista Chucurus. Cooperador da Rádio Agus DFM, Ramon do Chucuru de Pesqueira, essa rádio é Nossa Senhora Divina Misericórdia.
1: Isso, Ramon. Ramon falou em Pesqueira e amanhã Pesqueira, nós estaremos aí em Pesqueira, lá em Pedra Redonda, né? Lá, acho que é lá nos Angicos, onde tem o Instituto Augusto Simões Érica Flor do Céu. Estaremos com a Santa Missa às 17h e também o Terço Mariano às 18h, tá bom? Então, amanhã nós estaremos em Pesqueira para transmitirmos também diretamente de Pesqueira, lá em Pedra Redonda, do Instituto Augusto Simões Érica Flor do Céu, a Santa Missa às 17h e às 18h o Terço Mariano, tá bom? Agora são 14h32, deixa eu aproveitar e mandar um abraço ao pessoal que está por aqui também, não sei se vai dar tempo de atender todos os pedidos. André Conceição, lá em Barreiros, também está ligadinho conosco. Socorro de Almeida, em São Paulo. A Rafaela, do sítio Propriedade, também está por aqui. Dona Mariazinha, no centro de Arco Verde, bom dia, querida. E também Dona Nira. Nira, olha a Nira por aqui. Nira nunca mais havia participado. Fala, Nira.
4: Boa tarde, meu querido Eli. Cheguei chegando.
1: Ih, foi? Olha só.
4: Olha, resista. O aniversário da minha irmã foi ontem.
1: Foi
4: mas
1: ontem
4: não teve, né?
1: Uhum.
4: Eu resisto hoje, viu? Ela está aqui comigo. Evanilda, eu quero oferecer a ela.
1: Sim.
4: A música de Roberto Carlos, Baile na Fazenda, viu?
1: Eita.
4: E dizia a ela que ela... Nós estamos muito felizes em ela fazer parte da nossa vida, viu, Eli? Eli,
1: muito bem.
4: Aí. E vem pra cá, Eli, comer bolo.
1: E tem bolo aí, Nira?
4: É, vem de ontem.
1: Isso. Eita, coisa boa. Manda pra cá,
4: terra,
1: manda pra cá que eu e Oscar vamos comer bolo.
4: Eita,
1: por aqui, viu?
4: Cheiro.
1: Abraço, querida. Obrigado pela participação. Dona Nira, cheiro no coração, tá bom? Aí, a mana fez aniversário ontem, tem bolo por lá ainda. Mas se quiser mandar, eu aceito também, viu? Um cafezinho, né, Oscar? Aceito ou não? No grau. Tá vendo aí? Vamos de música, então, pra você.

0: Daí o Padre Zezinho com a música O Silêncio, agora 14 horas 39 minutos, é o show da tarde para você, seguimos até as 14h55, tá bom? E você participando conosco pelo 87991285594. Deixa eu aproveitar e parabenizar hoje a filha do nosso querido Gilson Omena, que está de idade nova hoje, é a Thaís Omena, isso mesmo, está de idade nova hoje, parabéns Thaís. Deus te abençoe grandemente, com muita paz, saúde, muito Deus no coração sempre, que é a nossa base sólida, e te abençoe grandemente, tá bom? Parabéns, Thaís Omena, filha do nosso querido Gilson Omena, e receba os parabéns em nome do papai, da mamãe e de todos nós que também fazemos a Agnus Dei, tá bom? Deus te abençoe grandemente, Thaís, feliz aniversário. 14 horas 40 minutos, nós vamos a um breve intervalo comercial e já voltaremos trazendo as últimas de hoje aqui do nosso Show da Tarde.
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1: Agora 14 horas 46 minutos, voltamos com o nosso show da tarde, trazendo as últimas de hoje para você, tá bom? Participando conosco, deixa eu lembrar mais uma vez que logo mais às 18 horas estaremos lá na capela do Hospital Regional para a recitação do Terço Mariano, tá bom? E você é nosso convidado a estar conosco logo mais às 6 da tarde na capela do Hospital Regional, tá bom? Vamos juntos, toda a equipe da Agnus Dei, você conosco também, para juntos meditarmos a recitação do Terço Mariano, tá certo? Agora 14h46, quem mais tá chegando por aqui? Nosso ouvinte Joyce Stephanie, tá lá no Climério, Climério e Mimoso Pesqueira. Boa tarde, Joyce.
2: Oi, boa tarde. Toca pra mim. Um milagre no caixa 7, oferecendo pra você, José Valta, meu filho Diego Luan, e pra todo mundo que tá aqui na cidade maravilhosa. Boa tarde, abençoado.
1: Valeu, Deus. Joyce, obrigado pela participação. Nosso ouvinte Ramon pediu no bloco anterior também a música Marcas do Eterno com o padre Fábio de Mello.

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Todas as vezes que ouvires o bater do relógio, às 3 horas da tarde, deves mergulhar toda na minha misericórdia, adorando-a e glorificando-a. Implora a onipotência dela em favor do mundo inteiro, especialmente dos pobres pecadores, porque nesse momento foi largamente aberta para toda a alma. Nessa hora, conseguirás tudo para ti e para os outros. Nessa hora, realizou-se a graça para todo o mundo. A misericórdia venceu.

0: Louvado seja o nome de nosso Senhor Jesus Cristo.
1: Para sempre seja louvado.
0: Amados irmãos e irmãs, estamos juntos mais uma vez com este nosso programa, que é uma audiência que se cresce de uma maneira tão graciosa que nós só temos uma única palavra para assim ser dita com muita felicidade. Obrigado. Obrigado, irmãos e irmãs, a tantas pessoas de tantos lugares que todos os dias se mantêm fiéis a esta hora da Divina Misericórdia, quando juntos proclamamos piedosamente a misericórdia de nosso Senhor Jesus Cristo em favor de todos nós pecadores, em favor da paz mundial e de tantos quantos rezam conosco todos os dias, os que estão na cidade, os que estão no campo, os que estão no trabalho, os que estão no seu automóvel, enfim, são tantos e tantos e tantos irmãos e irmãs que todos os dias esperam ansiosamente por esta hora divina, a hora da misericórdia. Que Deus continue nos abençoando, que Deus continue nos dando forças, que Deus continue nos dando ânimo, que Deus continue nos dando saúde, paz, proteção divina, porque até aqui Ele tem nos ajudado, sim, até aqui Ele tem nos ajudado e Ele continuará nos ajudando enquanto vida tivermos nesta terra, porque Ele é amor, Ele é misericordioso, Ele é eternamente presente em nossa vida diária e permanente. A vocês, irmãos e irmãs, que estão sintonizados com a nossa Rádio Educadora de Belém de São Francisco, nosso agradecimento. Aos que estão também sintonizados com a nossa Rádio Vale do Acaí, lá em Poção, nosso agradecimento. Aos irmãos e irmãs que estão sintonizados com a nossa Web Rádio Aparecida Petrolina, os nossos agradecimentos. A vocês que estão também conosco lá na Paraíba, sintonizados com a nossa Web Rádio Serra Bonita, Paraíba, nosso obrigado. A vocês, irmãos, que estão em Itabaiana, Sergipe, todas aquelas regiões próximas a Itabaiana, sintonizados com a nossa Rádio a 87.9 FM. E juntos formamos esta rede de rádios da Divina Misericórdia com a nossa Agnus Dei FM 106.7. Quando eu peço então ao nosso Gustavo uma salva de palmas a tantos quantos estão conosco, agradecendo a todos que estão agora sintonizados e que durante esta semana junto

estávamos unidos na oração. Obrigado. E queremos então, hoje, neste dia 8 de maio de 2026, prestarmos a nossa homenagem às nossas queridíssimas mães, que são muitas, são milhares. E nós queremos então homenageá-las neste programa, começando com esta canção que nós vamos ouvi-la, que é muito bela, irmã Kelly Patrícia, mas dizendo o seguinte para vocês, mães que estão sintonizadas: as mães são seres preciosos que nos dão a vida, nos protegem e nos cuidam. Para elas, uma homenagem é pouco, pois merecem que todos os dias seus filhos e filhas as elogiem e amem. Feliz Dia das Mães para todas as mães que diariamente se sacrificam pelos seus filhos, que diariamente estão sintonizados com a nossa rede de raios da Divina Misericórdia, rezando o texto conosco. Por todas as mães que amam com todo o seu coração e alma os seus filhos e filhas. A todas as mães que estão sempre conosco todos os dias, esta homenagem, iniciando o nosso programa Divina Misericórdia, esse texto de todos os dias, em uma forma de agradecimento, sim, uma forma de agradecimento, pois todas estas mães contribuem para melhorar nosso mundo e pelo mundo espalham ensinamentos de amor e altruísmo. A vocês, mães queridas, sintonizadas todos os dias com o nosso programa, o texto da Divina Misericórdia, esta canção eu dedico a todos vocês, a todas as nossas queridas mães. Escutemos.

0: E assim, amados irmãos e irmãs, esta é a nossa homenagem no início do nosso programa, deste texto do dia 8 de maio de 2026. Estamos aqui reunidos em nome do Pai e do Filho e do Espírito Santo. Amém.
1: Amém.
0: O Senhor esteja convosco.
1: Ele está no meio de nós.
0: Sim, Ele está no meio de nós. Jesus se encontra aí contigo. Ele se encontra aqui comigo. Jesus se encontra conosco, porque Ele está no meio de nós. Uma salva de palmas para nosso Senhor Jesus Cristo. A Ele toda honra, toda glória, todo o nosso louvor. Uma salva de palmas para as nossas mães. Feliz Dia das Mães. Obrigado, mãe. E assim juntos, peçamos a presença do Espírito Santo, pedindo as luzes do Espírito Santo, para que permaneçamos unidos, enxertados, produzindo os bons frutos, espalhando o amor, quando todas as mães transmitem para seus filhos e filhas, para sua família, amor todos os dias, com os cuidados necessários. Oxalá, quem dera que toda a humanidade também fizesse e obedecesse Jesus Cristo como o Senhor da vida, como o Senhor da família, como o Senhor dos trabalhos de cada dia, como o Senhor de nossa caminhada, obedecêssemos às suas palavras que Ele pede para nós amarmos. Amarmos é o que se falta entre nós, é o amor. E quando se tem amor, se tem respeito, se tem carinho, se tem perdão, se tem paz, se tem todas as coisas boas. E que o Espírito Santo, que agora pedimos a sua presença, venha sobre nós, venha sobre nossas famílias, sobre nossas casas, sobre os doentes, sobre os idosos, sobre as nossas crianças, sobre os jovens, sobre nossas mães, sobre nossas comunidades. Vem, vem, vem. Vem Espírito Santo.

Espírito, tu és a alma da nossa alma. Cheio de humildade, nós te adoramos. Ilumina-nos, fortifica-nos, guia-nos e consola-nos. Revela-nos tanto quanto correspondemos ao plano do Pai Eterno. Revela-nos aos teus desejos. Faz-nos entender o que o amor eterno deseja de nós. Faz-nos entender o que devemos fazer. Faz-nos entender o que devemos sofrer. Faz-nos entender o que, em silêncio, com modesta reflexão, devemos aceitar, carregar e suportar. Sim, Espírito Santo, faz-nos entendermos a sua vontade e a vontade do Pai, pois a nossa vida inteira não quer senão um contínuo e perpétuo sim aos desejos e ao querer do Pai Eterno. Espírito Santo Consolador, concedei-nos o dom da fortaleza, fortalecei nossa alma para superar as dificuldades de cada dia, os tormentos das perseguições e as insídias do maligno. Ajudar-nos a sermos fortes em meio às fraquezas espirituais, para que nós sejamos sinais de teu amor e bondade. Espírito Santo de luz, concedê-nos o dom da sabedoria, que nós tenhamos o discernimento necessário para distinguir o mal do bem, a mentira da verdade, a guerra da paz. Que tua santa sabedoria ilumine os espaços confusos de nossa alma. Vem, vem, vem, Espírito Santo, sobre todos nós, sobre todas as pessoas que estão agora, sobre as famílias, sobre as mães, enfim. Vem, vem, vem, Espírito Santo.

Vinde Espírito Santo, enche os corações dos vossos fiéis e acende neles o fogo do vosso amor. Enviai, Senhor, o vosso Espírito, tudo será criado e renovareis a face da terra. Oremos, ó Deus, que instruís os corações dos vossos fiéis com a luz do Espírito Santo, fazer que apreciemos retamente todas as coisas segundo o mesmo Espírito e gozemos sempre de sua consolação, por Cristo nosso Senhor. Amém.

0: E assim, amados irmãos e irmãs, apresentemos a Deus as nossas preces, as nossas pedidos, os nossos agradecimentos, as motivações que estão conosco. Oração pela saúde de Pedro Ramos, Cleidinha, Mauro e João Justino. Oração pela recuperação de Antônio Henrique. Oração pela recuperação de Gabriel Quirino. Oração pela cura e libertação de Kelly Leite. Oração por Maria Rafaela e família. Oração por Jadson David, de 2 anos, que está no IMIP. Rezemos pelos seus pais, Janaílson Leite e Joyce Pereira. Oração por Selma de Pesqueira e toda a sua família. Súplica pelo transplante de rins de Lorena. Súplica pela conversão de uma pessoa. Súplica a São Miguel Arcanjo pela contaminação da malícia do coração. Oração pela saúde de Luiz de Souza Cavalcante. E você também faça sua prece, sua súplica, seus pedidos. E assim, rezando por todas as mães vivas, que estas mães tenham a elas a certeza da presença de Deus em sua vida, na vida de todas as mães, para que elas tenham sempre a força, a coragem e sabedoria para bem continuar conduzindo a família, que é de uma responsabilidade tamanha, de uma mãe que sempre age e que sempre reza e que cuida do seu lar. Como disse Jesus, tudo o que pedires ao meu Pai em meu nome, ele vos concederá. E que assim confiamos e entregamos, em nome de Jesus Cristo, apresentamos a Deus as nossas preces. Tudo isso, ó Pai, colocamos em nome do vosso Filho Jesus Cristo, que vive e reina para sempre.
1: Amém.
0: Amados irmãos e irmãs, com o texto na mão,
1: inimigo no chão,
0: e juntos agradecemos a Deus por tudo. E aí, como é que se encontra a sua comunidade, Petrolina e tantas outras comunidades que estão conosco, Belém de São Francisco, Serra Bonita, Itabaiana, Tupanatinga, tantos lugares que estão conosco, Pesqueira, Belo Jardim, Garanhuns, e assim vivendo esse tempo bonito, o tempo do inverno, né? Um tempo bom, onde nós estamos felizes com essas bênçãos dos céus e agradecendo a Deus por essas bênçãos das chuvas, quando nós aqui nas nossas comunidades vemos a alegria dos homens e das mulheres do campo, os agricultores, que já semearam as sementes, os milhos já estão produzindo, feijão e tantas outras iguarias que foram semeados nesta terra molhada com as chuvas dos céus. Nossa gratidão a Deus por tudo. Rezando pela paz e pela conversão dos pecadores, pelas intenções do Papa Leão, pelas intenções de Dom José Luiz, pelas minhas intenções, pelas intenções do Padre Adilson, quando hoje ele se encontra em Petrolina, sim, juntamente com os filhos e filhas da misericórdia, teremos hoje o lançamento de um livro, mas antes, porém, contudo, todavia, o Padre Adilson será também prestigiado, honrado, com o título de cidadão petrolinense, lá na Câmara daquela cidade. O Legislativo vai então fazer esta homenagem ao Padre Adilson pela sua vida doada lá naquela região do Rio São Francisco, de toda aquela região que ele sempre vai uma vez por mês levar mensagem de vida e de esperança para tantos quantos e também para os filhos da misericórdia. E hoje agradecemos ao Poder Legislativo pelo reconhecimento de prestar essa simples homenagem ao Padre Adilson, dando a ele o reconhecimento e um título de cidadão petrolinense. E assim, rezando pelos doentes que estão em casa, nos hospitais, pelos encarcerados, rezando por todos quantos estão conosco nesse momento. E, por fim, rezamos pelas nossas mães, que Deus cubra de bênçãos, saúde e paz, proteção divina e o livramento. Pai nosso, que estás nos céus, santificado seja o vosso nome, venha a nós o vosso reino, seja feita a vossa vontade, assim na terra como no céu.
1: O pão nosso de cada dia nos dai hoje, perdoai as nossas ofensas, assim como nós perdoamos aqueles que têm ofendido. E não os deixeis cair em tentação, mas livrai-os do mal. Amém.
0: Ave Maria, cheia de graça, o Senhor é convosco. Bendita sois vós entre as mulheres. Bendito é o fruto do vosso ventre, Jesus.
1: Santa Maria, Mãe de Deus, rogai por nós, pecadores, agora e na hora de nossa morte. Amém.
0: Creio em Deus Pai Todo-Poderoso, Criador do céu e da terra, e em Jesus Cristo, seu único Filho, nosso Senhor, que foi concebido pelo poder do Espírito Santo. Nasceu da Virgem Maria, padeceu sob Pôncio Pilatos, foi crucificado, morto e sepultado. Desceu à mansão dos mortos, ressuscitou ao terceiro dia, subiu aos céus, está sentado à direita de Deus Pai Todo-Poderoso, donde há de vir a julgar os vivos e os mortos.
1: Creio no Espírito Santo, na Santa Igreja Católica, na comunhão dos santos, na remissão dos pecados, na ressurreição da carne, na vida eterna. Amém.
0: E assim, irmãos e irmãs, com o texto na mão, inimigo no chão. Jesus misericordioso,
1: eu confio em vós.
0: Jesus misericordioso,
1: eu confio em
0: Jesus misericordioso,
1: eu confio em vós.
0: Ó sangue e água que jorraste do coração de Jesus, como fonte de misericórdia para nós,
1: eu confio em vós.
0: Eterno Pai, eu vos ofereço corpo e sangue, alma e divindade de vosso deletíssimo Filho, nosso Senhor Jesus Cristo, em expiação dos nossos pecados e dos pecados do mundo inteiro. Pela sua dolorosa paixão,
1: tende misericórdia de nós e do mundo inteiro.
0: Pela sua dolorosa paixão,
1: tende misericórdia de nós e do mundo inteiro.
0: Pela sua dolorosa paixão,
1: tende misericórdia de nós e do mundo inteiro.
0: Pela sua dolorosa paixão,
1: tende misericórdia de nós e do mundo inteiro.
0: Pela sua dolorosa paixão,
1: tende misericórdia de nós e do mundo inteiro.
0: Pela sua dolorosa paixão,
1: tende misericórdia de nós e do mundo inteiro.
0: Pela sua dolorosa paixão,
1: tende misericórdia de nós e do mundo inteiro.
0: Pela sua dolorosa paixão,
1: tende misericórdia de nós e do mundo inteiro.
0: Pela sua dolorosa paixão,
1: tende misericórdia de nós e do mundo inteiro.
0: Pela sua dolorosa paixão,
1: tende misericórdia de nós e do mundo inteiro.
0: Ó sangue e água que jorraste o coração de Jesus, como fonte de misericórdia para nós,
1: eu confio em vós.
0: Eterno Pai, eu vos ofereço corpo e sangue, alma e divindade de vosso deletíssimo Filho, nosso Senhor Jesus Cristo, em expiação dos nossos pecados e dos pecados do mundo inteiro.
1: Pela sua dolorosa paixão,
0: tende misericórdia de nós e do mundo inteiro.
1: Pela sua dolorosa paixão,
0: tende misericórdia de nós e do mundo inteiro.
1: Pela sua dolorosa paixão,
0: tende misericórdia de nós e do mundo inteiro.
1: Pela sua dolorosa paixão,
0: tende misericórdia de nós e do mundo inteiro.
1: Pela sua dolorosa paixão,
0: tende misericórdia de nós e do mundo inteiro.
1: Pela sua dolorosa paixão,
0: tende misericórdia de nós e do mundo inteiro.
1: Pela sua dolorosa paixão,
0: tende misericórdia de nós e do mundo inteiro.
1: Pela sua dolorosa paixão,
0: tende misericórdia de nós e do mundo inteiro.
1: Pela sua dolorosa paixão,
0: tende misericórdia de nós e do mundo inteiro.
1: Pela sua dolorosa paixão,
0: tende misericórdia de nós e do mundo inteiro. Ó sangue e água que jorrastes do coração de Jesus, como fonte de misericórdia para nós,
1: eu confio em vós.
0: Eterno Pai, eu vos ofereço o corpo e sangue, alma e divindade de vosso deletíssimo Filho, nosso Senhor Jesus Cristo, em expiação dos nossos pecados e dos pecados do mundo inteiro. Pela sua dolorosa paixão,
1: tende misericórdia de nós e do mundo inteiro.
0: Pela sua dolorosa paixão,
1: tende misericórdia de nós e do mundo inteiro.
0: Pela sua dolorosa paixão,
1: tende misericórdia de nós e do mundo inteiro.
0: Pela sua dolorosa paixão,
1: tende misericórdia de nós e do mundo inteiro.
0: Pela sua dolorosa paixão,
1: tende misericórdia de nós e do mundo inteiro.
0: Pela sua dolorosa paixão,
1: tende misericórdia de nós e do mundo inteiro.
0: Pela sua dolorosa paixão,
1: tende misericórdia de nós e do mundo inteiro.
0: Pela sua dolorosa paixão,
1: tende misericórdia de nós e do mundo inteiro.
0: Pela sua dolorosa paixão,
1: tende misericórdia de nós e do mundo inteiro.
0: Pela sua dolorosa paixão,
1: tende misericórdia de nós e do mundo inteiro.
0: Ó sangue e água que jorraste do coração de Jesus, como fonte de misericórdia para nós,
1: eu confio em vós.
0: Eterno Pai, eu vos ofereço o corpo e sangue, alma e divindade, de vosso deleitíssimo Filho, nosso Senhor Jesus Cristo, em expiação dos nossos pecados e dos pecados do mundo inteiro.
1: Pela sua dolorosa paixão,
0: tende misericórdia de nós e do mundo inteiro.
1: Pela sua dolorosa paixão,
0: tende misericórdia de nós e do mundo inteiro.
1: Pela sua dolorosa paixão,
0: tende misericórdia de nós e do mundo inteiro.
1: Pela sua dolorosa paixão,
0: tende misericórdia de nós e do mundo inteiro.
1: Pela sua dolorosa paixão,
0: tende misericórdia de nós e do mundo inteiro.
1: Pela sua dolorosa paixão,
0: tende misericórdia de nós e do mundo inteiro.
1: Pela sua dolorosa paixão,
0: tende misericórdia de nós e do mundo inteiro.
1: Pela sua dolorosa paixão.

0: pecados do mundo inteiro. Amados irmãos e irmãs, nesta última dezena, convido a todos, quem puder, é claro, a fazermos juntos de joelhos, e aqueles que não podem, que assim possam então realizar, rezar da maneira que você se encontra sentado. E assim nós vamos juntos rezarmos pelas intenções que estão em nosso coração. Qual é a sua intenção, a sua grande intenção? O seu pedido, a sua súplica, o seu agradecimento? E assim a gente oferece por todas as mães vivas, por todas as mães que estão conosco todos os dias, rezando o texto da Divina Misericórdia, rezando pelas mães doentes, pelas mães idosas, pelas mães viúvas. E assim a gente reza por tantas mães que estão abandonadas, que estão sofrendo, padecendo, vivendo momentos difíceis, que elas tenham fé e confiança no poder divino para vencer e superar as dores, os desafios, as tempestades e as dificuldades. A você, mamãe, onde quer que esteja, tenha fé em Deus, tenha fé em nosso Senhor Jesus Cristo, que já és uma vitoriosa e nada, nada te afastará do amor de Deus. Porque o amor de Deus te envolve de uma forma tão grandiosa, porque você ajuda a obra do Criador a gerar vida. E assim louvamos e agradecemos por todas as mães geradoras de vida, que Deus cubra de bênçãos, chuvas de graças e saúde também. Pela sua dolorosa paixão,
1: tende misericórdia de nós e do mundo inteiro.
0: Pela sua dolorosa paixão,
1: tende misericórdia de nós e do mundo inteiro.
0: Pela sua dolorosa paixão,
1: tende misericórdia de nós e do mundo inteiro.
0: Pela sua dolorosa paixão,
1: tende misericórdia de nós e do mundo inteiro.
0: Pela sua dolorosa paixão,
1: tende misericórdia de nós e do mundo inteiro.
0: Pela sua dolorosa paixão,
1: tende misericórdia de nós e do mundo inteiro.
0: Pela sua dolorosa paixão,
1: tende misericórdia de nós e do mundo inteiro.
0: Pela sua dolorosa paixão,
1: tende misericórdia de nós e do mundo inteiro.
0: Pela sua dolorosa paixão,
1: tende misericórdia de nós e do mundo inteiro.
0: Pela sua dolorosa paixão,
1: tende misericórdia de nós e do mundo inteiro.
0: Deus santo,
1: Deus forte,
0: Deus imortal,
1: tende piedade de nós e do mundo inteiro.
0: Deus santo,
1: Deus forte,
0: Deus imortal,
1: tende piedade de nós e do mundo inteiro.
0: Deus santo,
1: Deus forte,
0: Deus imortal,
1: tende piedade de nós e do mundo inteiro.
0: Jesus misericordioso,
1: eu confio em
0: Jesus
1: vós.
0: Misericordioso,
1: eu confio em
0: Jesus
1: vós.
0: Misericordioso,
1: eu confio em
0: Nossa
1: vós.
0: Senhora Mãe da Misericórdia,
1: rogai por
0: São
1: nós.
0: José,
1: rogai por
0: São
1: nós.
0: Pedro e São Paulo,
1: rogai por
0: São
1: nós.
0: João Batista,
1: rogai por
0: São
1: nós.
0: Carlos Acutis,
1: rogai por nós.
0: São Sebastião,
1: rogai por nós.
0: Santa Águeda,
1: rogai por
0: Santa
1: nós.
0: Luzia,
1: rogai por nós.
0: Santa Faustina,
1: rogai por
0: São
1: nós.
0: São Padre Pio,
1: rogai por
0: São
1: nós.
0: São João Paulo II,
1: rogai por
0: todos
1: nós.
0: Todos os santos e santas de Deus,
1: rogai por nós.
0: São Miguel Arcanjo,
1: protegemos e defendemos do combate.
0: São Miguel Arcanjo,
1: protegemos e defendemos do combate.
0: São Miguel Arcanjo,
1: protegemos e defendemos
0: não
1: do combate.
0: Não há poder maior do que o poder da Santíssima Trindade, e é com este poder que todos nós somos revestidos, em nome do Pai e do Filho e do Espírito Santo.
1: Amém.
0: Amados irmãos e irmãs, dá graças ao Senhor todos os dias, porque eterna é a sua misericórdia. 15:34, vamos de música, em homenagem também às nossas mães. Agradecendo a vocês que estão sintonizados conosco, a Rádio Educadora de Belém de São Francisco, a Rádio Vale do Acaí Poção, Web Rádio Aparecida Petrolina, Web Rádio Serra Bonita Paraíba, sua Rádio 87.9 FM Itabaiana Sergipe, juntos com a nossa Agnus Dei FM 106.7. O nosso obrigado a todos quantos estão sintonizados conosco por esta rede de rádios da Divina Misericórdia, evangelizando, anunciando e proclamando a misericórdia de nosso Senhor Jesus Cristo para o mundo inteiro. Vamos de música.

15:37, e assim no colo de mãe permanecemos e permaneceremos, porque quando se pede a mãe, o filho atende. E como é bom colo de mãe. Que saudade, que saudade. E assim a gente continua indo no colo de mãe, porque para nossas mães que já faleceram, continuamos ainda com outra mãe espiritual, que é com Nossa Senhora, ela que sempre vem com seu manto nos envolvermos e nos enchermos de carinho e de ternura. Obrigado, Nossa Senhora, porque tu és e serás sempre a mãe de tantos quantos filhos e filhas. Hoje não se tem mais a mãe biológica, mas se tem a Senhora como uma mãe espiritual. Resta somente a saudade de nossas mães que já partiram. Vamos juntos aclamarmos o Santo Evangelho. 15:38.

0: O Senhor esteja convosco.
1: Ele está no meio de nós.
0: Proclamação do Evangelho de nosso Senhor Jesus Cristo, segundo João.
1: Glória a vós, Senhor.
0: Capítulo 15, versículos de 12 a 17. Naquele tempo, disse Jesus aos seus discípulos: este é o meu mandamento: amai-vos uns aos outros assim como eu vos amei. Ninguém tem amor maior do que aquele que dá a sua vida pelos amigos. Vós sois meus amigos se fizerdes o que eu vos mando. Já não vos chamo servos, pois o servo não sabe o que faz o seu senhor. Eu vos chamo-vos amigos, porque vos dei a conhecer tudo o que ouvi de meu Pai. Não fostes vós que me escolhestes, mas fui eu que vos escolhi e vos designei para irdes e para que produzais fruto e o vosso fruto permaneça. O que então pedirdes ao Pai em meu nome, ele vo-lo concederá. Isto é o que vos ordeno: amai-vos uns aos outros.

Amados irmãos e irmãs, como sempre, a palavra de Deus é uma palavra cheia de alegria, cheia de paz. É uma palavra cheia de esperança. E ser chamado de amigo por Jesus, meus irmãos e minhas irmãs, é bom demais. E vocês ouviram. Não é uma figura de linguagem, não, essas palavras que estão contidas no Evangelho. Quando Jesus fala para os seus apóstolos: vós sois meus amigos se fizerdes o que eu vos mando. Também são dirigidas a nós essas mesmas palavras: vós sois meus amigos se fizerdes o que eu vos mando. O que foi que Jesus nos mandou, meus irmãos e minhas irmãs? Ele nos mandou a amar. Isto é o que vos ordeno: amai-vos uns aos outros. Amai-vos uns aos outros. E se nós amamos uns aos outros, nós seremos chamados de amigos. Amigos. E ser chamado de amigo por Jesus não é uma figura de linguagem, é uma reviravolta completa na forma de viver a fé. Às vezes as pessoas usam o Evangelho, então a Sagrada Escritura, dizendo: ah, é uma figura de linguagem, porque não tem o entendimento, a compreensão. Não é uma figura de linguagem, simplesmente uma figura de linguagem. Não, é muito mais do que isso. A palavra de Deus, a Sagrada Escritura, é uma reviravolta completa na forma de viver a fé, meus irmãos e minhas irmãs. O servo obedece sem entender. O amigo já é diferente. O amigo obedece porque conhece o coração de quem ama. Você conhece o coração do seu esposo? Você conhece o coração da sua esposa? Você conhece o coração dos seus filhos? Os filhos conhecem o coração de seus pais? Você conhece o coração de sua namorada, do seu namorado? Você conhece o coração das pessoas próximas de você? E aí? Então, meus amados, minhas amadas, Jesus nos coloca nesta segunda categoria, não servos, mas sim amigos. Jesus nos coloca nesta segunda categoria de sermos amigos. Vós sois meus amigos se fizerdes o que eu vos mando. Meus amados, minhas amadas, Ele nos amou. Jesus nos ama. Jesus continua nos amando. Jesus nos dá o seu mandamento principal, que consiste em amar uns aos outros como Ele nos amou. Como Ele nos amou. O amor, meus irmãos e minhas irmãs, que Ele pede a nós, não é um amor sentimental. É como nós vemos por aí. Não. Não é um amor sentimental. Ah, eu te amo, não sei o quê, aquela coisa toda melosa. É muito mais do que isso. O amor sentimental é uma coisa. O amor concreto é outra coisa. É o tipo de amor que se doa, que se entrega, que se oferece. Olhe para a cruz e vemos, enxergamos ali um amor, não um amor sentimental, mas um amor concreto que serve, que permanece quando é difícil. Isso é que é o amor concreto, verdadeiro. Quando um casal de jovens se dão em casamento e diz assim: eu prometo na alegria e na tristeza, na saúde e na doença, todos os dias da minha vida, amando-te e respeitando. E aí? Isto é uma entrega. Se oferece, se doa. É um tipo de amor concreto. Eu te amo, eu te quero para toda a minha vida. E quando fica doente, é para ficar, não é para largar, não. Ah, minha esposa está doente, meu esposo está doente, e deixa lá abandonado, desprezado. Que amor é esse? Você não prometeu?
Eu prometo, na alegria e na tristeza, na saúde e na doença, amar-te e respeitar-te durante todos os dias da minha vida. Gente, já perdeu o sentido concreto do amor que você prometeu diante de Deus? Então, meus irmãos e minhas irmãs, você foi escolhido antes de qualquer mérito, não para ficar parado, mas para ir dar frutos que permaneçam. Você tem dado bons frutos para o Senhor Jesus? Que tipo de frutos você tem dado ao Senhor Jesus? Nesse dia, meus irmãos e minhas irmãs, trate alguém com amor, principalmente em casa. Já perdoou? Já mostrou seu sentimento de amor para com sua mãe? Já abraçou? Já pediu a bênção? O que você recebeu de graça, meus irmãos e minhas irmãs, dai de graça. Perceba como isso completa a vida sua de cada dia. Pois Deus é amor. Deus quer que todos nós amemos uns aos outros. E Ele nos escolheu para nós vivermos esta praxe. Amar, amar, amar. Amar para sempre. É um modelo, e o modelo desse amor não é uma teoria, é a própria cruz, a maior prova de amor. Que Deus nos ajude na conversão diária e permanente. Que Deus nos toque profundamente e que nós procuremos amar o que Jesus nos ordena hoje. Amai-vos uns aos outros. Assim seja. Amém.

São 15 horas e 47 minutos, amados irmãos e irmãs, estamos juntos, sexta-feira, dia 8 de maio de 2026, antevéspera do Dia das Mães, e nós então teremos hoje a continuação do terço itinerante, sim, o terço itinerante de hoje acontecerá então no Hospital Regional. Toda a equipe do terço da nossa Agnus Dei estará rezando na capela do Hospital Regional às 18 horas. Vocês que estão em Arco Verde, se chegue lá mais cedo e ali vocês serão bem recebidos e assim participarão do terço da Virgem Maria, rezando pelos doentes que estão nos hospitais, que estão em casa, rezando pela saúde de tantos quantos estão clamando a cura física, mental e espiritual. Que Nossa Senhora interceda por todos os que estarão hoje rezando no Hospital Regional, logo mais às 18 horas. Lembrando que teremos a Santa Missa aqui no Santuário da Divina Misericórdia, sim, às 5 horas da tarde, Santa Missa, rezando hoje pelos doentes, que assim seguiremos esse roteiro, essa programação, rezando pelos doentes hoje também na Santa Missa. Amanhã o nosso terço itinerante vai para a Pesqueira, sim, lá para o Instituto, em que todos os meses o Padre Adilson vai então sempre rezar lá nesse instituto de seu sobrinho. E assim teremos a missa às 5 horas da tarde e em seguida o terço da Virgem Maria. Domingo, Dia das Mães, às 11 horas da manhã, Santa Missa aqui no Santuário da Divina Misericórdia. Traga uma rosa para sua mãe aqui. E as comunidades que estão conosco, lembrando que amanhã, sábado, Santa Missa às 4:30 da tarde, lá na comunidade da Pintada. Alô, Pintada, Santa Missa 4:30, dedicado às mães aí na Pintada. Às 7 horas, Santa Missa das Mães, lá na comunidade do Tigre, da comunidade do Tigre, 7 horas da noite. Alô, mães do Tigre. No domingo pela manhã, estarei celebrando às 8 horas da manhã, Santa Missa das Mães nas Caraíbas. Às 10 horas, Santa Missa das Mães lá em Lagoa da Pedra. É isso? É. Lá, Lagoa da Pedra, Santa Missa às 10 horas. E às 4 horas da tarde, ou melhor, 4:30 para 5, Santa Missa lá no Bacoré, na capela de Nossa Senhora Aparecida. E às 7 horas da noite, Santa Missa das Mães em Fundão. E na terça-feira, Santa Missa das Mães aqui no Mocó pela manhã. Será às 9 horas da manhã a Santa Missa das Mães aqui no Mocó, na capela de Santo Antônio. E no dia 13, festa de Nossa Senhora de Fátima na comunidade de Olhos d'Água. 13, 14, 15, 16, 17, Santa Missa em Olhos d'Água. Teremos então no dia 3 agora a primeira Eucaristia com as crianças da comunidade de Olhos d'Água. Participe das festividades Nossa Senhora de Fátima na comunidade de Olhos d'Água. Amados irmãos e irmãs, vamos nós cantarmos as misericórdias do Senhor.

Amados irmãos e irmãs, vamos então ouvirmos a mensagem de nossa patrona Santa Faustina. E essa mensagem, ela é uma mensagem espiritual. E vocês terão a alegria de guardá-la no coração mais uma vez, quando diz lá no número 1210, hoje traze-me a humanidade inteira, especialmente todos os pecadores, e mergulha-os no oceano da minha misericórdia. Com isso, me consolarás na amarga tristeza em que a perda das almas me afunda. Repito, 1210 é o número, a página 298. Hoje, traze-me a humanidade inteira, especialmente todos os pecadores, e mergulha-os no oceano da minha misericórdia. Que bonito! Mergulhar no oceano da misericórdia do Senhor, todas as almas, todos os pecadores. Com isso, me consolarás na amarga tristeza em que a perda das almas me afunda. Que Jesus misericordioso possa continuar presente na nossa vida. E assim, Jesus misericordioso, eu confio em vós.

Que bonito, irmãos e irmãs, e assim nós vamos vivendo, celebrando, agradecendo, louvando nosso Deus vivo e verdadeiro por tantas bênçãos, porque até aqui ele tem nos dado. Por isto, vamos nós cantarmos parabéns para os aniversariantes do dia.

Parabéns, muita felicidade para Eliane Soares Siqueira, Geralda Maria da Silva Ribeiro, Leandro Lira da Silva, Lindevânia, Lúcia Mesquita, Maria do Carmo Menezes Santana. A estes nossos irmãos e irmãs cooperadores, nosso muitíssimo obrigado pelo sim a esta obra da misericórdia. Permaneçam fiéis não a todos quantos estão conosco cooperando a obra da misericórdia. Também estão em festa Iane Morgana Vilela e também Ana de Góes de Custódia. Odete Ana de Góes de Custódia. Odete Ana de Góes de Custódia está em festa. As aniversariantes, nosso muitíssimo parabéns. Que Deus cubra de bênção, de paz e proteção divina. Viva o dom da vida, viva os aniversariantes de hoje. Com vocês, Roberto Carlos, canta esta belíssima canção.

0: Olha que belíssimo, diretamente de Roberto Carlos, cantando esta canção para os aniversariantes do dia de hoje. Mas vamos também nos unirmos a tantas mães falecidas, que só temos saudades dessas mães que já nos deixaram, como também nossas avós falecidas, né? Nossos avó materna, avó paterna, aquelas avós queridas que já estiveram conosco. Que saudade, né? Nós temos, né, gente? Também saudades, né, das nossas madrinhas da fé, madrinha de batismo, madrinha da crisma, né? Madrinha da primeira eucaristia. Essas mulheres que sempre nos ajudaram em algum sentido na vida, com orações, com a palavra, com ação. E assim a gente reza por todas as mães, por todas as avós, por todas as madrinhas. Dá-lhe, Senhor, descanso eterno a todas essas mulheres que já nos deixaram, como também a Iranilson Gomes, sétimo dia, Tiago Paiva Mendes, primeiro mês de seu falecimento, André Carlos Barbosa, terceiro mês de seu falecimento, Maria da Glória Calado, quatro anos de seu falecimento, Eronildo Vieira Carlos, Áurea Alves Barbosa, Carmelita de Oliveira, João Alexandre Mendonça, Adão Santana, Sebastião Santana, Júlia Santana. A esses irmãos e irmãs, as nossas mães falecidas, as madrinhas falecidas, as nossas avós também falecidas, dá-lhe, Senhor, descanso eterno e brilhe para sempre a luz de Cristo. Descanso eterno, dá-lhe, Senhor.
1: A luz perpétua resplendor.
0: Descansa em paz. Amém.

0: Amados irmãos e irmãs, nosso obrigado a todos vocês que estão sintonizados conosco. Como o amor é sempre uma virtude teologal, mas também é a maior de todas elas. Onde se tem amor, se tem Deus, porque Deus é amor. E nós sabemos do quanto as nossas mães são também sinal da presença de Deus, porque no coração de nossas mães tem muito amor. Porque quando se ama com o coração, não se procura a razão.
1: O amor é um bem.
0: Apenas no dia a dia, a certeza da conquista desta riqueza de ser mãe na sua realeza. Mãe que ama com paixão, a carinha com as mãos. Mãe que ama com olhar, jamais pode o filho rejeitar. Mãe que ama com a alma, jamais perde a calma. Ser mãe é festejar a vida, é ser eternamente querida, é ser luz na escuridão, é ser eternamente canção, quando de seus lábios soa a voz doce de sua pessoa. Mãe, mãezinha do meu coração, ecoa a tua voz em minha alma. Embala-me nela com a tua doçura, adormecendo na tua ternura, sonhando com a tua figura, espalhando a minha admiração. Mãe abençoada, mãe amada, tu és a flor multiplicada, a rainha por Deus motivada, pela vida coroada, por mim eternamente adorada. Feliz Dia das Mães. Amados irmãos e irmãs, obrigado pela sua audiência, a vocês que estão sintonizados conosco. E que essa canção belíssima de Roberto Carlos, que agora cantamos a Nossa Senhora, a vocês que estão sintonizados com a nossa rede de rádios da Divina Misericórdia, nosso muito obrigado, a Rádio Educadora Belém de São Francisco, Rádio Vale do Acari em Poção, Pernambuco, Web Rádio Aparecida Petrolina, Web Rádio Serra Bonita, Paraíba, Rádio Sua 87.9 FM Itabaiana, Sergipe, Rádio Agnus Dei FM 106.7 Arco Verde. Invoca Maria. Se os ventos das tentações surgirem, se encontrares os rochedos das tribulações, olha para a estrela, invoca Maria. Se fores abatido pelas ondas do orgulho, da ambição, da maledicência, da rivalidade, olha para a estrela, invoca Maria. Se a ira ou avareza ou desejos desordenados castigar o navio de tua mente, olha para a estrela, invoca Maria. Se preocupado com o tamanho de teus crimes, confuso com a consciência do teu grande erro, aterrorizado pelo medo da justiça divina, começas a ser engolido no abismo, na tristeza e na voragem do desespero, pensa em Maria. Pensa em Maria. Nos perigos, nas angústias, nas incertezas, pense em Maria. Invoca Maria. Salve, Rainha, Mãe da Misericórdia, Vida, doçura, esperança nossa, salve. A vós bradamos, legados, filhos de Eva, a vós suspirando, gemendo e chorando neste vale de lágrimas. E após a advogada nossa, estes vossos olhos misericordiosos ouvem, depois de ter mostrado Jesus. Bendito é o fruto do vosso ventre, ó clemente, ó piedosa, ó doce sempre Virgem Maria. Rogai por nós, Santa Mãe de Deus, para que sejamos dignos das promessas de Cristo. Amém. O Senhor esteja convosco.
2: Ele está no meio de nós.
0: Desça sobre vós, sobre vossa casa, sobre vossa família, sobre as nossas emissoras. Mais uma vez, nosso muitíssimo obrigado por essa rede de rádios da Divina Misericórdia. E que essa bênção permaneça convosco em nome do Pai, do Filho e do Espírito Santo. Amém. Teremos a Santa Missa no Santuário da Divina Misericórdia às 5 horas da tarde. Participe conosco, fique sintonizados com a nossa Agonzei, com a Santa Missa às 5 horas da tarde, depois da Santa Missa, o texto da Virgem Maria. Nesse texto itinerante, hoje no Hospital Regional, às 18 horas, teremos então o texto da Virgem Maria no Hospital Regional. Participe, fique com a paz do nosso Senhor Jesus Cristo. Obrigado pela sua audiência.
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0: Magnus e FM, são 16 horas, 11 minutos. Muito boa tarde para você. Sexta-feira, hoje, 8 de maio de 2026. Tarde legal, chuvosa, aqui na cidade de Arco Verde. Somos nós por aqui até às 17 horas, tocando muita música legal para você, tá bom? Atendendo o seu pedido musical. Aí, logo mais, às 18 horas, estaremos na capela do Hospital Regional aqui de Arco Verde para o Terço Mariano, tá bom? E você é o nosso convidado, está conosco. Às 18 horas, o Terço Itinerante, hoje, lá na capela do Hospital Regional, aqui da cidade de Arco Verde, tá bom? Amanhã estaremos na Santa Missa, lá em Pesqueira, no Instituto Augusto Simões, Érica Flor do Céu, às 5 da tarde, a Santa Missa, lá nos Angicos, Pedra Redonda, em Pesqueira, e às 18 horas, o Terço Mariano, também, lá da cidade de Pesqueira, tá bom? Portanto, às 5 da tarde, amanhã, a Santa Missa no Instituto Augusto Simões, Érica Flor do Céu, 5 da tarde, e logo em seguida, o Terço Mariano também, lá na cidade de Pesqueira, tá bom? Lá nos Angicos, Pedra Redonda, em Pesqueira. Continuamos tocando muito mais músicas para você. Dona Nira, lá no São Geraldo, pediu uma música para sua mana que fez Idade Nova ontem. Nós não tocamos, mas vamos tocar daqui a pouquinho, tá bom? Nira, querida, obrigado pela participação, tá bom? Quem também tá conosco por aqui é Mariazinha. Boa tarde, querida.
1: Boa tarde, Eli. Aqui é a Mariazinha do Centro. Gostaria de ouvir uma música com Padre Zezinho. Quero mandar para Ivanilda, que está aniversariando hoje.
0: Ah, que legal.
1: Desejo a ela muita saúde, muita paz. Coloque aí, manda-me um bilhete. Eu não sei
0: se é viajante, ou viajante, né?
1: Eu não sei. Mas manda-me um bilhete de regresso.
0: Muito bem.
1: Oh, não sei, Ali.
0: É o viajante, querida, mas é essa mesmo, viu?
1: Gostaria de ouvir essa, viu? Uhum. Mandar para ela e Mira, que estão juntas hoje, pá.
0: Pois é.
1: Festejando o aniversário da Ivanilda, que é minha irmã também.
0: Ei, que legal.
1: Então, boa tarde, Ali.
0: Abraço, querida, cheiro no coração, Deus te abençoe grandemente, tá bom? Quem mais está por aqui? Socorro de Almeida, lá em São Paulo, tá distante, mas tão próximo através dos meios disponíveis, tá perto da gente por aqui, né? Coisa boa.
2: Boa tarde, Ali.
0: Boa tarde, querida.
2: Eu gostaria de ouvir a música Sede de Amor, com o padre Edson Rodrigues. Ofereço a minha irmã Rosa e a minha sobrinha Nancy, em Jundiaí. Um abraço, tenha um ótimo final de semana.
0: Abraço, querida, obrigado pela participação, tá bom? 87991285594.
3: Boa tarde.
0: Boa tarde.
3: Tudo bem com você e sua família?
0: Juscelene, boa tarde.
3: Da rádio maravilhosa.
0: É.
3: Elis, se for possível.
0: Diga lá.
3: Eu queria que você passasse a Musgaí. No dia que eu saí de casa, que é a música da minha mãezinha, que ela está no céu. E eu amo essa música, que ela amava, tá, Josilene?
0: Valeu, tchau, um Josilene, querido abraço, obrigado pela participação, tá bom? Vamos aí com a sequência musical. Nira pediu lá logo cedo, mas não deu tempo tocar antes, então toca agora.

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2: Na Agnus FM são 16 horas 34 minutos. Daqui a pouquinho, a Santa Missa em seu lar, diretamente do Santuário da Divina Misericórdia. Às 18h, você também vai participar conosco do Terço Mariano, hoje na capela do Hospital Regional, tá bom? Sintam-se todos convidados. Seguimos tocando mais músicas para você. Nosso ouvinte Tatiana tá lá em Camo, Sinto São Félix. Ela manda a sua mensagem também. Boa tarde, povo de Deus. Gostaria de ouvir uma música com o padre Zezinho, Que Nenhuma Família. Oração da família, pela família. Vamos tocar sim, tá bom, querida? Ela oferece a todos os seus familiares e a todos que estão ligados na Agnus Dei. Seguimos tocando mais músicas para você, trazendo a sua participação. Ramon tá lá em Pesqueira também, já mandou seu recadinho por aqui, não é, Ramon? Quem mais? Elias Muniz lá em Beira Mar, em Pesqueira também, já tá por aqui. Boa tarde, querido, pessoal de Beira Mar, Dona Rita, nossos cooperadores também aí de Beira Mar, um grande abraço a todos vocês, tá bom? Quem mais chega por aqui mandando sua mensagem pelo 87991285594, boa tarde.
3: Aqui é a Ana Raquel do Sítio da Aguinha. Estou escutando essa rádio maravilhosa do Senhor Jesus. Ele, por gentileza, passa uma música de Agnaldo Timóteo, Mamãe, para me oferecer a minha mãe, que está completando 81 anos de idade hoje.
2: E que idade?
3: Para todas, né, as mamães do Brasil.
2: Valeu, querida. Obrigado
3: pela atenção.
2: Obrigado pela participação e parabéns à sua mamãe pelos seus 81 anos de idade. Dádiva, né? Que legal. Coisa boa. Deus abençoe, tá bom? Seguimos tocando mais músicas para você aqui nessa tarde legal de sexta-feira, tarde chuvosa aqui na cidade de

0: Agora são 16h43, Agnaldo Timóteo com a música Mamãe Estou Tão Feliz. Nós seguimos daqui a pouquinho com o nosso show, com a nossa programação. Antes, seus pedidos por aqui, já preparando para o próximo bloco, tá bom? Oi, boa tarde.
1: Oi, boa tarde, Alice Aloclésio do Sítio Peba, quero ouvir Padre Rafael da Alpozo, Minha Alegria, para com ela oferecer para minha esposa Ismael, minha filha Alice, a todos aqui do Sítio Pebe, a você tenha uma boa tarde, abençoada por Deus.
0: Mais alguém por aqui?
2: Oi, boa tarde, Raidag nos dei. Meu nome é Maria Alice, do Sítio Pebe, e quero pedir a música Mãezinha do Céu, oferecer também pela minha mãe, Feliz Dia das Mães também, pelo meu pai, pelo eu, pela minha vida e pela minha família.
0: Ei, que legal, valeu querida, obrigado pela participação, tá bom? Dona Eunice das Torres.
3: Boa tarde, Ali, tudo bem? Você tá bem com sua família, Ali?
0: Luna Paz, querida.
3: Oi, Ali, passa uma música pra mim, aquela Minha Mãe, Minha Heroína, pra com ela oferecer a todas mães do mundo, da raia que faz essa nossa raia, pra todas, meus netos, meus filhos e todos. E uma boa tarde, Ali. Fica com Deus, um bom fim de semana e até domingo, se Deus quiser, no santuário.
0: Se Deus quiser, querido. Um abraço, valeu. Quem mais por aqui?
2: Oi, boa tarde, Raidag.
0: Já foi. Vamos a um breve intervalo, a gente volta daqui a pouquinho com as últimas de hoje.
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0: Cristouno, no bairro Santo Afonso. Sou Maria, me chamo de Maria. É, escuto todas as coisas, estou esperando a hora da missa, né, para assistir a missa. Escuto tudo, escuto os conselhos do padre, escuto os conselhos da mulher que fala também, que eu não sei o nome dela. Escuto tudo, tudo, tudo. Meu rádio é o dia todinho ligado, dia todinho. Até um pedaço da noite, depois dos terços da noite, é que eu desligo meu rádio, ligo de madrugada, de 4 horas da manhã, 3:30. Não tem hora para eu ligar meu rádio. E eu peço uma música para oferecer a todas as mães, a sua esposa, Terra Seca. Ofereço para todas as mães do mundo inteiro. Eu ofereço para todas as mães.
1: Parabéns. Abraço, querida.
0: Para todas as mães.
1: Obrigado pela participação, pessoal de São Bento do Unaí, do Santo.

Mamãe, quantas saudades eu guardo em meu coração. Dos teus ensinamentos, das tuas lutas para nos criar. Daquele tempo que me banhavas e me perfumavas. Minha mãe, sabes que te amo.

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0: seja o nome de nosso Senhor Jesus Cristo.
1: Para sempre seja louvado.
0: Amados irmãos e irmãs, rádio ouvintes da nossa emissora, Agnus Dei FM 106.7, estamos iniciando esta Santa Missa em nome do Pai e do Filho e do Espírito Santo.
1: Amém.
0: O Deus da esperança, que nos cumula de toda alegria e paz em nossa fé, pela ação do Espírito Santo, esteja sempre convosco.
1: Bendito seja Deus que nos reuniu no amor de Cristo.
0: Sim, é verdade. Estamos aqui reunidos no amor de Cristo e vocês também estão reunidos conosco, porque estamos reunidos no amor de Cristo. Onde quer que você esteja, amados irmãos e irmãs, onde quer que todos estejam agora, na cidade, no campo, no seu automóvel, estamos reunidos no amor de Cristo. E assim, vivendo, celebrando e caminhando com Nossa Senhora, sob o olhar de Nossa Senhora, Mãe dos Sacerdotes. E assim peçamos à Mãe de Deus e Mãe Nossa, que o seu olhar se volte para os doentes, sim, para os doentes que estão nos hospitais, para os doentes que estão em sua residência, para tantas pessoas que trazemos em nosso coração.

para que Deus, na sua infinita misericórdia, conceda a todos nós a saúde física, espiritual, emocional e afetiva. E hoje, o terço itinerante da nossa Agnus Dei será então no Hospital Regional aqui no centro de Arco Verde. Onde quer que nós estejamos agora, inclinemos a nossa cabeça, peçamos perdão a Deus dos nossos pecados, para bem celebrarmos mais uma vez o mistério da nossa fé.

0: Kirileison.
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0: Misericórdia, Senhor.

0: Deus, Pai de misericórdia, tenha compaixão de nós, perdoe os nossos pecados e nos conduza cada vez mais à vida eterna.
1: Amém.
0: Oremos, irmãos e irmãs. Concedei-nos, Senhor, viver plenamente os mistérios pascais e o que celebramos com alegria sempre nos fortaleça e nos comunique a salvação. Por nosso Senhor Jesus Cristo, vosso Filho, que é Deus, e convosco vive e reina na unidade do Espírito Santo por todos os séculos dos séculos.
1: Amém.
0: Escutemos a palavra de Deus.
2: Leitura dos Atos dos Apóstolos. Naqueles dias, pareceu bem aos apóstolos e anciãos, de acordo com toda a comunidade de Jerusalém, escolher alguns da comunidade para mandá-los a Antioquia com Paulo e Barnabé. Escolheram Judas, chamado Barsabas, e Silas, que eram muito respeitados pelos irmãos. Através deles, enviaram a seguinte carta: Nós, os apóstolos e anciãos, vossos irmãos, saudamos os irmãos vindo do paganismo e que estão em Antioquia e nas regiões da Síria e da Cilícia. Ficamos sabendo que alguns dos nossos causaram perturbações com palavras que transtornaram vosso espírito. Eles não foram enviados por nós. Então, decidimos, de comum acordo, escolher alguns representantes e mandá-los até vós, junto com nossos queridos irmãos Barnabé e Paulo, homens que arriscaram suas vidas pelo nome de nosso Senhor Jesus Cristo. Por isso, estamos enviando Judas e Silas, que, pessoalmente, vão transmitir a mesma mensagem, porque decidimos, o Espírito Santo e nós, não vos impor nenhum fardo. Além dessas coisas indispensáveis, abster-se de carne sacrificada aos ídolos, do sangue, das carnes de animais sufocados e das uniões ilegítimas. Vós fareis bem se evitardes essas coisas. Saudações. Depois da despedida, Judas e Silas foram para Antioquia, reuniram a assembleia e entregaram a carta. A sua leitura causou alegria, por causa do estímulo que trazia. Palavra do Senhor.
1: Graças a Deus.

Meu coração está pronto, meu Deus, está pronto o meu coração. Vou cantar e tocar para vós. 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Despertem a harpa e a lira. Eu irei acordar a

quero louvar-vos, Senhor, entre os povos, dar-vos graças por entre as nações. Vosso amor é mais alto que os céus, mais que as nuvens a vossa verdade. Elevai-vos, ó Deus, sobre os céus, vossa glória refúgia na

0: Senhor esteja convosco.
1: Ele está no meio de nós.
0: Proclamação do Evangelho de nosso Senhor Jesus Cristo, segundo João.
1: Glória a vós, Senhor.
0: Capítulo 15, versículos de 12 a 17. Naquele tempo, disse Jesus aos seus discípulos: este é o meu mandamento: amai-vos uns aos outros, assim como eu vos amei. Ninguém tem amor maior do que aquele que dá sua vida pelos amigos. Vós sois meus amigos, se fizerdes o que eu vos mando. Já não vos chamo servos, pois o servo não sabe o que faz o seu senhor. Eu chamo-vos amigos, porque vos dei a conhecer tudo o que ouvi de meu Pai. Não fostes vós que me escolhestes, mas fui eu que vos escolhi e vos designei para irdes e para que produzais fruto e o vosso fruto permaneça. O que então pedirdes ao Pai em meu nome, ele vo-lo concederá. Isto é o que vos ordeno: amai-vos uns aos outros. Palavra da salvação.
1: Glória a vós, Senhor.
0: Que pelas palavras do Santo Evangelho sejam perdoados os nossos pecados. Amém. Amados irmãos e irmãs presentes neste Santuário da Divina Misericórdia em Serra das Varas, Arco Verde, Pernambuco, Brasil, e a vocês que estão em casa, que estão no trabalho, que se encontram no seu automóvel, a vocês que se encontram na cidade ou no campo, o nosso muitíssimo obrigado pela sua audiência. E como é tão bom todos os dias nos encontrarmos no altar, nos encontrarmos na Santa Missa e nos aproximarmos de Deus, nosso Pai, e de seu Filho Jesus Cristo, que nos deu a vida para nos salvar. E não há prova maior do que esta: dar a vida pelo amigo. Já não somos chamados de servos, mas de amigos. Se nós então fizermos o que nosso Senhor Jesus Cristo nos mandou. E o que foi que ele nos mandou? Mandou que nós amássemos uns aos outros. E se nós assim fazemos, nós já não somos tratados como servos, porque o servo é servo, mas sermos tratados de amigos de Jesus. Imaginemos então esta amizade profunda, que a partir do momento que eu me conscientizo da importância do amor e que assim procuro fazer não a minha vontade, mas a vontade do meu amado, de nosso Senhor Jesus Cristo, e ser chamado de amigo. Portanto, meus irmãos e minhas irmãs, o amor que Jesus nos ensina, passa para nós, não é um amor sentimental. É um amor que extrapola as limitações humanas. É um amor que vai além do nosso imaginário. É um amor concreto. O amor que dá a vida, que cuida verdadeiramente. É quando olhamos para o crucificado e ali enxergamos que este amor de Jesus não é um amor sentimental, mas é um amor concreto, é um amor profundo que ele prova o quanto nós somos amados por ele, ao ponto dele dar a sua vida. Para quê? Para condenar-nos ou para salvar-nos? É claro que Jesus deu a sua vida para nos salvarmos. Portanto, meus irmãos e minhas irmãs, este ensinamento de Jesus, segundo João, é para nós, então, termos esse toque profundo no nosso ser. Conhecemos que existem três virtudes teologais: a fé, a esperança e o amor, que é a caridade. Entre as três virtudes teologais, a maior delas é o amor, é a caridade, é a doação, é a entrega. Vejamos então, quando duas pessoas se dão em casamento, eles então se dizem um ao outro: eu prometo, na alegria e na tristeza, amar-te e respeitar-te todos os dias da minha vida. Quer na saúde, quer na doença, quer em qualquer situação. Mas nem sempre é assim. Parece que o amor não é, muitas vezes, concreto. Não é um amor bem alicerçado. Porque nos momentos mais fragilizados, nos momentos mais desafiadores, nos momentos mais difíceis, começa então a se debater um ao outro, a se entrar em conflito e ao ponto de chegar a vias de fatos de uma separação. Amor, que amor é este? Se promete. Enquanto isso, nosso Senhor Jesus Cristo, ele toca profundamente nas nossas chagas, nas nossas feridas, nos nossos pecados, como o egoísmo, por exemplo, como outras, como a vaidade, outro tipo de pecado, que nós nos fechamos dentro de nós, pensando só em nós mesmos. Enquanto isso, Jesus, ele quer nos mostrar de que o amor é muito mais do que o amor sentimental. O amor é acolher verdadeiramente, é abraçar quem está doente, é ir ao encontro dos necessitados. Como é difícil, mas não é impossível vivermos esse verdadeiro amor que Jesus nos ordena, porque este é o mandamento que ele nos deixou: amai-vos uns aos outros. E este amor, ele foi se estendendo aos apóstolos, foi se estendendo à igreja primitiva, de uma maneira tão grandiosa, quando então encontramos entre os apóstolos uma preocupação muito grande para com o povo pagão, os irmãos vindos do paganismo, porque Paulo e Barnabé também estiveram evangelizando. E eles se reúnem no concílio em Jerusalém, os apóstolos,

0: espírito, este povo, e que estes não foram enviados pelos apóstolos. E então Pedro e os demais apóstolos se reúnem em oração para tomar uma decisão. Isto que é um verdadeiro sinal do amor entre esta igreja primitiva, para acolher, para amar os irmãos vindo do paganismo. Mas estes foram então levar uma boa notícia, né? Judas e Silas são enviados com a notícia, que assim eles dizem: nós decidimos, pela ação do Espírito Santo, não vamos impor nenhum fardo além destas coisas indispensáveis. Quais são as coisas indispensáveis para eles então renunciarem? Primeira coisa: se abster de carnes sacrificadas pelos ídolos, porque era muito forte e comum nestas comunidades. Por isso, querem fazer parte desta família, querem então ter Jesus como Senhor, renuncie, se abstenha das carnes oferecidas aos ídolos, renuncie do sangue, renuncie das carnes de animais sufocadas e das uniões ilegítimas. Que vocês sabem o que é uniões ilegítimas, é? E aí, vós fareis bem se evitardes essas coisas. E assim, Judas e Silas partem para Antioquia, se reúnem em assembleia e leem a carta. E esta carta deixa todo esse povo desta região, vindo do paganismo, alegre. Uma leitura que causou uma grande alegria e que causou então uma força tamanha, porque trazia estímulo para o povo. E hoje nós temos o Evangelho, minha gente, que deve causar em você, que deve causar em mim, todos os dias que nós ouvimos, alegria, paz, contentamento. É se deixar ser tocado pela palavra e assim sermos estimulados pela palavra. E qual é o estímulo que a palavra hoje nos aponta? Assim como os apóstolos amaram estes povos do paganismo, dessas comunidades de Antioquia, das regiões da Síria e da Cilícia, colocando amor entre eles, hoje Jesus também nos dá uma palavra de estímulo. Que palavra é esta? Amai-vos uns aos outros. Amai-vos uns aos outros. São estas as palavras de estímulo que Jesus nos ordena para nós amarmos uns aos outros. Assim seja. Amém. Apresentemos a Deus as nossas preces, as nossas súplicas, e a cada invocação nós rezamos: Senhor, ensinar-nos a amar como vosso Filho nos amou.
1: Senhor, ensinai-nos a amar como o seu Filho nos amou.
2: Pela Igreja, para que seja sempre sinal vivo do amor de Cristo no mundo, promovendo a unidade e a caridade entre todos os povos, rezemos ao Senhor.
0: Senhor, ensinar-nos a amar como vosso Filho nos amou.
2: Por nossa comunidade, para que, fortalecida pelo amor fraterno, viva em comunhão verdadeira e testemunha a alegria do Evangelho, rezemos ao Senhor.
0: Senhor, ensinar-nos a amar como vosso Filho nos amou.
2: Pelos refugiados e pelos deslocados, para que encontrem acolhida, proteção e esperança em meio às adversidades, rezemos ao Senhor.
0: Senhor, ensinar-nos a amar como vosso Filho nos amou. Senhor, ensinai-nos a amar. Amar os doentes, sim. Ter paciência, acolhê-los, ajudá-los. damos toda a atenção aos doentes.

tal e qual aos idosos. A você que tem mães idosa, avós já idosa, madrinhas idosas, não deixe de ir ao encontro destas mulheres idosas. Elas têm muito a vos ensinarem. Esteja sempre ao lado das mulheres idosas, que são importantes na sua vida, porque elas têm muito a te ensinar. Por isto, neste mês de maio, que as nossas preces que são elevadas aos céus, quando pedimos a intercessão de Nossa Senhora, Mãe de Deus e Nossa Mãe, pedimos nesta noite que as nossas Ave Marias se voltem em favor dos doentes que estão em casa, que estão nos hospitais, em favor de todas as pessoas idosas, principalmente as mães, avós e madrinhas da fé. E que assim procuremos guardar no coração e também exercitar estas palavras de Jesus, amando uns aos outros. Não é um amor sentimental, mas é um amor que cuida, o amor que abraça, que acolhe, que diz que está do lado para ajudar. Que assim, Senhor, ensinar-nos a amar hoje, amanhã e sempre, enquanto vida tivermos. Ensinar-nos, Senhor, a amar como vosso Filho nos amou, dando a sua vida para nos salvar. Portanto, Pai misericordioso, acolhei nossas súplicas e fazei de nós instrumentos fiéis do vosso amor, quer na família, no trabalho, na comunidade, onde quer que nós formos, sejamos este sinal do vosso amor, para que o mundo conheça a paz verdadeira, por Cristo nosso Senhor. Amém. Cantemos o canto das ofertas.

0: orar, irmãos e irmãs, mais uma vez comigo, para que esse sacrifício que é meu, que é vosso, seja então aceito por Deus Pai Todo-Poderoso.
1: Receba, Senhor, por tuas mãos esse sacrifício, para a glória do seu nome, para o nosso bem e toda a sua santa igreja.
0: Senhor, nós os pedimos, santificai com benevolência esses dons e, aceitando a oração do sacrifício espiritual, fazei de nós uma eterna oferenda para vós. Por Cristo nosso Senhor.
1: Amém.
0: O Senhor esteja convosco.
1: Ele está no meio de nós.
0: Corações ao alto.
1: O nosso coração está em Deus.
0: Demos graças ao Senhor nosso Deus.
1: É nosso dever e nossa salvação.
0: Na verdade, é digno e justo. É nosso dever e salvação proclamarmos vossa glória, ó Pai, em todo o tempo, mas com maior júbilo louvá-vos neste tempo, por Cristo, nossa Páscoa foi imolado. Pois destruído o que era velho, toda a criação decaída é renovada, e em Cristo nos foi recuperada a integridade da vida. Por isso, transbordando de alegria pascal, exulta a criação por toda a terra, também as virtudes celestes e as potestades angélicas. Proclama o hino à vossa glória, dizendo a uma só voz: Santo, Santo, Santo, Senhor Deus do Universo, o céu e a terra proclama a vossa glória. Hosana nas alturas, bendito que vem em nome do Senhor. Hosana nas alturas. Na verdade, ó Pai, vós sois santo e fonte de toda santidade. Santificai, pois, estes dons, derramando sobre eles o vosso Espírito, a fim de que se torne para nós o corpo e o sangue de nosso Senhor Jesus Cristo.
1: Enviai o vosso Espírito Santo.
0: Estando para ser entregue, abraçando livremente a paixão, Jesus tomou o pão, pronunciou a bênção de ação de graças, partiu e o deu a seus discípulos, dizendo: Tomai todos e comei. Isto é o meu corpo, que será entregue por vós.

0: Do mesmo modo, ao fim da ceia, ele tomou o cálice em suas mãos e, dando graças novamente, o entregou a seus discípulos, dizendo: Tomai todos e bebei. Este é o cálice do meu sangue, o sangue da nova e eterna aliança, que será derramado por vós e por todos para a remissão dos pecados. Fazei isto em memória de mim. Mistério da fé.
1: Anunciamos, Senhor, a vossa morte e proclamamos a vossa ressurreição. Vinde, Senhor Jesus.
0: Celebrando, pois, o memorial da morte e ressurreição do vosso Filho, nós oferecemos, ó Pai, o pão da vida e o cálice da salvação. E vos agradecemos porque nos tornastes dignos de estar aqui na vossa presença e vos servir.
1: Aceitai, ó Senhor, a nossa oferta.
0: Suplicando-vos, pedimos que, participando do corpo e sangue de Cristo, sejamos reunidos pelo Espírito Santo no só corpo.
1: O Espírito nos una no só corpo.
0: Lembrai-vos, ó Pai, da vossa Igreja, que se faz presente pelo mundo inteiro, que ela cresça na caridade em comunhão com o Papa Leão, com o nosso Bispo José Luiz, os bispos do mundo inteiro, os presbíteros, os diáconos e todos os ministros do vosso povo.
1: Lembrai-vos, ó Pai, da vossa Igreja.
0: Lembrai-vos também, na vossa misericórdia, os nossos irmãos e irmãs que adormeceram na esperança da ressurreição. E assim, rezamos pelas mães falecidas, pelas vós falecidas, pelas madrinhas da fé falecidas, parentes, familiares, tantos quantos já partiram desta vida. Acolhei-os junto a vós, na luz da vossa face.
1: Concedei-lhes, ó Senhor, a luz eterna.
0: Enfim, nós os pedimos, tende piedade de todos nós e dar-nos participar da vida eterna, com a Virgem Maria, Mãe de Deus, com São José, seu castíssimo esposo, os apóstolos, nossos patronos, Santa Faustina, São Padre Pio, São João Paulo II, e todos os santos que neste mundo viveram na vossa amizade, a fim de vos louvarmos e glorificarmos por Jesus Cristo, vosso Filho. Por Cristo, com Cristo e em Cristo.

0: pelos aniversariantes do dia de hoje, pela paz, pela conversão dos pecadores, por este santuário, pelas intenções do Papa Leão, de Dom José Luiz, as minhas intenções, as intenções do Padre Adilson, que se encontra em Petrolina, com os filhos e filhas da misericórdia. Hoje, à noite, o Padre Adilson vai receber o título de cidadão petrolinense, diante do trabalho que ele exerce há muito tempo na evangelização, na missão, levando sempre a palavra de esperança e de vida a todos os que ali residem, naquela região de São Francisco, que é banhado pelas águas do rio São Francisco. E assim, rezando por tantos quantos amam esta obra da misericórdia, rezando por vocês que estão em casa, rezando pelos doentes e confiantes ao nosso Deus, que é Pai, que cuida de todos nós. E mais uma vez nós o chamamos assim: Pai nosso, que estás nos céus, santificado seja o vosso nome. Venha a nós o vosso reino, seja feita a vossa vontade, assim na terra como no céu. O pão nosso de cada dia nos dai hoje, perdoai-nos as nossas ofensas, assim como nós perdoamos a quem nos tem ofendido. E não nos deixeis cair em tentação, mas livrai-nos do mal. Livrai-nos de todos os males, ó Pai, dá-nos hoje a vossa paz. Ajudados pela vossa misericórdia, sejamos sempre livres do pecado e protegidos de todos os perigos, enquanto aguardamos a feliz esperança e a vinda do nosso Salvador, Jesus Cristo.
1: Vosso é o reino, o poder e a glória para sempre.
0: Senhor Jesus Cristo, dissestes aos vossos apóstolos: eu vos deixo a paz, eu vos dou a minha paz. Não olheis os nossos pecados, mas a fé que anima a vossa igreja. Dá-lhe, segundo o vosso desejo, a paz e a unidade. Vós que sois Deus com o Pai e o Espírito Santo.
1: Amém.
0: A paz do Senhor, irmãos e irmãs, esteja sempre convosco.
1: O amor de Cristo nos une.
0: Cordeiro de Deus,
1: que traz o pecado do mundo, tende piedade de nós. Cordeiro de Deus, que traz o pecado do mundo, tende piedade de nós. Cordeiro de Deus, que tirais o pecado do mundo, dai-nos a paz.
0: O crucificado ressurgiu dos mortos e nos redimiu. Aleluia. Em Jesus, o Cordeiro de Deus, aquele que tira o pecado do mundo.
1: Senhor, eu não sou digno que entreis em minha morada, mas dizer uma só palavra e serei salvo.
0: Que o corpo e sangue de Cristo que vamos receber nos guarde para a vida eterna.
1: Amém.
0: A vocês que estão em casa participando conosco dessa Santa Missa em Solar, sintam-se também convidados e participem desta Sagrada Comunhão, fazendo-a espiritualmente. Juntos estamos e cantamos. Diretamente do Santuário da Divina Misericórdia, em Serra das Varas, a Covilhã, Pernambuco, Brasil.

0: Jesus Eucarístico,
1: tu és o meu Pai.
0: Jesus Eucarístico,
1: tu és o meu Pai.
0: Jesus Eucarístico,
1: tu és o meu Pai.
0: Alma de Cristo,
1: santificai-me.
0: Corpo de Cristo,
1: salvai-me.
0: Sangue de Cristo,
1: inebriai-me.
0: Água do lado de Cristo,
1: purificai-me.
0: Paixão de Cristo,
1: confortai-me.
0: Ó bom Jesus,
1: ouvi-me.
0: Dentro de vossas chagas,
1: escondei-me.
0: Não permiteis
1: que me separe de vós.
0: Do espírito maligno,
1: defendei-me.
0: Na hora da minha morte,
1: chamai-me.
0: E mandai-me ir para vós, para que com os vossos santos vos louvem, por todos os séculos dos séculos. Amém. Oremos. Alimentado, Senhor, com os dons deste sagrado mistério, nós os pedimos humildemente que nos faça crescer na caridade, a Eucaristia que vosso Filho nos mandou celebrar em sua memória. Por Cristo nosso Senhor. Amém. Irmãos e irmãs, agora às 18 horas, falta poucos minutos para as 6 horas, quando vocês sintam-se convidados para estarem agora, irmãos e irmãs, no Hospital Regional, sim, aqui no centro de Arco Verde, Hospital Regional no centro de Arco Verde, com um terço itinerante, com a equipe missionária do Terço da Virgem Maria, com a nossa Agnus Dei FM 106.7. Momento de oração, de cânticos e louvores, agora às 6 horas, 18 horas, no Hospital Regional. Participe. Amanhã, o terço itinerante será em Pesqueira, né? Lá no Instituto. E teremos a missa às 5 horas da tarde, seguido com o terço. Domingo, dia das mães, teremos a missa às 11 horas da manhã. Traga uma rosa para sua mãe falecida, madrinhas e avós falecidos. E à noite teremos às 5 horas da tarde Santa Missa também aqui no Santuário. E em seguida o Terço da Virgem Maria. E assim vamos vivendo, celebrando cada noite da melhor forma possível para os louvores da Mãe. E aqui estamos mais uma vez agradecidos. Invoca Maria, se os ventos das tentações surgirem, se encontrardes os rochedos das tribulações. Olha para a estrela, invoca Maria. Se fores abatido pelas ondas do orgulho, da ambição, da maledicência, da rivalidade, olha para a estrela, invoca Maria. Se a ira ou avareza ou desejos desordenados castigar o navio da tua mente, olha para a estrela, invoca Maria. Se preocupado com o tamanho de teus crimes, confuso com a consciência do teu grande erro, aterrorizado pelo medo da justiça divina, começas a ser engolido no abismo da tristeza e na voragem do desespero, pensa em Maria. Olha para a estrela, invoca Maria. Nos perigos, nas angústias, nas incertezas, peça em Maria, pense em Maria. Invoque sempre Maria Santíssima, olhando para a estrela. Ave Maria, cheia de graça, o Senhor é convosco. Bendita sois vós entre as mulheres, bendito é o fruto do vosso ventre, Jesus. Santa Maria, Mãe de Deus, rogai por nós, pecadores, agora e na hora da nossa morte. Rogai por nós, Santa Mãe de Deus,
1: para que sejamos dignos da promessa de Cristo.
0: O Senhor esteja convosco.
1: Ele está no meio de nós.
0: Pela intercessão de Nossa Senhora, Mãe de Deus e Mãe Nossa, desça sobre vós, sobre vossa casa, sobre vossa família, a bênção de Deus, que é Pai, Filho e Espírito Santo. Amém. Amados irmãos e irmãs, obrigado pela sua presença, obrigado pela sua audiência. Permaneça conosco, que agora é responsabilidade de Gilson Mena, de Anabel, diretamente do Hospital Regional de Arco Verde, o Terço da Virgem Maria. Boa noite e um bom terço para vocês.

0: 6 horas. Na tradição da igreja, a hora da Anunciação a Maria. Estamos juntos e queremos nos dirigir à Mãe de Jesus, Mãe de Deus e Mãe da Igreja. Ó Virgem Clementíssima, escutai nossas preces. Vinde nosso auxílio, colocai-nos sob a vossa proteção. Convido você que me escuta a rezar conosco a belíssima oração do Ângelus. Estamos reunidos e reunidas em nome do Pai, do Filho e do Espírito Santo.
1: Amém.
0: O anjo do Senhor anunciou a Maria.
1: E ela concebeu do Espírito Santo.
0: Ave Maria, cheia de graça, o Senhor é convosco. Bendita sois vós entre as mulheres. Bendito é o fruto do vosso ventre, Jesus.
1: Santa Maria, Mãe de Deus, rogai por nós, pecadores, agora e na hora de nossa morte. Amém.
0: Eis aqui a serva do Senhor.
1: Faça-se em mim segundo a vossa palavra.
0: Ave Maria, cheia de graça, o Senhor é convosco. Bendita sois vós entre as mulheres. Bendito é o fruto do vosso ventre, Jesus.
1: Santa Maria, Mãe de Deus, rogai por nós, pecadores, agora e na hora de nossa morte. Amém.
0: E o Verbo se fez carne
1: e habitou entre nós.
0: Ave Maria, cheia de graça, o Senhor é convosco. Bendita sois vós entre as mulheres, bendito é o fruto do vosso ventre, Jesus.
1: Santa Maria, Mãe de Deus, rogai por nós, pecadores, agora e na hora de nossa morte. Amém.
0: Glória ao Pai, ao Filho e ao Espírito Santo.
1: Como era no princípio, agora e sempre. Amém.
0: Oremos. Ó Deus, derramai a vossa graça em nossos corações, para que, conhecendo pela mensagem do anjo a encarnação do vosso Filho, cheguemos por sua paixão e cruz à glória da ressurreição. Por nosso Senhor Jesus Cristo vos pedimos, na unidade do Espírito Santo.
1: Amém.
0: Tenham todos e todas uma abençoada noite. Que o Senhor fecunde seus corações e ilumine seus caminhos. O Senhor vos abençoe e vos guarde. Em nome do Pai, do Filho e do Espírito Santo.
1: Amém.

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2: Boa noite, amados irmãos, irmãs. Sejam bem-vindos, bem-vindas. A partir desse instante, a Rádio Agnus Dei transmite ao vivo da capela do Hospital Regional Dr. Rui de Barros Corrêa Filho. Estamos no terço itinerante e nessa sexta-feira temos a alegria de poder rezar com os irmãos, funcionários, os que estão conosco aqui, pacientes, e você que nos acompanha pelas redes sociais. Que a graça e a paz de Jesus Mestre, o amor de Maria, invada os nossos corações. Nossa saudação à nossa equipe de apoio, com Eli Vasconcelos, também Lucas Mateus no estúdio central da nossa emissora, aqui na capela do Hospital Regional de Arco Verde, as presenças dos irmãos, o Ministério de Música Marquinhos e aqui a vovó Anabel. Boa noite, vovó.
1: Boa noite, Gilson. Boa noite aos amados irmãos e irmãs ouvintes. Eu quero iniciar agradecendo a Deus por Haline, né? Quando nós procuramos, ela prontamente se prontificou, ela prontamente abriu as portas para que esse momento acontecesse. Como é importante e como é bom, nesse momento estamos rezando por aqueles que precisam muito do cuidado de Deus, da presença de Deus, do consolo de Deus. Quero também agradecer a Deus por ser o Evandro. O senhor Evandro é o porteiro aqui do Hospital Regional. Sempre que você chegar, vai escutar seu Evandro com o Raidinho, vai ver seu Evandro com o Raidinho ligado, sintonizado na nossa rádio Agnus Dei. Seu Evandro, um abraço para o senhor, que Deus abençoe cada vez mais.
2: E nós queremos apresentar a você a nossa prece de gratidão por esses dias que você vem nos acompanhando através das redes sociais, através da rádio com a frequência modulada 106.7, também pela live através do nosso Facebook. Iniciemos, pois, este momento com o irmão Marquinhos cantando para iniciarmos a recitação do Terço Mariano.

0: Amados irmãos e irmãs, nós queremos saudar também, dentro da equipe de apoio, o Carlinhos, Giovana, Milena, Gabi, que nos acompanham durante esse texto itinerante.
1: Queremos também agradecer a você que está nos acompanhando também em sua casa, fazendo também esse texto itinerante todos os dias. Hoje, o oitavo dia, juntos, rezando, clamando a intercessão da Virgem Maria sobre nós, sobre o mundo inteiro.
0: Pelo sinal da Santa Cruz, livra-nos Deus nosso Senhor dos nossos inimigos. Em nome do Pai, do Filho e do Espírito Santo.
2: Amém.
0: Divino e amado Jesus, a vós oferecemos esse texto que vamos rezar, contemplando os mistérios de nossa redenção. Concedei-nos, por intercessão da bem-aventurada Virgem Maria, a vossa Mãe Santíssima, a quem nos dirigimos, as virtudes que nos são permitidas, para bem rezá-lo, e a graça de alcançarmos as indulgências desta santa e amável devoção. Rezamos em comunhão com a Igreja aqui presente e também no mundo inteiro, em unidade com o Papa Leão, nosso Bispo Dom José Luiz, todo o clero diocesano. Rezamos pela santificação do clero, das famílias. Lembramos, e aqui de um modo muito particular, todos os enfermos que estão aqui no Hospital Regional de Arco Verde, citamos o Hospital Memorial, também o São Camilo. As equipes médicas, eu sempre faço questão de colocar, todos que doam suas vidas para salvar vidas, Deus lhes fortaleça nessa missão. Rezamos pelos cooperadores da Rádio Agnus Dei, da Obra da Misericórdia. Queremos saudar também estes irmãos que rezam conosco no Santuário Jesus Misericordioso, lembrando a ação missionária do Padre Adil Simões, que está em missão no Vale do São Francisco. Rezamos pelo Padre Antônio Maciel, Dom Eduardo Zielski, também Padre Reginaldo, e todos os religiosos e religiosas que unem-se em oração conosco sempre neste horário, e particularmente nessa caminhada itinerante sob o olhar materno de Nossa Senhora. Rezamos pelos aniversariantes, pelas almas dos fiéis que padecem no purgatório. Rezamos pelos agonizantes, pelos que estão privados da liberdade, pelos repatriados. Rezamos pelos irmãos que já realizaram a sua Páscoa. Rezamos também clamando pela paz, pelo fim das guerras. Clamamos também por aqueles que estão desempregados, pelos que estão sem teto, por aqueles que estão à margem desta sociedade. Vovó.
1: Queremos também apresentar todos os pedidos que nos chegaram através do nosso call center. Pela saúde de Pedro Ramos, Cleidinha, Mauro e João Justino. Oração pela recuperação de Antônio Henrique. Oração pela recuperação de Gabriel Quirino. Pela cura e libertação de Kelly Leite. Por Maria Rafaela e família que pedem por sua saúde. Oração por Jadson, Davi e 2 aninhos que está no IMIP, internado. E pelos seus pais, Janaílson Leite e Joyce Pereira. Oração por Selma de Pesqueira e toda a sua família. Súplica pelo transplante de rim de Lorena. Súplica pela conversão de uma pessoa. Súplica a São Miguel Arcanjo pela contaminação da malícia do coração. Oração pela saúde de Luiz de Souza Cavalcante. João Gomes pede oração por ele, por sua saúde e a saúde de sua esposa Lourdes Gomes. Pela saúde de Denise Cristina.
0: Alguém aqui quer apresentar a intenção? Esse momento é apropriado. Os irmãos aqui do hospital,

0: Boa noite.
1: Boa noite, irmã.
0: Quero apresentar todos os profissionais, não só da assistência, mas também da área administrativa do Hospital Regional Rui de Barros Correia, por todas as mães, né, nesse próximo domingo, pelo dia delas, e por todos os acompanhantes, os pacientes que aqui estão internados.
1: Amém. Diante das intenções apresentadas, vamos professar a nossa fé.
2: Creio em Deus Pai Todo-Poderoso, Criador do céu e da terra, e em Jesus Cristo, seu único Filho, nosso Senhor, que foi concebido pelo poder do Espírito Santo, nasceu da Virgem Maria, padeceu sobre Pôncio Pilatos, foi crucificado, morto e sepultado, desceu à mansão dos mortos, ressuscitou ao terceiro dia, subiu aos céus, está sentado à direita de Deus Pai Todo-Poderoso, donde há de vir a julgar os vivos e os mortos. Creio no Espírito Santo, na Santa Igreja Católica, na comunhão dos santos, na remissão dos pecados, na ressurreição da carne, na vida eterna. Amém. Pai nosso que estais nos céus, santificado seja o vosso nome. Venha a nós o vosso reino, seja feita a vossa vontade, assim na terra como no céu.
1: O pão nosso de cada dia nos dai hoje. Perdoai-nos as nossas ofensas, assim como nós perdoamos a quem nos tem ofendido. E não nos deixeis cair em tentação, mas livrai-nos do mal. Amém. Louvemos a Maria, filha amada do Divino Pai Eterno.
2: Ave Maria, cheia de graças, o Senhor é convosco. Bendita sois vós entre as mulheres, bendito é o fruto do vosso ventre, Jesus.
1: Santa Maria, Mãe de Deus, rogai por nós, pecadores, agora e na hora de nossa morte. Amém. Louvemos a Maria, Mãe admirável de Deus Filho.
2: Ave Maria, cheia de graças, o Senhor é convosco. Bendita sois vós entre as mulheres, bendito é o fruto do vosso ventre, Jesus.
1: Santa Maria, Mãe de Deus, rogai por nós, pecadores, agora e na hora de nossa morte. Amém. Louvemos a Maria, esposa fidelíssima do Divino Espírito Santo.
2: Ave Maria, cheia de graças, o Senhor é convosco. Bendita sois vós entre as mulheres, bendito é o fruto do vosso ventre, Jesus.
1: Santa Maria, Mãe de Deus, rogai por nós, pecadores, agora e na hora de nossa morte. Amém.
2: Glória ao Pai, ao Filho e ao Espírito Santo, como era no princípio, agora e sempre. Amém.
1: Ó meu Jesus, perdoai-nos, livrai-nos do fogo do inferno, levai as almas todas para o céu e socorrei principalmente as que mais precisarem da vossa misericórdia. Ó Deus, sede para nós força e proteção.
2: Jesus, Maria e José, nossa família vossa é.
1: Maria, Mãe da Eucaristia,
2: passa na frente.
1: São Miguel Arcanjo,
2: protegei-nos e defendei-nos no combate.
1: Nossa Senhora da Saúde, rogai por nós. Podemos sentar?
2: Cantemos.

0: mistérios dolorosos, as dores de Jesus, as nossas dores, as dores do mundo. Contemplamos a agonia de Jesus no Horto das Oliveiras, nesse primeiro mistério, lembrando quando Jesus enfrentou sofrimentos iminentes em oração. Reza conosco a irmã Aline.
1: Pai nosso que estás no céu, santificado seja o vosso nome, venha a nós o vosso reino, seja feita a vossa vontade, assim na terra como no céu.
2: O pão nosso de cada dia nos dai hoje, perdoai as nossas ofensas, assim como nós perdoamos a quem nos tem ofendido. E não nos deixeis cair em tentação, mas livrai-nos do mal. Amém.
1: Ave Maria, cheia de graça, o Senhor é convosco. Bendita sois vós entre as mulheres, bendito é o fruto do vosso ventre, Jesus.
2: Santa Maria, Mãe de Deus, rogai por nós, pecadores, agora e na hora de nossa morte. Amém.
1: Ave Maria, cheia de graça, o Senhor é convosco. Bendita sois vós entre as mulheres, bendito é o fruto do vosso ventre, Jesus.
2: Santa Maria, Mãe de Deus, rogai por nós, pecadores, agora e na hora de nossa morte. Amém.
1: Ave Maria, cheia de graça, o Senhor é convosco. Bendita sois vós entre as mulheres, bendito é o fruto do vosso ventre, Jesus.
2: Santa Maria, Mãe de Deus, rogai por nós, pecadores, agora e na hora de nossa morte. Amém.
1: Ave Maria, cheia de graça, o Senhor é convosco. Bendita sois vós entre as mulheres, bendito é o fruto do vosso ventre, Jesus.
2: Santa Maria, Mãe de Deus, rogai por nós, pecadores, agora e na hora de nossa morte. Amém.
1: Ave Maria, cheia de graça, o Senhor é convosco. Bendita sois vós entre as mulheres, bendito é o fruto do vosso ventre, Jesus.
2: Santa Maria, Mãe de Deus, rogai por nós, pecadores, agora e na hora de nossa morte. Amém.
1: Ave Maria, cheia de graça, o Senhor é convosco. Bendita sois vós entre as mulheres, bendito é o fruto do vosso ventre, Jesus.
2: Santa Maria, Mãe de Deus, rogai por nós, pecadores, agora e na hora de nossa morte. Amém.
1: Ave Maria, cheia de graça, o Senhor é convosco. Bendita sois vós entre as mulheres, bendito é o fruto do vosso ventre, Jesus.
2: Santa Maria, Mãe de Deus, rogai por nós, pecadores, agora e na hora de nossa morte. Amém.
1: Ave Maria, cheia de graça, o Senhor é convosco. Bendita sois vós entre as mulheres, bendito é o fruto do vosso ventre, Jesus.
2: Santa Maria, Mãe de Deus, rogai por nós, pecadores, agora e na hora de nossa morte. Amém.
1: Ave Maria, cheia de graça, o Senhor é convosco. Bendita sois vós entre as mulheres, bendito é o fruto do vosso ventre, Jesus.
2: Santa Maria, Mãe de Deus, rogai por nós, pecadores, agora e na hora de nossa morte. Amém.
1: Ave Maria, cheia de graça, o Senhor é convosco. Bendita sois vós entre as mulheres, bendito é o fruto do vosso ventre, Jesus.
2: Santa Maria, Mãe de Deus, rogai por nós, pecadores, agora e na hora de nossa morte. Glória ao Pai, ao Filho e ao Espírito Santo, como era no princípio, agora e sempre. Amém. Ó meu Jesus,
0: perdoai-nos, livrai-nos do fogo do inferno. Levai as almas todas para o céu e socorrei principalmente as que mais precisarem da vossa misericórdia.
2: Ó Deus, sede para nós força e proteção.
0: Jesus, Maria e José, nossa família vossa é.
2: Maria, Mãe da Eucaristia,
0: passa na frente.
2: São Miguel Arcanjo,
0: protegei-nos e defendei-nos no combate.
2: Nossa Senhora de Fátima, rogai por nós.

0: vida.
1: Segundo mistério doloroso, contemplamos a flagelação de Jesus diante de Pilatos. Jesus foi cruelmente açoitado antes de sua crucifixão. Reza conosco, Naldiele.
2: Pai nosso que estás nos céus, santificado seja vosso nome. Venha a nós vosso reino, seja feita a vossa vontade, assim na terra como no céu.
1: O pão nosso de cada dia nos dai hoje. Perdoai-nos as nossas ofensas, assim como nós perdoamos a quem nos tem ofendido. E não nos deixeis cair em tentação, mas livrai-nos do mal. Amém.
2: Ave Maria, cheia de graça, o Senhor é convosco. Bendita sois vós entre as mulheres, e bendito é o fruto do vosso ventre, Jesus.
1: Santa Maria, Mãe de Deus, rogai por nós, pecadores, agora e na hora de nossa morte. Amém.
2: Ave Maria, cheia de graça, o Senhor é convosco. Bendita sois vós entre as mulheres, e bendito é o fruto do vosso ventre, Jesus.
1: Santa Maria, Mãe de Deus, rogai por nós, pecadores, agora e na hora de nossa morte. Amém.
2: Ave Maria, cheia de graça, o Senhor é convosco. Bendita sois vós entre as mulheres, e bendito é o fruto do vosso ventre, Jesus.
1: Santa Maria, Mãe de Deus, rogai por nós, pecadores, agora e na hora de nossa morte. Amém.
2: Ave Maria, cheia de graça, o Senhor é convosco. Bendita sois vós entre as mulheres, e bendito é o fruto do vosso ventre, Jesus.
1: Santa Maria, Mãe de Deus, rogai por nós, pecadores, agora e na hora de nossa morte. Amém.
2: Ave Maria, cheia de graça, o Senhor é convosco. Bendita sois vós entre as mulheres, e bendito é o fruto do vosso ventre, Jesus.
1: Santa Maria, Mãe de Deus, rogai por nós, pecadores, agora e na hora de nossa morte. Amém.
2: Ave Maria, cheia de graça, o Senhor é convosco. Bendita sois vós entre as mulheres, e bendito é o fruto do vosso ventre, Jesus.
1: Santa Maria, Mãe de Deus, rogai por nós, pecadores, agora e na hora de nossa morte. Amém.
2: Ave Maria, cheia de graça, o Senhor é convosco. Bendita sois vós entre as mulheres, e bendito é o fruto do vosso ventre, Jesus.
1: Santa Maria, Mãe de Deus, rogai por nós, pecadores, agora e na hora de nossa morte. Amém.
2: Ave Maria, cheia de graça, o Senhor é convosco. Bendita sois vós entre as mulheres, e bendito é o fruto do vosso ventre, Jesus.
1: Santa Maria, Mãe de Deus, rogai por nós, pecadores, agora e na hora de nossa morte. Amém.
2: Ave Maria, cheia de graça, o Senhor é convosco. Bendita sois vós entre as mulheres, e bendito é o fruto do vosso ventre, Jesus.
1: Santa Maria, Mãe de Deus, rogai por nós, pecadores, agora e na hora de nossa morte. Amém.
2: Ave Maria, cheia de graça, o Senhor é convosco. Bendita sois vós entre as mulheres, e bendito é o fruto do vosso ventre, Jesus.
1: Santa Maria, Mãe de Deus, rogai por nós, pecadores, agora e na hora de nossa morte. Amém.
2: Glória ao Pai, ao Filho e ao Espírito Santo.
1: Como era no princípio, agora e sempre. Amém. Ó meu Jesus,
3: perdoai-nos,
1: livrai-nos do fogo do inferno, levai as almas todas para o céu, e socorrei principalmente as que mais precisarem da vossa misericórdia. Ó Deus, sede para nós força e proteção.
3: Jesus, Maria e José, nossa família vossa é.
1: Maria, Mãe da Eucaristia,
3: passa na frente.
1: São Miguel Arcanjo,
3: protegei-nos e defendei-nos no combate.
1: Nossa Senhora do Livramento,
3: rogai por nós.

0: nós queremos, nesse momento do terceiro mistério doloroso, apresentarmos os nomes dos irmãos aniversariantes cooperadores da obra e outros aniversariantes desta mesma data.
1: Parabenizamos a Eliane Soares Siqueira, Geralda Maria da Silva Ribeiro, Leandro Lira da Silva, Lidevânia Lúcia Mesquita Barroso, Maria do Carmo Menezes Santana, Thaís Omena. Também ação de graças pelo aniversário de Iane Morgana Vilela, Odete Ana de Góes Custódia. Também agradecimento pelo êxito da cirurgia de Salete Souza e também pela cirurgia de Neide Pacheco.
0: Terceiro mistério doloroso, contemplamos quando Jesus é coroado com espinhos. Reza conosco a nossa irmã Eraine.
2: Pai nosso que estás no céu, santificado seja o vosso nome. Venha a nós o vosso reino, seja feita a vossa vontade, assim na terra como no céu.
1: O pão nosso de cada dia nos dai hoje. Perdoai as nossas ofensas, assim como nós perdoamos.

0: Amém.
1: Ave Maria, cheia de graça, o Senhor é convosco. Bendita sois vós entre as mulheres. Bendito é o fruto do vosso ventre, Jesus.
0: Santa Maria, Mãe de Deus, rogai por nós, pecadores, agora e na hora de nossa morte. Amém.
1: Ave Maria, cheia de graça, o Senhor é convosco. Bendita sois vós entre as mulheres. Bendito é o fruto do vosso ventre, Jesus.
0: Santa Maria, Mãe de Deus, rogai por nós, pecadores, agora e na hora de nossa morte. Amém.
1: Ave Maria, cheia de graça, o Senhor é convosco. Bendita sois vós entre as mulheres. Bendito é o fruto do vosso ventre, Jesus.
0: Santa Maria, Mãe de Deus, rogai por nós, pecadores, agora e na hora de nossa morte. Amém.
1: Ave Maria, cheia de graça, o Senhor é convosco. Bendita sois vós entre as mulheres. Bendito é o fruto do vosso ventre, Jesus.
0: Santa Maria, Mãe de Deus, rogai por nós, pecadores, agora e na hora de nossa morte. Amém.
1: Ave Maria, cheia de graça, o Senhor é convosco. Bendita sois vós entre as mulheres. Bendito é o fruto do vosso ventre, Jesus.
0: Santa Maria, Mãe de Deus, rogai por nós, pecadores, agora e na hora de nossa morte. Amém.
1: Ave Maria, cheia de graça, o Senhor é convosco. Bendita sois vós entre as mulheres. Bendito é o fruto do vosso ventre, Jesus.
0: Santa Maria, Mãe de Deus, rogai por nós, pecadores, agora e na hora de nossa morte. Amém.
1: Ave Maria, cheia de graça, o Senhor é convosco. Bendita sois vós entre as mulheres. Bendito é o fruto do vosso ventre, Jesus.
0: Santa Maria, Mãe de Deus, rogai por nós, pecadores, agora e na hora de nossa morte. Amém.
1: Ave Maria, cheia de graça, o Senhor é convosco. Bendita sois vós entre as mulheres. Bendito é o fruto do vosso ventre, Jesus.
0: Santa Maria, Mãe de Deus, rogai por nós, pecadores, agora e na hora de nossa morte. Amém.
1: Ave Maria, cheia de graça, o Senhor é convosco. Bendita sois vós entre as mulheres. Bendito é o fruto do vosso ventre, Jesus.
0: Santa Maria, Mãe de Deus, rogai por nós, pecadores, agora e na hora de nossa morte. Amém.
1: Glória ao Pai, ao Filho e ao Espírito Santo.
0: Como era no princípio, agora e sempre. Amém. Ó meu Jesus, perdoai-nos, livrai-nos do fogo do inferno. Levai as almas todas para o céu. E socorrei principalmente as que mais precisarem da vossa misericórdia. Ó Deus, sede para nós força e proteção. Jesus, Maria e José, nossa família vossa é.
2: Maria, Mãe da Eucaristia,
0: passa na frente.
2: São Miguel Arcanjo,
0: protegei-nos e defendei-nos no combate.
2: Nossa Senhora, Mãe da Santa Esperança,
0: rogai por nós.

0: e andar com Jesus, e andar com Jesus.
1: Quarto mistério doloroso. Contemplamos Jesus conduzindo a cruz até o alto do Calvário.

0: Reza conosco, irmão Rick.
1: Pai nosso que estás nos céus, santificado seja o vosso nome. Venha a nós o vosso reino, seja feita a vossa vontade, assim na terra como no céu.
2: O pão nosso de cada dia nos dai hoje. Perdoai as nossas ofensas, assim como nós perdoamos a quem nos tem ofendido. E não nos deixeis cair em tentação, mas livrai-nos do mal. Amém.
1: Ave Maria, cheia de graça, o Senhor é convosco. Bendita sois vós entre as mulheres, e bendito é o fruto do vosso ventre, Jesus.
2: Santa Maria, Mãe de Deus, rogai por nós, pecadores, agora e na hora de nossa morte. Amém.
1: Ave Maria, cheia de graça, o Senhor é convosco. Bendita sois vós entre as mulheres, e bendito é o fruto do vosso ventre, Jesus.
2: Santa Maria, Mãe de Deus, rogai por nós, pecadores, agora e na hora de nossa morte. Amém.
1: Ave Maria, cheia de graça, o Senhor é convosco. Bendita sois vós entre as mulheres, e bendito é o fruto do vosso ventre, Jesus.
2: Santa Maria, Mãe de Deus, rogai por nós, pecadores, agora e na hora de nossa morte. Amém.
1: Ave Maria, cheia de graça, o Senhor é convosco. Bendita sois vós entre as mulheres, bendito é o fruto do vosso ventre, Jesus.
2: Santa Maria, Mãe de Deus, rogai por nós, pecadores, agora e na hora de nossa morte. Amém.
1: Ave Maria, cheia de graça, o Senhor é convosco. Bendita sois vós entre as mulheres, e bendito é o fruto do vosso ventre, Jesus.
2: Santa Maria, Mãe de Deus, rogai por nós, pecadores, agora e na hora de nossa morte. Amém.
1: Ave Maria, cheia de graça, o Senhor é convosco. Bendita sois vós entre as mulheres, bendito é o fruto do vosso ventre, Jesus.
2: Santa Maria, Mãe de Deus, rogai por nós, pecadores, agora e na hora de nossa morte. Amém.
1: Ave Maria, cheia de graça, o Senhor é convosco. Bendita sois vós entre as mulheres, bendito é o fruto do vosso ventre, Jesus.
2: Santa Maria, Mãe de Deus, rogai por nós, pecadores, agora e na hora de nossa morte. Amém.
1: Ave Maria, cheia de graça, o Senhor é convosco. Bendita sois vós entre as mulheres, bendito é o fruto do vosso ventre, Jesus.
2: Santa Maria, Mãe de Deus, rogai por nós, pecadores, agora e na hora de nossa morte. Amém.
1: Ave Maria, cheia de graça, o Senhor é convosco. Bendita sois vós entre as mulheres, e bendito é o fruto do vosso ventre, Jesus.
2: Santa Maria, Mãe de Deus, rogai por nós, pecadores, agora e na hora de nossa morte. Amém.
1: Ave Maria, cheia de graça, o Senhor é convosco. Bendita sois vós entre as mulheres, bendito é o fruto do vosso ventre, Jesus.
2: Santa Maria, Mãe de Deus, rogai por nós, pecadores, agora e na hora de nossa morte. Amém.
1: Glória ao Pai, ao Filho e ao Espírito Santo.
2: Como era no princípio, agora e sempre. Amém. Ó meu Jesus,
0: perdoai-nos, livrai-nos do fogo do inferno. Levai as almas todas para o céu e socorrei principalmente as que mais precisarem da vossa misericórdia.
2: Ó Deus, sede para nós força e proteção.
0: Jesus, Maria e José, nossa família vossa é.
2: Maria, mãe da Eucaristia,
0: passa na frente.
2: São Miguel Arcanjo,
0: protegei-nos e defendei-nos no combate.
2: Nossa Senhora, Rainha da Paz,
0: rogai por nós.

0: Queremos nos solidarizar com as famílias enlutadas. Apresentamos os nomes dos irmãos e irmãs que já realizaram a sua Páscoa. Ireilson Gomes, sétimo dia. Tiago Paiva Mendes, um mês. André Carlos Barbosa, 3 meses. Maria da Glória Calado, 4 anos. Eronildo Vieira Carlos. Áurea Alves Barbosa. Carmelita de Oliveira. Adão Santana. João Alexandre de Mendonça, Sebastião Santana e Júlia Santana. Por esses irmãos e irmãs, nós rezamos: descanso eterno, dai-lhe, Senhor. Mistérios dolorosos, o quinto mistério. Contemplamos a crucifixão e morte de Jesus, o sacrifício supremo de amor que ele fez por toda a humanidade. Reza conosco a irmã Ruth.
1: Pai nosso que estás no céu, santificado seja o vosso nome. Venha a nós o vosso reino. Seja feita a vossa vontade, assim na terra como no céu.
0: O pão nosso de cada dia nos dai hoje. Perdoai as nossas ofensas, assim como nós perdoamos a quem nos tem ofendido. E não nos deixeis cair em tentação, mas livrai-nos do mal. Amém.
1: Ave Maria, cheia de graça, o Senhor é convosco. Bendita sois vós entre as mulheres, bendito é o fruto do vosso ventre, Jesus.
0: Santa Maria, Mãe de Deus, rogai por nós, pecadores, agora e na hora de nossa morte. Amém.
1: Ave Maria, cheia de graça, o Senhor é convosco. Bendita sois vós entre as mulheres, bendito é o fruto do vosso ventre, Jesus.
0: Santa Maria, Mãe de Deus, rogai por nós, pecadores, agora e na hora de nossa morte. Amém.
1: Ave Maria, cheia de graça, o Senhor é convosco. Bendita sois vós entre as mulheres, bendito é o fruto do vosso ventre, Jesus.
0: Santa Maria, Mãe de Deus, rogai por nós, pecadores, agora e na hora de nossa morte. Amém.
1: Ave Maria, cheia de graça, o Senhor é convosco. Bendita sois vós entre as mulheres. Bendito é o fruto do vosso ventre, Jesus.
0: Santa Maria, Mãe de Deus, rogai por nós, pecadores, agora e na hora de nossa morte. Amém.
1: Ave Maria, cheia de graça, o Senhor é convosco. Bendita sois vós entre as mulheres. Bendito é o fruto do vosso ventre, Jesus.
0: Santa Maria, Mãe de Deus, rogai por nós, pecadores, agora e na hora de nossa morte. Amém.
1: Ave Maria, cheia de graça, o Senhor é convosco. Bendita sois vós entre as mulheres. Bendito é o fruto do vosso ventre, Jesus.
0: Santa Maria, Mãe de Deus, rogai por nós, pecadores, agora e na hora de nossa morte. Amém.
1: Ave Maria, cheia de graça, o Senhor é convosco. Bendita sois vós entre as mulheres. Bendito é o fruto do vosso ventre, Jesus.
0: Santa Maria, Mãe de Deus, rogai por nós, pecadores, agora e na hora de nossa morte. Amém.
1: Ave Maria, cheia de graça, o Senhor é convosco. Bendita sois vós entre as mulheres. Bendito é o fruto do vosso ventre, Jesus.
0: Santa Maria, Mãe de Deus, rogai por nós, pecadores, agora e na hora de nossa morte. Amém.
1: Ave Maria, cheia de graça, o Senhor é convosco. Bendita sois vós entre as mulheres. Bendito é o fruto do vosso ventre, Jesus.
0: Santa Maria, Mãe de Deus, rogai por nós, pecadores, agora e na hora de nossa morte. Amém.
1: Ave Maria, cheia de graça, o Senhor é convosco. Bendita sois vós entre as mulheres. Bendito é o fruto do vosso ventre, Jesus.
0: Santa Maria, Mãe de Deus, rogai por nós, pecadores, agora e na hora de nossa morte. Amém.
1: Ave Maria, cheia de graça, o Senhor é convosco. Bendita sois vós entre as mulheres. Bendito é o fruto do vosso ventre, Jesus.
0: Santa Maria, Mãe de Deus, rogai por nós, pecadores, agora e na hora de nossa morte. Amém. Glória ao Pai, ao Filho e ao Espírito Santo, como era no princípio, agora e sempre. Amém. Ó meu Jesus, perdoai-nos, livrai-nos do fogo do inferno, levai as almas todas almas para o céu e socorrei principalmente as que mais precisarem da vossa misericórdia. Ó Deus, sede para nós força e proteção.
1: Jesus, Maria e José, nossa família, vossa é.
0: Maria, Mãe da Eucaristia,
1: passa na frente.
0: São Miguel Arcanjo,
1: protegei-nos e defendei-nos no combate.
0: Nossa Senhora de Guadalupe, rogai por nós.

0: agradecimento.
1: Infinitas graças vos damos, soberana Rainha, pelos benefícios que todos os dias recebemos de vossas mãos maternais. Dignai-vos agora e para sempre tomarmos debaixo do vosso poderoso amparo. E para mais vos agradecer, vos saudamos com a Salve Rainha. Salve Rainha, Mãe de Misericórdia, vida, doçura e esperança nossa, salve. A vós bradamos os degredados filhos de Eva, a vós suspirando, gemendo e chorando neste vale de lágrimas. Eia, pois, advogada nossa, estes vossos olhos misericordiosos a nós volvei. E depois deste desterro, mostrai-nos Jesus, bendito fruto do vosso ventre, ó clemente, ó piedosa, ó doce e sempre Virgem Maria, rogai por nós, Santa Mãe de Deus,
0: para que sejamos dignos das promessas de Cristo.
1: Ó Maria concebida sem pecado,
0: rogai por nós que recorremos a vós.
1: Maria, Mãe da Eucaristia,
0: passa na frente.
1: São Miguel Arcanjo,
0: protegei-nos e defendei-nos no combate.
1: Nossa Senhora Aparecida, Padroeira do Brasil,
0: rogai por nós. Queridos irmãos e irmãs, como é bom estarmos juntos e estar juntos para rezar melhor ainda, né? Mais uma vez ratifico o nosso agradecimento, Haline, por nos acolher aqui enquanto Rádio Agnus Dei, que tem a missão de levar a misericórdia de Deus para o ar. Agradecer ao Rick, que está em missão, logo mais viaja, né? Já transportando pacientes. A você, Eraine, também, que carrega no ventre, né, seu filho, sua filha, que Deus abençoe, um rapaz, que Deus abençoe, que você tenha uma hora abençoada, que o seu bebê venha com muita saúde, certo? Eu queria chamar aqui a Milena, Carlinhos, Gabi e Josi.
1: Vem
0: um pouquinho aqui na frente.
1: Por
0: Carlinhos,
1: favor.
0: Milena, Josi.
1: É a equipe de apoio.
0: Apresentar para vocês nossa equipe, né? Muitas vezes a gente escuta a Rádio Agnus Dei e a gente não sabe quem que está à frente, né?
1: Eli Vasconcelos.
0: Claro, claro que o padre Adilson, né? Mas, gente, a gente pede a vocês as orações por essa equipe. Porque é um trabalho de formiguinha a cada dia, a missão é árdua, mas é prazerosa. É muito bom estar junto com essa como que eu posso dizer, essa família.
1: Família Mariana.
0: Essa família que a cada dia busca fazer o melhor pela rádio, em nome do Padre Adilson. Então a gente pede a vocês que coloquem a Milena, o Carlinhos, a Gabi, a Josi, o Eli Vasconcelos, o Tiago, o nosso querido Lucas Mateus, que está lá no estúdio, rezem por eles, para que cada vez mais sejamos perseverantes na oração e na missão. Certo? Muito obrigado. E aqui a gente quer dizer a Haline que sempre que precisar dessa rádio, estamos à sua disposição. Obrigado.
1: Muito obrigado, Haline. Viu? Quero também enfatizar o compromisso que nós temos com comunidades mais distantes. Amanhã, por exemplo, vamos à Pesqueira e outras cidades que haveremos de visitar nessa itinerância no terço mariano. Eu costumo sempre dizer: se as palavras convencem, o testemunho arrasta. Então seja o nosso testemunho esse arrasto daqueles que estão muitas vezes na dúvida, na incerteza, na escuridão, na penumbra, para que sejamos sal e luz, como diz a palavra, para que esses caminhos sejam iluminados. Se nós somos agraciados pelas bênçãos copiosas, temos a obrigação cristã de batizados e batizadas de dividir essas graças, de poder partilhar. Como é bom partilhar no voluntariado, no serviço, né, da rádio, no santuário. A obra da misericórdia existe para salvar almas para Jesus. É assim que o nosso diretor espiritual diz. E nós queremos, não é, nesse sentido de salvar almas, salvar vidas, mais uma vez enaltecer a você, Haline, não é isso? Pelo trabalho, mais uma vez ratificar o trabalho das equipes médicas, das quais eu sou testemunha. Não faz muitos dias que eu passei por aqui novamente e fui muito bem atendido. Obrigado a você que veio, aos irmãos que estão nos acompanhando. E agora nós temos um momento muito lúdico. É o sorteio de uma singela lembrança com os participantes dessa noite.
0: Tem alguém que não recebeu o papelzinho?
1: É, muito bem.
0: Aqui, ó.
1: Por favor.
0: Mais alguém? Todos aqui receberam? Então, o brinde é esse terço vindo da Aparecida.
1: Marquinhos também não recebeu, Marquinhos. Receba.
0: Que você vai ganhar.
1: Você
0: vamos
1: faz
0: ver
1: parte.
0: Quem vai ser o contemplado ou a contemplada. E isso. A Lorena é quem vai tirar o papelzinho hoje.
1: Isso.
0: Vamos ver para quem a Lorena vai tirar.
1: Deixa
0: agora
1: chegar
0: a sorte
1: o outro papel.
0: Hoje.
1: Deixa chegar
0: tem
1: ainda.
0: Tem mais para chegar, Lorena.
1: Exato. Coloque aí. Isso. Como diz o padre. Mexe, mexe, mexe.
0: É, enquanto mexe, mexe, Haline, é, a gente costuma dizer, o Padre Adilson, ele sempre costuma dizer que essa é a melhor parte que a gente escolheu.
1: Exato.
0: Eu tenho certeza que você convidou muitos, mas nem todos puderam estar aqui, né? Então, a gente agradece aos que puderam vir, aos que certamente ficaram desejosos de estarem aqui, mas devido aos compromissos não foi possível, leve para eles a alegria de estarmos juntos aqui neste momento, enquanto o Rádio Agnus Dei. Vamos ao sorteio?
1: Isso. Pode tirar o papelzinho, filha. Muito bem. Tirou. Vejamos.
0: Antes do sorteio, temos a alegria de contar com a participação do Padre Adilson, lá diretamente do Vale do São Francisco.
1: Boa noite, Padre. Seja bem-vindo.
2: Boa noite. Deus abençoe. Estamos em Petrolina. Que alegria estar na capelinha do hospital. Rezando com vocês, por vocês, do Santo Terço. Muito obrigado por participar dessa jornada missionária, com Maria evangelizando o renovado ardor missionário. Tudo para Jesus, tudo para Ele. Muito obrigado. Passa aí para o Eli.
1: Obrigado, Padre. Pois bem, aqui tem um sorteio, já está aqui o papo, já está aqui o número.
0: Já
1: tirou. 220. E 8. Olha
0: aê,
1: lá!
0: Coisa boa!
1: Que bom! Pois bem, vem até aqui. 228. Muito bem. Conferido. Ganhou. Seu nome?
3: Conceição.
1: Conceição.
0: Aqui, seu
1: parabéns.
0: Nome.
1: Saudemos essa irmã. Que bom. Tá vendo? Ficou. Isso, ficou com a irmã aqui do hospital. Amados irmãos e irmãs, mais uma vez lembrando, amanhã estaremos a partir das 17 horas em Pesqueira, no Instituto
0: Augusto
1: Simões. E Érica falou do certo. Então,
0: alguma colocação ainda?
1: Muito obrigado. Muito obrigado. Um abraço a todos. Marquinhos, obrigado. Vamos encerrar com a música e em seguida o Senhor nos abençoará. Fiquemos em pé.

0: Antes,
1: à frente.
0: Antes da foto, a bênção. Um momento só. O Senhor esteja conosco.
1: Ele está no meio de nós.
0: Pela intercessão da bem-aventurada Virgem Maria, a mãe da saúde, a mãe de Fátima, venha sobre nós, sobre todos do hospital, sobre a gestão, sobre todos quantos aqui trabalham. Venham sobre nós as bênçãos copiosas. Pai, Filho e Espírito Santo. Amém. Louvado seja nosso Senhor Jesus Cristo. Salve Maria, a nossa alegria.
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1: Ô, meu filho, eu te amo muito. 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
1: Excelentíssimo senhor prefeito de Petrolina, Simão Durando.

0: Convidamos a vereadora, autora da proposição, Maria Helena de Alencar.
1: Está chamando com o livro dela, Maria Helena.
0: Convidamos a primeira-dama do município e coordenadora do programa Transforma Petrolina, a senhora Aline Durando. Convidamos a irmã do homenageado, Lúcia Helena Simões. Para com bons lugares de honra, convidamos a vereadora Cláudia Ferreira. Vereadora Rosarinho Coelho. Vereador Diogo Hoffmann.

0: Solicitamos a todos que possam ocupar seus lugares, por favor. Convidamos também o vereador Wenderson Batista. Solicitamos a todos que podem ocupar seus lugares, por favor. Com a palavra, o excelentíssimo senhor presidente desta sessão solene, vereador Ronaldo Cancão, Ronaldo Souza, para fazer a abertura desta sessão solene.
1: Boa noite a todos. Sejam bem-vindos à casa da Fundação Milho Coelho. Hoje, em sessão solene, a Casa Pina Mourinho. Sejam bem-vindos. E hoje, uma grande homenagem, uma celebridade na Igreja Católica, Padre Alvilson. E boa noite a todos. Declaro nesta sessão solene para a entrega do título de cidadão catolinense e medalha ao Roberto Legislativo, Dom Alain. Ao reverendíssimo senhor Padre Adilson Carlos Simões. Eu convido o vereador Wanto Batista, o vereador Etorvinha, para conduzir o homenageado dessa noite para o Salão Nobre da Fundação Milho Coelho.
2: Não, rapaz, isso é agora, eu vou virar.

Bom, convidamos a todos que permaneçam de pé, por favor, para que a gente possa acompanhar o hino nacional que será executado pela cantora Fabiana Santiago.

Pode sentar, por favor. Também registramos a presença aqui no nosso espaço de honra, o vereador Diego Serra. Senhoras e senhores, gostaríamos também de registrar aqui as presenças da sobrinha do homenageado, doutora Natália Simões, autora do livro, inclusive fazer o convite aqui para que todos permaneçam em seus lugares após o encerramento deste momento solene. Nós teremos essa homenagem lindíssima que será realizada também aqui, que vai ser esse momento de lançamento da obra 50 anos de sacerdócio, vida e missão de padre Adilson Carlos Simões, escrita pela autora Maria Creuza Sai Brito, a qual a gente também já registra a sua presença aqui nesta solenidade. Registramos a presença do ex-vereador Zé Batista da Gama, a ex-vereadora professora Terezinha Teixeira, secretária de Desenvolvimento Urbano, Carol Cabral, a secretária de Licitações e Contratos, Maria Auxiliadora Vasconcelos, e a presença do secretário de Governo, Henrique Guerra. Senhor Presidente, nesse momento o cerimonial prossegue com a leitura das correspondências que foram enviadas por ocasião desse momento solene. Temos aqui a justificativa de ausência do presidente da Câmara Municipal de Petrolina, vereador Oswaldo Siqueira, excelentíssimos senhores vereadores e vereadoras, e reverendíssimo senhor padre Adilson Carlos Simões. Venho por meio deste justificar minha ausência desta solenidade de entrega das maiores honrarias do Poder Legislativo, concedidas ao reverendíssimo senhor padre Adilson Carlos Simões, por motivo de compromisso institucional previamente agendado e inadiável. No ensejo, registro minha profunda admiração e respeito pela trajetória sacerdotal, social e evangelizadora do homenageado, reconhecendo a grandiosa contribuição do padre Adilson para a formação humana, espiritual e social de gerações em Petrolina e em todo o Vale do São Francisco. Reafirmo ainda que estas homenagens representam um justo reconhecimento do Poder Legislativo Municipal a um homem cuja missão de fé, dedicação ao próximo e compromisso com a dignidade humana transcendem fronteiras, deixando um legado permanente para o povo sertanejo. Certo da atenção dispensada, renovo os votos de estima e apreço atenciosamente Osório Ferreira Siqueira, presidente. Correspondência também do ex-prefeito de Petrolina, Miguel Coelho. Hoje, Petrolina presta uma justa homenagem a um homem cuja missão de fé ultrapassou os limites do altar e alcançou o coração do nosso povo. O padre Adilson Simões, natural de Alagoinha, Pernambuco, contribuiu ao longo de sua caminhada uma relação profunda com Petrolina. Construiu essa relação aqui com a cidade de Petrolina, baseada no acolhimento, na escuta e no compromisso com as pessoas. Infelizmente, devido a compromissos que a missão da política me impõe, não pude estar presente. Para mim, esta homenagem tem um significado ainda mais especial por vários aspectos. Por ser na Fundação Nilo Coelho, espaço que tenho a honra de colaborar como presidente, por tudo que o padre Adilson já fez pelo nosso povo, e particularmente porque padre Adilson é uma referência espiritual, um amigo, um conselheiro e alguém presente em momentos importantes da minha vida e da minha família. Foi ele quem celebrou meu casamento com minha esposa Lara, conduzindo um momento tão especial de nossas vidas com a sensibilidade, a serenidade e a sabedoria que marcam sua trajetória. Ao longo dos anos, nossas conversas e encontros sempre foram marcados por reflexões sinceras, orientações equilibradas e uma amizade construída na confiança e no respeito. Padre Adilson carrega a capacidade rara de unir firmeza, humildade e humanidade. Por tudo isso, o título de cidadão petrolinense reconhece não apenas a sua contribuição religiosa, mas também o legado humano que ele construiu entre nós. Petrolino recebe oficialmente como filho, porque na prática seu coração já pertence a essa terra há muito tempo. Miguel Coelho, presidente da Fundação Nilo Coelho, ex-prefeito de Petrolina e amigo do padre Adilson. Leitura da justificativa da homenagem na forma do artigo 13 da Lei Orgânica Municipal. Artigo 13.
Cabe à Câmara Municipal conceder, mediante decreto legislativo, título de cidadão honorário e medalha de honra ao mérito Dom Alan, a pessoa que reconhecidamente tenha prestado relevante serviço ao município de Petrolina ou à sua gente, aprovando-se as propostas pelo voto de, no mínimo, 2/3 dos seus membros. Faremos nesse momento aqui, senhor presidente, a leitura dos decretos legislativos número 1369 e 1370/2026, que concedem as honrarias. O presidente da Câmara Municipal de Petrolina faz saber que o plenário aprovou e eu, em conformidade com a Lei Orgânica Municipal, promulgo os seguintes decretos legislativos. Artigo 1º. Ficam concedidos o título de cidadão petrolinense e a medalha de honra ao mérito legislativo ao reverendíssimo senhor padre Adilson Carlos Simões da Silva, natural da cidade de Alagoinha, Pernambuco. Artigo 2º. As homenagens ora concedidas são o reconhecimento da Câmara Municipal pelos relevantes serviços prestados à Petrolina e à região do Vale do São Francisco nas áreas social e espiritual, cuja dedicação tem impactado positivamente o desenvolvimento do município. Artigo 3º. A Câmara Municipal, de comum acordo com o homenageado, marcará a data para a outorga das homenagens. Artigo 4º. Estes decretos legislativos entram em vigor na data de sua publicação. Autora Maria Helena de Alencar, subscrito por todos os seus pares. Gabinete da Presidência, 9 de abril de 2026, Osório Ferreira Siqueira, presidente. Senhoras e senhores, convidamos a senhora vereadora Maria Helena de Alencar e o homenageado, reverendíssimo senhor padre Adilson Carlos Simões da Silva, para se dirigirem aqui à frente da mesa de honra, para o momento da entrega das honrarias. Por favor.

A Câmara Municipal de Petrolina, no uso de suas atribuições legais, concede, por meio do decreto legislativo 1369/2016, de autoria da senhora vereadora Maria Helena de Alencar, subscrito por todos os seus pares, o título de cidadão petrolinense e a medalha de honra ao mérito legislativo Dom Alain, ao reverendíssimo senhor padre Adilson Carlos Simões da Silva. Padre Adilson Carlos Simões da Silva, homenageado natural da cidade de Alagoinha, Pernambuco, recebendo as homenagens aqui pelos relevantes serviços prestados à Petrolina e à região do Vale do São Francisco nas áreas social e espiritual, cuja dedicação tem impactado positivamente o desenvolvimento do município. Câmara Municipal de Petrolina, 9 de abril de 2026, Osório Ferreira Siqueira, presidente, Gilberto de Samelo, primeiro vice-presidente, Josivaldo Albino de Barros, segundo vice-presidente, José Josivaldo de Alencar Lima, terceiro vice-presidente, Gabriel José de Menezes Assis, primeiro secretário, Carlos Vanderlei Alves de Carvalho Filho, segundo secretário, Diego Adalto Magalhães Murato, terceiro secretário,

0: Senhor presidente, nós queremos convidar o senhor Miguel Alencar, e querido amigo também do padre Adilson, para fazer homenagem, prestar homenagem.
1: Vai, Miguel. Elisete, vai.

0: Senhoras e senhores, nesse momento, convidamos a autora da proposição, senhora vereadora Maria Helena de Alencar, para o seu pronunciamento.
1: Muito boa noite a todos e a todas. Começo minha fala cumprimentando essa honrosa mesa em nome do presidente que preside, o meu colega vereador Ronaldo Souza, nosso prefeito Simão Durando, a primeira-dama Aline, a irmã do nosso homenageado Helena, Dr. Fernando Bezerra Coelho, ex-prefeito dessa cidade por tantas vezes, ex-senador da República, meus colegas vereadores, que dentro do meu discurso eu vou nominar, para poder ganhar tempo, mas queria registrar essa plateia maravilhosa, em nome de professora Terezinha Teixeira, de professora Cleusa Brito, que nos dão a honra das suas presenças e aqui nesse momento. Eu vou ler, porque para mim tem muito significado esse momento. Eu dizia ali, no momento privado meu e de Padre Wilson, que talvez ao longo, talvez não, ao longo desses meus 7 mandatos, esse foi o título, a condecoração mais importante na minha vida que eu assinei, subscrito por todos meus colegas e colegas vereadores e vereadoras da Casa Prima Morim, para não incidir numa falha de memória, eu escrevi o meu discurso. Primeiro que tudo, agradeço ao meu bom Deus a graça de poder estar em mais um mandato de vereadora e, como tal, de poder ter a honrosa oportunidade de, juntamente com todos os meus colegas da Câmara de Vereadores de Petrolina, todos, e os aqui presentes, que eu faço questão de nominar, querido Enson Batista, Claudinha Ferreira, Rosarinho, Rosarinho Amorim, Rosarinho Coelho, me perdoe, Rosarinho, o nosso líder da situação, Diogo Hoffmann, o Diogo Serra,
2: Ronaldo,
1: Diego Serra e Diogo Hoffmann. Às vezes eu chamo Diego e Diego e eles me corrigem apropriadamente. Pela oportunidade de poder conferir ao nosso benemérito líder espiritual, Padre Adilson Carlos Simões da Silva, como já foi dito, natural de Alagoinhas, Pernambuco, as mais elevadas comendas de homenagem do Poder Legislativo de Petrolina, Casa Plínio Amorim, o título de cidadão petrolinense e a medalha Dom Antônio Maria Malan, o primeiro bispo de Petrolina, benfeitor e operador das mais significativas obras da cidade, a partir da nossa majestosa Catedral Sagrado Coração de Jesus. Pai Adilson, reverendíssimo Pai Adilson, o senhor não pode imaginar a nossa alegria e a nossa emoção ao apresentarmos e ao, juntamente com todos esses colegas, vereadores e vereadores, poder ter aprovado por unanimidade essas duas altas comendas. Esse ensejo realmente é um alento para nossas vidas e uma inspiração ao exercício das nossas prerrogativas e funções como autênticos representantes do povo da nossa Petrolina. E foi a partir do solene pedido de representantes da misericórdia, Núcleo Petrolina, nas pessoas das professoras já citadas, professora e escritora Creuza Brito, professora Terezinha Teixeira, o senhor Jackson Rosendo, as senhoras Elisete Soares e Maria Luísa de Alencar, que nos consubstanciaram dos fundamentos reais para que esse auto-merecimento fosse apresentado e aprovado. Conceder essas honrarias a Padre Adilson, fundador da referida comunidade, lá nos anos 2000, atualmente residindo no Santuário da Divina Providência, que também fundou lá nos anos de 2007, lá em Arco Verde, assim como foi o criador do Vinde e Vede, um tradicional e macro evento sociocultural religioso de evangelização da Igreja Católica, destinado às famílias, com foco especial na juventude, que é inspirado no convite feito por Jesus aos seus primeiros discípulos. Está no Evangelho de São João, João 1,39. Portanto, Padre Adilson é reconhecedor que os verdadeiros laços é reconhecer que os verdadeiros laços de pertencimentos não se limitam à origem, mas se constroem por meio do amor, da entrega e dos serviços aos próximos. Ao longo da sua missão, Padre Adilson foi tocando profundamente os corações do povo de Petrolina, através das suas pregações, do seu testemunho, da vivência e no público que arrasta em cada vinde e vede que foi realizado em Petrolina em 2015, 2016, 2017, pulando a pandemia, em 2025, e previsto para acontecer agora em 2026. E aí eu vou entregar um pedido da vontade dele ao nosso prefeito. Eu quero entregar na hora que eu terminar aqui para ele falar no discurso dele. Desde 2015 acontece nesta cidade o Vinde e Vede, conduzindo uma legião de pessoas ao encontro e reencontro de Deus. Sua atuação vai além das celebrações religiosas, alcançando famílias, jovens e todos aqueles que necessitam de acolhimento, orientação e conforto espiritual. Vale destacar seu papel junto à comunidade Filhos da Misericórdia do Vale do São Francisco, onde atua como diretor espiritual, contribuindo de forma significativa para que o amor de Deus seja cada vez mais propagado, alcançando vidas e transformando realidades por meio da fé e da misericórdia. Em uma sociedade marcada por desafios e incertezas, sua palavra tem sido luz, seu exemplo tem sido inspiração e a sua presença tem fortalecido a caminhada de inúmeras pessoas petrolinenses que também em caravanas se deslocam à terra da misericórdia, inclusive essa humilde serva de Deus, Maria Helena de Alencar. Seu compromisso com a evangelização e com o bem comum tem gerado frutos que ultrapassam fronteiras e transformam vidas. Permita-me trazer um testemunho representativo de tantos outros, que é o carinho do nosso pequeno e esperto Miguel de Alencar, que acaba de oferecer esse buquê de flores à Padre Adilson. Ele dedica uma admiração, um respeito, um afeto que transcende. E é correspondido. Padre Adilson retribui com atenção, com oração, com cuidado e amor. Esse gesto simples revela muito o pastor que olha, que escuta e que importa. Padre Adilson, querido missionário de Deus, sua missão toca vidas de forma tão profunda. O Senhor não apenas prega a fé, o Senhor vive a fé. Mais do que um visitante, colegas vereadores, a quem eu agradeço a presença dos senhores, querida plateia, amigos, devotos, fervorosos, que estamos fervorosos, e admiradores e acompanhadores de Padre Adilson, ele não é um visitante só. Ele tornou-se parte viva da nossa comunidade cristã. Seu trabalho, sua dedicação e o impacto significativo que exerce em nossa cidade o fazem plenamente digno desta honraria. Assim, conceder-lhe o título de cidadão petrolinense por todos nós, vereadoras e vereadores da Casa Plínio Amorim, é apenas oficializar aquilo que já é realidade no coração de todo o nosso povo, porque ele já pertence, já pertencia e agora pertence de fato e de direito à Petrolina. Que Deus continue abençoando sua caminhada, fortalecendo sua missão e permitindo que todas as outras vidas sejam alcançadas pela misericórdia que o Senhor, Padre Adilson, também testemunha no seu cotidiano. Muito obrigada a todos. Uma boa noite. E esqueçam que vai ter um outro momento aqui, depois desse momento solene da Câmara de Vereadores, que é o lançamento oficial do livro da nossa querida escritora, professora Creuza Brito. Muito obrigada.
0: Queremos comunicar a todos e cumprimentar quem está acompanhando através da transmissão do Instagram do Padre Adilson. O pessoal está acompanhando através da rádio Horizon Day de Arco Verde também, fazendo a transmissão desta sessão solene da Câmara Municipal de Petrolina. Convidamos agora o vereador Ronaldo Souza, Ronaldo Cantão, para o seu pronunciamento.
3: Nossa presidência, a vereadora Maria Helena,

0: vos esposos, me permitam cumprimentar a mesa, nosso prefeito Simão Miranda, padre Adilson, aleijado dessa noite, a Aline, todo o prefeito, a vereadora Mariana, autora da proposição, o nosso eterno senador Carlos de Pires, vereadores Wesley Patrícia, Claudinha, Diego Serra, Diego Hoffman e a vereadora, o vereador. Enfim, e no auditório cumprimentar essa celebridade que me orgulha muito, professora Terezinha. A senhora foi uma vereadora autêntica, a senhora foi a constituinte da casa aqui na Rio. Até hoje se perdura a liberdade que a gente tem pela sua história, pela sua marca. E cumprimentar o professor Vazur. O professor Vazur foi o coordenador do Centenário de Petrolina em 1995, e sinto todo. Cumprimentar a Diana, cumprimento a todas as mulheres que estejam presentes. Vereadora Maria Helena, aptas palavras, prefeito Simão. Essa noite é uma noite encantadora, uma noite de emoção. Me emociona, padre Adilson, porque eu sou católico. E eu fico emocionado porque aqui eu estou diante de um momento histórico na casa Pinambuí, que faz o reconhecimento à sua celebridade na Igreja Católica. A sua história é uma história de dedicação à sementinha de Deus, pregando a evangelização para os católicos, o peregrino para pregar a paz. E eu quero agradecer essa noite de hoje ao filho de Aragonha. Ele é um homem dedicado à educação, o seu exemplo em Pernambuco e no Brasil, com dedicação à educação. 40 anos comandando a Escola Cardeal de Arco Verde. A Escola Cardeal de Arco Verde, ela tem uma marca histórica na boa educação de Pernambuco durante esses quase 50 anos de existência. E fica aqui a sua dedicação. Fundação Terra da Misericórdia. Você teve um papel importante na Fundação da Terra da Misericórdia em Arco Verde. A princesa do sertão. E além disso, lá é o santuário da divina, divina misericórdia. O senhor teve um papel importante, administra a diocese de Arco Verde. Mas o que nos encanta é esses quase 50 anos dedicados à sementinha de Deus. Isso nos orgulha muito. O senhor não imagina o como eu me emocionei hoje presidir uma sessão solene. A convite da autora da proposição, em consonância com o presidente Osório, presidir essa sessão tão histórica, tão bonita e tão amável como a noite de hoje. Que São Francisco de Assis abençoe a sua caminhada. E as águas do São Francisco possam abençoar todos os católicos. Que o senhor saia daqui encantado com a nossa luta, com a nossa dedicação, mas sobretudo com a nossa história com a Igreja Católica. Boa noite a todos, muito obrigado.
1: Passamos a palavra ao vereador Diogo Hoffman.
2: Boa noite a todos. Eu cumprimento o presidente dessa sessão solene, vereador Ronaldo Souza. Cumprimento a irmã do homenageado, senhora Helena. Cumprimento a dona Aline Durano, em nome dela, cada mulher que está aqui na plateia na noite de hoje. Cumprimento o nosso querido prefeito Simão Durano. Cumprimento a autora da homenagem, vereadora Maria Helena. Nosso eterno senador Fernando Bezerra Coelho, e cumprimento cada um dos meus pares vereadores, fazendo questão de nominá-los: vereador Wenderson Batista, vereadora Cláudia Ferreira, vereador Diego Serra, vereadora Rosarinho, e por fim, cumprimento o homenageado da noite, padre Adilson. Em seu nome, padre Adilson, cumprimento a cada liderança religiosa que está presente na noite de hoje. Padre Adilson, ao passo em que o senhor recebe esse importante reconhecimento pelas mãos da Câmara de Vereadores de Petrolina, o senhor também tem uma noite histórica hoje que marca o lançamento do livro que celebra os 50 anos do seu sacerdócio. Isso é algo tão significativo porque no ano de 1989, quando eu nasci, padre Adilson já exercia o seu sacerdócio há mais de uma década. Isso demonstra um forte compromisso com a evangelização e principalmente com o chamado mas também, professor Jackson, com aquilo que nós chamamos de vocação. E essa vocação se reflete, padre, nas pessoas, milhares certamente de pessoas, homens, mulheres, casais, famílias, que a sua vida, que o seu testemunho, que a sua fé tocou ao longo da caminhada. Padre Wilson, eu tenho hoje a alegria de ser o vereador evangélico mais votado da cidade de Petrolina. Mas eu quero, nessa noite, através do reconhecimento à sua trajetória, propor que nós possamos cada vez mais estabelecer pontes, uma vez que o que nos une, o amor a Cristo, é muito maior do que aquilo que eventualmente nos divide. Então, nessa noite, eu quero reconhecer o seu trabalho, reconhecer o trabalho da Igreja Católica na cidade de Petrolina, e dizer que, se estivermos unidos, irmanados, andando juntos, não há limite para aquilo que nós poderemos fazer. Porque, afinal de contas, todos nós queremos estabelecer aquilo que o apóstolo Paulo falou na Epístola de Romanos. Porque dele, para ele e por ele sejam todas as coisas. Muito obrigado.
1: Agora, a irmã do homenageado, Lúcia Helena Simões.
3: Senhor prefeito, inaugurando, senhores vereadores, a vereadora Maria Helena, mais um processo de entrega de tão significado título, eu cumprimento os demais vereadores, cumprimento o doutor Fernando Bezerra Coelho, me lembra muito tempo da Secretaria de Educação, ele lá pedindo cursos já para a Petrolina. Toda semana me acarreava lá. E eu me sentia muito honrada, porque eu via um público dedicado ao povo e à terra. Espero ter me dado tempo. Os demais presentes aqui sendo citados. Petrolina acaba de, como sempre, de formalizar um gesto de grandeza. O gesto de grandeza que o padre Adilson, eu sei que ele está constrangido, mas é o reconhecimento de uma vida dedicada à fé, à doação, o desprendimento, e isso eu falo com a autoridade de irmã. A vida do padre Adilson, as pessoas ficam admiradas. Ontem, em Juazeiro, eu já cansado, querendo ir embora, e o povo sem deixar, sem largar o padre Adilson. Ah, meu Deus, amanheceu o dia aqui, eu não saio. Aí, então, a demonstração de afeto, de carinho, como isso gratifica a gente nos dias de hoje? Petrolina nunca foi diferente, ao contrário. É uma cidade rara, bonita. Hoje, olhando para esse rio que banha essa cidade, ela continua um misto de cidade do interior, onde todo mundo se conhece, se cumprimenta. Uma cidade grande, cresceu muito, fazia tempo que eu tinha estado aqui. E toda vez que eu vinha até Petrolina, eu saía daqui renovado pelo afeto, como vocês recebiam as caravanas que vinham do estado da onde eu trabalhei muito tempo na área de educação. É uma cidade realmente que sempre se destacou, empreendedora, bonita e de um povo extremamente afetivo, educado. Vocês estão de parabéns. Eu me sinto muito honrada na condição de família, de vocês propuseram, a Câmara, por unanimidade, aprovou a concessão do título de cidadão petrolinense ao padre Adilson. Se não bastasse o reconhecimento de ser cidadão de Petrolina, terra que, para a qual ele sempre teve um afeto diferente. Essa região daqui sempre tocou muito o padre Adilson. O que eu estou dizendo aqui são coisas que eu vivi e que eu senti e que eu sei. Eu não estou inventando aqui nada. O amor do padre Adilson por essa região sempre foi grande, na sua missão infinita da pregação de Deus, do Evangelho. A honra da medalha, a maior, a mais alta honraria de Petrolina, Dom Malan, se não fosse considerado hoje cidadão de Petrolina, ainda Petrolina concede a mais alta honraria, que é a medalha de Dom Madão. Nós, enquanto família, aqui nós temos o doutor Natália, os filhos Alberto, que mora aqui hoje, em Petrolina, Cristina, sobrinha, e de Alberto, família. Nós estamos aqui muito honrados com essa iniciativa, com esse ato, com essa noite e com esse momento. Há momentos na vida de alegria, tristeza, de dor. Esse daqui é de alegria e de gratidão, sobretudo, mais uma vez, pelo gesto grandioso da concessão de reconhecer o Padre Adilson como filho e cidadão dessa terra. Eu só tenho que agradecer.

0: teremos agora o pronunciamento do ex-senador da República, senhor Fernando Bezerra Coelho.
1: Meus amigos, minhas amigas, cumprimento a todos desse auditório, saudando o presidente dessa sessão, o vereador Ronaldo Souza, nosso prefeito Simão Durando, a Aline, a sua esposa, a nossa primeira dama, os familiares, a pessoa de Lúcia, padre Adilson, que é um grande homenageado desta noite, os vereadores, na pessoa de Maria Helena, que é a autora e que contou com a solidariedade, o apoio, o estímulo de toda a casa Pedro Amorim. Eu quebrei um pouco o protocolo e pedi a oportunidade para trazer aqui algumas palavras em meu nome e de todos os meus filhos que têm um carinho, um afeto e uma amizade com o padre Adilson. Petrolina é uma cidade predestinada, é uma cidade abençoada. Quando eu fui prefeito, a primeira vez de Petrolina, eu tive a honra de presidir o centenário da cidade. E naquele momento, a gente ficou responsável não só pelas efemérides da comemoração do centenário de Petrolina, mas também uma reflexão da qual participou toda a comunidade, comunidade política, empresarial, religiosa, cultural, para a gente fazer um resumo do que poderia traduzir os primeiros 100 anos da nossa cidade. E depois de muito debate, de muitas audiências, de muitas sugestões, a gente decidiu construir um monumento em homenagem ao centenário e resumimos a trajetória de Petrolina com três palavras. A primeira, fé. A segunda, trabalho. E a terceira, educação. Essa cidade se traduz nessas três palavras. Essa cidade cresceu e nasceu ao redor de uma catedral. Essa catedral iluminou os passos dos que para aqui vieram, porque uma das grandes marcas de Petrolina é que ela é uma cidade aberta, ela é uma cidade de todos, ela a todos acolhe, acalenta sonhos para poder se transformar. Quando o doutor Nilo teve a oportunidade de governar o Estado na encruzilhada do progresso do interior do Nordeste. Então a fé está nas nossas origens. E ela abraçou não só a comunidade católica da qual nós temos tanto orgulho de pertencer e de tantos líderes que nos guiou ou que nos guiaram ao longo dessa jornada. Lembrando Dom Malan, que leva o nome da concessão, da honraria da Câmara de Vereadores, lembrando aqui tantos outros bispos como Dom Avelar Brandão Vilela, primaz do Brasil, lembrando Dom Guilho, lembrando aqui Dom Campelo, Dom Gerardo e tantos outros que marcaram a história da fé de Petrolina. Eu, quando fui prefeito, e não foi só uma vez, foi mais de uma vez, eu tive a oportunidade de não só ser o prefeito que abraçou a Igreja Católica, mas o prefeito que mais terrenos deu para as igrejas evangélicas de Petrolina. E a gente, portanto, reconhece a contribuição para que a gente possa construir uma grande comunidade cristã, porque este é o legado da cidade, a fé. E hoje a cidade decide, através da sua Câmara, prestar um reconhecimento justo pelo trabalho pastoral

0: origens, o seu compromisso com a capital do sertão do Moxotó, mas venha mais aqui, venha mais, se esforce, o Senhor ilumina os caminhos dessa cidade, você ilumina a nossa comunidade católica, você é exemplo, é farol, e eu tenho absoluta certeza que Deus vai lhe dar muita saúde para que a sua peregrinação possa continuar firme e forte. Viva Petrolina! Viva o Padre de Avilson!
1: Senhoras e senhores, convidamos agora o excelentíssimo senhor prefeito de Petrolina, Simão Durando.

Meus amigos, minhas amigas, boa noite. Eu queria, de forma muito especial, começar cumprimentando, de forma muito carinhosa, em nome de toda a população de Petrolina, Padre Adilson, mais uma vez, muito bem-vindo a Petrolina. Saudar a minha professora do coração, professora Terezinha Teixeira, diretora eterna do Colégio Dom Bosco, ao qual eu estudei. Saudar em nome de todas as mulheres, Dona Adriana e também minha esposa, a primeira-dama, Aline Durango. Saudar a irmã do homenageado, que aqui tão bem falou, Dona Lúcia. Muito obrigado pelas palavras. Quando a senhora fala de Petrolina, meu coração arde. Saudar também a autora do decreto, nossa querida vereadora Maria Helena, como eu a chamo carinhosamente, tia Heleninha. Saudar em nome de todos os filhos da Divina Misericórdia, saudar em nome de Jackson, Rosendo e Kátia. Saudar o nosso eterno senador Fernando Bezerra Coelho. Saudar a Padre Manuel, representando aqui a Diocese de Petrolina. Saudar também toda a imprensa, em nome da querida Nélia Lino, que aqui se encontra, e os nossos queridos vereadores, Rosarinha Coelho, Claudinha Ferreira, Ronaldo Cancão, Diogo Hoffman, Diego Serra e Wenderson Batista. Antes de eu começar a minha fala, eu já recebi já um pedido e eu já vou anunciar para vocês. E tem assim, fala com o prefeito Simão Duran, né, Jackson? O desejo dos filhos da misericórdia do padre Adilson é que eu vim de verde pudesse entrar no calendário das festividades do aniversário do município. Já que tem a aprovação de vocês, vamos conceder isso aí para a gente fazer uma grande festa, se Deus quiser. Hoje não é apenas uma solenidade política ou institucional. É, acima de tudo, um momento de gratidão coletiva. Um momento em que Petrolina presta uma homenagem a um homem que dedicou sua vida inteira a servir a Deus e ao próximo. Padre Adilson Simões chega aos seus mais de 50 anos de sacerdócio, deixando marcas profundas no coração do povo sertanejo. Um homem de fé, de escuta, de acolhimento e de missão. Um sacerdote que ajudou milhares de pessoas a reencontrarem esperança por meio da palavra de Deus e da força da espiritualidade. E nós sertanejos, como sabemos muito bem o valor da fé. Padre Adilson, logo na entrada de nossa cidade, encontramos esses três pilares, como o nosso senador Fernando Bezerra muito bem falou: fé, educação e trabalho. Construído também por homens como Dom Alain, Dom Avelar, Dom Francisco Canindé e agora o nosso bispo, Dom Antônio Carlos Cruz Santos. É a fé que sustenta o nosso povo nos tempos difíceis. É ela que nos dá coragem para seguir em frente.

mesmo diante das adversidades e dos desafios diários. Na minha vida pessoal, a fé sempre foi o meu alicerce. Na vida pública, muitas vezes nós somos cobrados pela firmeza, mas é na fé que encontramos serenidade, equilíbrio e sabedoria para continuar servindo as pessoas. Padre Adilson construiu uma ligação muito forte com Petrolina, especialmente por meio do Santuário da Divina Misericórdia. Tivemos momentos inesquecíveis. Logo quando eu assumi a prefeitura, nós criamos o Festival Cristão, em 2022. Em 2023, eu convidei Padre Adilson para cá me ajudar no Festival Cristão desse ano. E Padre Adilson, como sempre, se colocou pronto, preparado, e foi logo dizendo: onde é, meu filho, o Festival Cristão? Eu disse: às margens do São Francisco. E ele de pronto disse: já imaginei tudo, a gente vai colocar a Nossa Senhora Rainha dos Anjos numa barca e ela vai vir de Juazeiro para Petrolina. Esse é o Padre Adilson, um homem que não tem medo dos desafios que vem pela frente, sempre pronto a ajudar. Muito obrigado, Padre Adilson, por esse momento inesquecível a todo o povo católico em 2023. Então, estou muito feliz. E hoje o senhor receber essa medalha do malandro, em reconhecimento da sua enorme contribuição. Mas já que o senhor recebeu a medalha do malandro, quando for no Vinde Vende, nós vamos também dar a maior honraria do município, que é a medalha Nilo Coelho, nesse momento especial que a cidade está passando. Então, de forma muito especial e simbólica, o abraço oficial aqui da nossa querida Petrolina. Porque hoje Petrolina não presta homenagem apenas a Padre Adilson. Petrolina recebe oficialmente como filho dessa cidade. Que Deus continue abençoando sua missão, Padre Adilson, e que sua caminhada siga iluminando o sertão com muita fé, esperança e misericórdia. Boa noite a todos. Queria, por fim, passar as mãos de Padre Adilson, a nossa bandeira de Petrolina, o nosso broche, para que o senhor saia daqui realmente com esse desejo de petrolinense no sangue e nas veias. Muito obrigado.

Bom, senhoras e senhores, teremos agora mais uma apresentação. Vamos convidar aqui a cantora Fabiana Santiago para apresentar a canção Romaria.

Parabéns, Mariana. Aplaudir mais uma vez, né? Muito bem, com a apresentação. Abrilhantando ainda mais o nosso momento solene. Senhoras e senhores, neste momento convidamos para fazer o seu pronunciamento o homenageado, reverendíssimo senhor Padre Adilson Carlos Simões da Silva.

saúdo com afeto, com carinho as autoridades aqui presentes, o seu prefeito, meu irmão, meu amigo, Simão Grande, presidente desta casa, quero saudar com muito afeto a vereadora Maria Helena, autora dessa proposta, que se tornou para mim uma honraria não merecida, mas que recebo com emoção e gratidão. Meu irmão, Padre Antônio, em sua pessoa, abraço todos os meus irmãos do sacerdócio da querida Diocese de Petrolina. Lembro-me do retiro do clero de Petrolina na nossa casa, inesquecível momento. Saúdo os senhores vereadores e, de modo especial, na pessoa de Wenderson Batista. Obrigado pelas palavras.

falado pelas palavras do apóstolo Paulo, tocaram profundamente meu coração. A sua pessoa saúda a todos os vereadores aqui presentes, ao querido irmão, senador Fernando. Como é bom reencontrar meu irmão Simão mais uma vez, que consolida em relação à pesquisa de admiração. Minha irmã Luz Helena, meus familiares aqui também. De modo muito especial, quero saudar uma pessoa que eu quero que saibam que a Paulina sabe, quero apresentar um ícone da educação em Pernambuco, Terezinha Teixeira. Referência, pode ser, não só na educação de qualidade, mas na educação humana cristã para o Brasil inteiro. Saúdo aos filhos e filhas da misericórdia aqui presentes, vocês são a minha herança, a única herança que eu quero deixar nesse mundo. Também a minha alegria. Vou pronunciar algumas palavras, nunca escrevo nada. Meus sermões são feitos, são escritos em oração, em silêncio. Mas eu resolvi, dada a importância e a singularidade desse momento, dizer para vocês.

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0: está no ar a Voz do Brasil. As notícias do governo federal que movimentaram o país no dia de hoje.
1: Boa noite.
2: Uma boa noite para você que nos acompanha em todo o país.
1: Sexta-feira, 8 de maio de 2026.
2: E vamos ao destaque do dia em investimento em energia.
1: São 130 bilhões de reais para melhorar a distribuição de energia elétrica no país até 2030. Gabriela Noronha.
3: Foram renovados os contratos de concessão de 16 distribuidoras de energia elétrica. A renovação dos contratos beneficia cerca de 42 milhões de residências no país.
2: E anunciado também, Luz para Todos vai chegar a mais 233 mil novas famílias.
1: E ainda, rendimento médio mensal do brasileiro alcança o maior patamar da série histórica desde 2012.
2: O valor tem crescimento de 5,4% em 2025 e chega a R$ 3.367, Graziela Bezerra.
4: O aumento da oferta de trabalho foi o que mais puxou o incremento da renda.
1: Você vai ouvir também serviços públicos na mão.
2: GovBR alcança a marca de 500 milhões de assinaturas eletrônicas.
1: Saiba como proteger sua conta e evitar golpes virtuais. Cleide Lopes.